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12: 9:16.

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1: 9:39.
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3: 9:44.

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1: 10 e 8.
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3: 10 e 13.

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1: 10:43. 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
1: 10:46.

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4: 4 e 3.

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0: 4h56.
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0: Olha a hora certa, minha gente, 5 horas 3 minutos, 5 e 3, bom dia!
1: Atende todos bem.
0: Sextou na presença do Senhor. Hoje, 21 de agosto, o ano é 2026. Estamos a 233 dias do ano, faltando 132 dias para mudarmos o calendário para 2027. Estamos na 34ª semana do ano, estação inverno, o signo é leão. Abraçar você, meu amigo, irmão, caminhoneiro, carreteiro, cegonheiro, motorista de ônibus, condutor de transporte alternativo, pessoal das vans, das topiques, aos taxistas, mototaxistas, você que trafega pelas BIBRs da vida, no seu carro, no carro da empresa, é passageiro, tá de carona, mas já está aqui. Ligado com a gente, Deus abençoe a sua viagem. Alô, você, minha amiga, dona de casa, alô, você, meu amigo, você que está se preparando para ir trabalhar, outros estão aí fazendo sua atividade física, que Deus, na sua infinita misericórdia, possa nos proporcionar uma ótima sexta-feira. Hoje, sexta-feira, eu vou sortear duas caixas de salgadinho da São Brás, mas também tem um especial do mais amado do Brasil no nosso programa. 759-9203-6677 é o nosso WhatsApp, eu vou repetir, 759-9203-6677, eu daqui e você daí juntos até às 7h20, bom dia! Daí, a pedido Dona Lúcia, belíssima canção, Dona Maria, foi Dona Maria que pediu, ó, oração pela família Padre Zezinho, nada melhor do que começar com a belíssima canção.

0: Olha a hora certa, agora são 5h25, Léo Magalhães, oi!
1: Nada, onde é que vou guardar?
0: Passa aqui, minha amiga Renilda, ouvindo a gente. Animário, bom dia, quero participar do sorteio da Salgadinho da São Brás. Eu gostaria de ouvir a música Leandro Leonardo, Temporal de Amor. Manda alô pra Roxinha. Toquei há pouco instante, um abraço pra você, Renilda.
1: Beijo,
0: Lígia, bom dia, bom dia, bom dia. Pediu a música Leonardo, já toquei aí. Também tá valendo pra senhora, tá certo? Vamos ouvir agora, meu amigo, é o homem, né, do leite da vaca preta. Fala, Alexandre, bom dia, meu irmão.
2: Bom dia, cabra, bom demais, rei. Quem está falando aqui é Alexandre do Leite, o homem do leite da vaca preta. Uma boa sexta-feira abençoada pra você e pros ouvintes da Educadora. Um abraço pra Lourdes do Fogo, Zeca da Galinha, meu tio Zé do Leite, Pitu do Gado, Pudo Gado, Índio da Reciclagem, meu amigo Noco, meu amigo Tonho, meu amigo Bairro. E mais ouvintes que eu não falei, que deu de Beto das Terras. Né? Alexandre do Leite, o homem do leite da vaca preta. Muita paz.
0: Valeu, valeu, meu amigo Alexandre. Um abraço pra você, meu irmão. Vamos seguindo, vamos sim. Alô, Alex da Vila Real, bom dia.
3: Bom dia, Edmaro. Manda um alô aí pra Pato lá do Amparo, Zé Edmaro lá do Amparo, Roque da Serraria, sua esposa Cida, Gil Márcio por Maria, Carla Lissa da Volta por Noelia, Baiano dos Pindalva, sua esposa Neide, Mandioquinha, Betilena, Dunga Costada, Eduardo da Volta, a turma da Vila Real, Toma da Barbosa, Barbosa, Del Bigodão, Roberto Pão do Leite também, Tom de Afonso lá de Amélio Rodrigues, Matheus, a avó dele, Dan Cecília, Rosa Gerlão, seu Miguel, Dona Bela, Luciano Pica-Pau, Nicino Neto, Vadinho da Gameleira, Dunga da Vila Serena, sua esposa Ana, Dana Hernanda Queijão, Alexandre Leite, Quinho da Cerca, para todos meus amigos Edmaro. Edmaro coloca muito pra hoje, pai. Uma de Léo Magalhães. E tem ontem, sexta-feira, abençoado por Deus para todos. Valeu demais, valeu, pai.
0: Valeu, valeu. Alô, meu amigo Fernando. Bom dia, Fernando, aí pelas bandas do Sítio Andaraí.
4: Bom dia, demais. Gostaria de ouvir com Luiz Gonzaga, A Triste Partida. E uma abençoada sexta-feira, um abençoado final de semana para todos nós. Deus abençoe nosso lar, nossa família, nossos amigos. Manda um alô aí para Bitilo Candial, Dona do Requeijão, Margot no Rio Seco, Bela em Amélia, Ludiana Caiçara, Mário Souza, Zé Garçom, Dona Lígia e Del. E Dona Luísa. Amém, amém, amém.
0: Valeu, valeu. Alô, Dona Maria. Bom dia.
5: Bom dia, bom dia, bom dia, Edmário Reis. Paz e bem. Salmo do dia, Salmo 22. Deus, pastor dos homens. O Senhor é meu pastor, nada me faltará. Em verdes prados, Ele me faz repousar. Conduz-me junto às águas refrescantes. Restaura as forças de minha alma. Pelos caminhos retos, Ele me leva por amor do Seu nome. Ainda que eu atravesse o vale escuro, nada temerei, pois estás comigo. Vosso bordão e vosso báculo são meu amparo. Um alô para José Roque, Robson e todos os ouvintes. Parabéns aniversariantes.
0: Valeu, Dona Maria. Deus abençoe poderosamente. Vamos no apoio cultural e eu volto já já.
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10: Admar Reis, eu e os meninos aqui na roça também estamos te escutando, rapaz.
11: Olha a hora certa agora, 5 horas 33 minutos, 5h33. Alô, Roberto do Pão. Fala, Roberto.
12: Bom dia, meu amigo Admar Reis. Aqui é seu amigo Roberto do Pão e do Leite também. Mande um alô aí pra Quil da Seca aí no Derói, seu irmão Sandro, a Paulo Motoboy, Jorginho George, Zé de Bela na Cajape, tudo gado, Tony Motoboy aqui no Picado, mesmo na Rua Cruzeiro. Minha esposa Cláudia, meu amigo Quanto Tempê, Nivaldo Quindé, Tony Vivi, Chico João Rocha, Débora Godão, Zé de Ansan, Dino Motoboy, Ricardo da Volta, Alex Davi Reis, sua excelente, Ricardo da Volta, sua esposa, nossa neta Liz, Fernando Juti, meu irmão Capuz, Cinco de Suzelano, viu? Aquele abraço, tá na Educadora, tá bom demais. É com você, Edmar.
11: Deixa comigo, um abraço aqui pra minha amiga Rose, é pelas bandas da Coreia. Deus abençoe seu dia, Rose. Alô, Zé Moreira, bom dia. Nivaldo no Rancho Canindé tá por cá também, ó.
13: Bom dia, Edmar Reis. Como é que tá você, meu irmão? Edmar Reis, manda um alô aí pra Roberto do Pão, Mundo Gado, Forno do Tempero, Neno na Rua do Fogo, Sariga aqui na Rua do Andu, e João de Nito, ali próximo à Igreja Assembleia. Tô por cá, viu, Edmar? Já tô aqui pendurado nos peitos da vaca.
11: Isso aí, bom trabalho pra você, um ótimo dia. Alô, meu amigo Zé do Leite, bom dia pra você, meu irmão. Adriana Drica, lá em Lauro de Freitas, bom dia. Bom dia aqui também pra minha amiga Marinalva.
14: Não, Edmar, eu só tô agradecendo.
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11: Tá agradecendo pelo Pips Itaminado. Um abraço pra você, minha amiga. Mandou um áudio aqui de 50 segundos.
9: Itaminado.
11: Pronto, tá valendo. Um abraço. Alô, dona Olga, pelas bandas do Magalhães em São Gonçalo dos Campos.
14: Bom dia, Demário Reis. Tô passando pra desejar uma ótima sexta-feira. Um final de semana abençoado por Deus. Gostaria de mandar um alô pra você, Lina, Marisa, Militão. Gostaria que você passe a música do Rei Roberto Carlos na paz do seu sorriso. E tenha uma ótima sexta-feira.
11: Alô, coração valente, fala, pajé!
15: Bom dia, meu amigo Admaro Rei. Bom dia para todos os ouvintes. Era sempre para não esquecer de ninguém. Estou aqui nessa manhã de sexta-feira, no seu programa. E queria ouvir uma música aí, meu irmão. De Daniel e Samuel. Obrigado, bom dia, bom programa para todos e um bom final de semana e uma ótima sexta-feira abençoada.
11: Valeu, valeu. Grande pajé do Mendes, um abraço para você, Deus abençoe, viu? Fala, Robson!
16: Bom dia, Barreja, como é que tá? Uma feira abençoada, sexta-feira, para todos que trabalham nessa bancada ali, nossa rádio é maravilhosa. Manda alô para ele, assim, meu filho, Maria, minha irmã de Reis, Maria Luz, minha irmã de Reis. Meu pai Rock tá ouvindo a rádio, meu sobrinho Júnior tá ouvindo a rádio. Tô trabalhando, tô ouvindo a rádio. Bala toda, ela aqui da rua. Manda pra Luciano, com a minha namorada. Manda pra todos os ouvintes, obrigado.
11: Valeu, seu Nendo Picado, dizendo de bom dia, Admário. Aqui é Nendo Picado, manda um alô pra Quinho da Cerca, Sandro do Gado, Roberto do Pão, Alexandre do Leite e também pra Valdomiro. Um abraço. Todos vocês que estão participando aqui do nosso programa, o nome já está colocando aqui, eu já estou colocando o nome na lista, né, para participar também do sorteio da caixa de salgadinho da São Brás, tá certo? 5h37, Henrique e Juliano, um obrigado, Deus.

0: Aí, Daniel e Samuel, feliz demais. Agora 5h52, 8 minutos para 6 da manhã. Alô, bairro da Pindoba, bom dia, bom dia. Olha, gente, eu vou estar sorteando no final do programa. Não são duas caixas, vou botar agora mais uma. São três caixas de produtos, né? De salgadinho Pipos Vitaminado, tá certo? Então hoje serão três pessoas que vão aí ganhar, tá bom? Um abração aqui para minha amiga Zezé pelas bandas da 7 de setembro. Ela tá dizendo aqui, bom dia de Mário, Deus abençoe sempre sua vida. Mandando pra Chiquinho, Capucho, Neném, de Tia Delinha no tabuleiro, Ângela do Picado e também todos que ouvem a programação e eu quero participar do sorteio. Tá certo, tá aqui seu nome, já na lista, tá certo, Zezé? Um abraço pra Vamicê. Ei, meu amigo Rock da Serraria também tá por cá. De Mário, bom dia, companheiro. Deus abençoe sempre. Manda um alô aí pra todos os amigos, parentes, ouvindo a educadora. Toca Pena Branca e Chavantinho. Vida no campo. Como sempre, de Mário e minha esposa Cida, estamos aqui na escuta.
1: Sou feliz demais. Com Jesus eu vou.
0: José Carlos pelas bandas do Picado, Animário, bom dia, manda um alô pra Fio do Tempero, Jonas, Adelinda, Cosmo Tempero, Roxinha do Cedro, Roberto do Leite, Sandra e Braulina e todos que estão escutando a Educadora, e um ótimo final de semana pra todos nós. Alô, Bitinho do Candial, tá por cá também me dando bom dia pra você também, Bitinho. Alô, meu amigo, vaqueiro testado e aprovado, meu amigo Budugado.
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0: Alô, Zé de Dezinha, bom dia. Tá por cá também, né? Deixa eu colocar o áudio dele aqui. Fala, Zé de Dezinha.
3: Bom dia, Rádio Educadora. Bom dia, Edmaro Reis. Fala, Zé de Dezinha, da Curitiba. Um excelente, abençoado dia. Um abençoado final de semana para todos nós. Eu também quero participar do sorteio da Sombras.
0: Valeu, valeu, Zé de Dezinha. Alô, minha amiga Meire, aí pelas bandas da Rua do Cruzeiro, bom dia. Final 9681 também está por cá.
4: Bom dia, Neymar. Vida Cecília, atrás do Bizum. Eu quero a música Armado Batista e quero participar do sorteio da Sombragem.
0: Valeu, minha amiga. Daqui a pouco vai ter o especial do Amado Batista. Serão seis músicas, não é uma só, não. São seis. Alô, Nice, na Ilha Curitiba. Bom dia pra você. Bom dia também aqui pra o Zé de Oscar, aí pelas bandas do Deiró, que não perde a nossa programação. Grande Zé de Oscar, né? Alô, alô, Beto da Cisterna. Bom dia.
5: Bom dia, Marinho. Olha, aqui é Beto da Cisterna. Manda o balado da turma. Roda Torre, Roda lá em Curitiba, Paulo Motoboy, Beto do Pão, Alexandre do Leite, José do Leite. E bom dia para todos.
0: Valeu, valeu, bom dia para você, Deus abençoe, tá bom? Agora 5 minutinhos para 6 da manhã, 5 para 6.
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8: Olha, hora certa, 6:02, atenção, atenção, já tem especial do Amado Batista, né? E no finalzinho do programa eu vou sortear 3 caixas contendo aí salgadinho, pipos vitaminados, salgadinho da São Brás. Cada caixa contém 24 pacotes de salgadinho. Você vai perder? Claro que não, né? Então fica coladinho aí, fica coladinho, participa pelo WhatsApp, tá certo? Alô, José Wilson, pelas bandas da Gameleira.
9: Meu amigo Ademário Reis, bom dia, Deus abençoe a nós todos, Ademário. Manda um alô aí pra Marinalva, a Gameleira, a música pra ela, Nossa Senhora, com Roberto Carlos. Nossa Senhora, me dê a mão. Pessoal da Gameleira, meu irmão, um bom dia, Deus abençoe. Especialmente pra Marinalva.
8: Roberto Carlos, já toquei, viu, amigão? É, rapaz, tá valendo pra Marinalva também. Eu toquei já, Roberto Carlos, a pedida aí. Não foi essa que você pediu, né? Foi uma outra música. Na paz do seu sorriso. É, foi essa aí. Alô, Cassola!
10: Bom dia, Edmar. É Cassola, Edmar, se for possível, tá aí, meu irmão, com trio parada duro, bicho bom é mulher. Deu um alô aí, meu sobrinho, Popó da Canabrava, a seu Chico da Venda, a Zenita fazendo povoação em Pedrão, a Edna Dulce, a Lia do Carrapato, a Barão da Pindoba, a meu sobrinho Wilson, minha sobrinha Drica, meu irmão Sinésio, a todos os ouvintes. Fica com Deus, meu irmão. Tudo de bom, um abraço, bom dia, bom programa.
8: Valeu, vou falar agora com meu amigo Jorginho Cerqueira. Quem tem amigo tem tudo. Fala, Jorginho.
11: Bom dia, meu amigo Edmário Reis. Paz e saúde para nós todos, em nome de Jesus e da Virgem Maria. Hoje eu quero mandar um abraço para toda a comunidade da Gameleira. do Candial, do Bessa, do Amparo. E mandar um abraço pro Chaveiro Barbosa. E pedir uma música de Milton Nascimento, Coração de Estudante.
8: Quero falar de uma coisa. Adivinha onde ela... É, rapaz, musicão. Alô, Ivone, pelas bandas do Baldez, bom dia.
12: Bom dia, meu amigo Adibário Reis. É, quem tá falando é a Ivone aqui do Baldez. Meu amigo, se for possível, dá pra você mandar uma música aí. Rua do Meio. Obrigado, meu amigo, tenha um bom dia.
8: Valeu, um abração também aqui para o João Tratorista. Adimari, bom dia para você e família educadora. Que Deus abençoe, um ótimo final de semana. E gostaria também de participar do sorteio da São Brás. Tá certo, meu amigo João? Seu nome já está ali também na ponta do laser, viu? Um abraço, muito obrigado aí pela sua participação. Alô, Gracinha, aí pelas bandas de Amélia Rodrigues. Gracinha tá esperando aí, né? O momento do especial do mais amado do Brasil. É, daqui a pouquinho, Ivone Baldez. Ivone, você ganhou ontem a caixa de salgadinho da São Brás, viu? Pois é, se não te avisaram aí, tô te avisando que você foi uma das contempladas, tá certo? Alô, Dona Luísa, pelas bandas da Vila Esperança.
13: Deus, deu uma ótima sexta-feira abençoada por Deus. Sei toda sua família, para toda a equipe da educadora. Um bom dia para todos os seus ouvintes, de 1 a 100, para não esquecer o nome de ninguém. Bom dia. E aqui é a Luísa da Vila Esperança. Foi possível de Maru Rei passar aí, Alberto Miranda e a música São Tantas Coisas. E eu quero participar também do sorteio do kit da Sombrae. E obrigado e tchau.
8: Valeu, dona Luísa. Agora são 6 horas, 5 minutos. Eu disse 6 e 5. Alô, meu amigo índio da reciclagem. Vou falar com você agora, viu, cabavéi? É, rapaz, o homem tá com rádio aí na garupa da bicicleta em alto e bom som. Milton Nascimento, Coração de Estudante.

0: Olha a hora certa, agora 6h19, tá aí, Rua do Meio, Catuaba com Amendoim. Deixa eu ver aqui o camarada que fala mais verdade, é o homem mais verdadeiro da face da terra, é o caçador de sarigui.
1: Bom dia, meu amigo Edmar Rizzo, vim de 88,5, mandando abraço de azia pra não esquecer de você, dizendo sextou, viu? Que nem diz um menino aí, tudo na paz do seu sorriso, fé no pai que o inimigo cai, tô por cá. Lúcia, daqui a pouco tem, viu? Chore não.
0: É, daqui a pouco tem, especial do Amado Batista, né? Daqui a pouquinho, vamos seguindo.
2: Bom dia, Edmário. Sou Mileide de Curitiba e gostaria de participar do sorteio da sondagem.
0: Valeu, Mileide. Alô, cara de bola, cara de bolinha. Fala, cara de bola.
3: Bom dia, meu amigo Edmário. Estou na escuta sempre. Edmário, graças a Deus. Fui para o Rio Barbosa ontem. Fiz a revisão do braço. O cara tirou lá, o médico tirou o gesso e o pino. A recuperação foi muito ótima. Agora só alegria. Se for possível, toca pra mim aí, Patrícia Marques, sonho de amor, tô nas contas, viu? Chama. Um alô pro meu amigo caçador de sarigui, chama.
0: Valeu, valeu. Melhoras pra você, tá certo, meu irmão? Deus abençoe, tá bom? Alô, Manjal.
4: E aí, Edmar?
0: A benção, Manjal.
4: De sorte, meu um bom dia. Manda alô pra Pajé, Marcô do Rio Seco, Moça, Minha, Didi. Eliane e Vanjo, hoje é dia de vão chorar, viu? Tá bom. Tá esperando o mais amado do Brasil.
0: Pois é, hoje é dia de Vanjo chorar, né? Muito choro e homem erra, pra limpa as lágrimas, enxuga as lágrimas. É com toalha, não é de roxo não, é de banho mesmo, viu? Patrícia Marques, sonho de amor, sei.

0: pra frente.
1: Olha a hora certa agora, 6h28. Alô, meu amigo índio da reciclagem. Tá aí, Pinduca, Coco Sem Azeite. Música de 1986. E o índio tá mandando um abraço pra Carla da Volta, Vado da Torre, né? Pra Joãozinho Carreteiro, pra toda a turma que ouve a Educadora. Eu agora vou para o Apoio Cultural e na volta preparo o lenço, viu? Porque vem aí especial do mais amado do Brasil. E no final do programa eu vou estar sorteando 3 caixas de Pipos Vitaminado.
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1: Olha, hora certa agora, 6h52. Tá aí, Amado Batista. Essa é de 1979, viu? Sentado na Praça. É, você curtiu o especial do nosso programa, que você já sabe, é tradição. Toda sexta-feira, especial do mais amado do Brasil. Alô, Carlinhos Pedreiro, bom dia,
2: meu irmão. Bom dia, Edmaro. Deus nos dê uma sexta-feira abençoada e protegida por Deus. Um bom dia para todos e para todos os ouvintes da Educadora. Edmaro, quero participar desse sorteio aí. E bota uma musgazinha aí de Luiz Gonzaga. Valeu, Edmaro, Deus te dê um bom dia.
1: Amém, meu amigo. Luiz Gonzaga, eu toquei a Triste Partida. Alô, Paulo Motoboy.
3: Bom dia, Edmaro Rei, bom dia. Edmaro Rei, manda um alô aí para Pega Boia Merro dele, Roberto do Picado, Roberto do Pão, Corme do Tempero, Denilson Taxeiro. Bota aí, Edmaro. O pau quebrou na rua do meio. E Beto que cava a cisterna, grande Beto que cava a cisterna.
1: Valeu, meu amigo, eu toquei Catuaba com Amendoim. Ah, é, foi antes do especial, viu? Bida Poronga, bom dia.
4: Manda um alô para todos os ouvintes, com eles todos abraçados. É lá aquele abraço para nossa família. Valeu.
1: Valeu, valeu. Um abraço aí para o Bida Poronga, que não perde também a nossa programação. Já já vou estar sorteando 3 caixas cheias de salgadinhos da São Brás, o Pipos Vitaminado, viu? Decente Pedreiro, bom dia.
5: Bom dia, Edmaro Reis. E aí, meu querido? Tudo na paz do Senhor, né?
1: Tudo na paz de Jesus.
5: Graças a Deus, né? Sexto. E aí, meu querido? Manda um abraço aí para toda a minha família, para toda a família Educadora. Manda um abraço para Índio da Reciclagem, Vado da Torre, meu querido Toda da Meleira. Coloca uma música aí para a gente ouvir aí de Zé Maio. Cidadão, tchau e obrigado.
1: Um abração também aqui para Alcione Santos ouvindo a gente. Alô, meu amigo Oswaldo, taxista.
6: É. Valeu, meu amigo, toquei. Bom dia, Edmaro Reis, bom dia, família educadora. Dê um alô aí para os taxistas de Conceição, de Jatripe, de região, e os passageiros que é teus ouvintes, Edmaro. E Catinho do táxi que está no ACM, escutando o seu programa, viu?
1: Beleza.
6: Edmaro, e eu estou na escuta também. E eu quero ganhar um prêmio, viu?
1: Tá certo.
6: Hoje é dia de prêmio. É. Ganhar premiado, ser premiado aí, viu?
1: Tá certo também, Cabaré. Foi a semana toda de prêmios aqui, viu? Alô, Pega Boia, pelas bandas de Amélia Rodrigues.
7: Bom dia, Edmaro Reis, cada bom. Manda um alô aí pra Paulo, Montalvoz, Catuinho, meu primo, Selma, Laís, o Wilson, Celina e a família no Sapé. Forte abraço e toca pra nós aí, escoltado por Vagalume, Rick Renner.
1: É, musicão, viu, Caba? Tu foi agora um musicão, viu? Alô, alô, Aurelinas, margens da BR-101.
8: Bom dia, meu amigo Edmaro Reis. Que Deus abençoe a nossa sexta-feira, o nosso final de semana, saúde e paz. Edmaro manda um bom dia para todos os seus ouvintes, especialmente para meu irmão Antônio Carlos, lá na zona rural de São Félix, que está fazendo aniversário hoje. Desejo a ele tudo de bom na vida dele. Um abraço, meu amigo. Que Deus nos abençoe.
1: Alô, Pedro, na Fazenda Poções e Humildes, Feira de Santana.
9: Bom dia, meu amigo Edmaro Reis. Eita, eu de volta ao programa, Edmaro. Um alô, um abraço para vocês aí da Rádio Educadora. Tô aqui na roça, ligadinho no pé do rádio, Edmaro. Manda uma música do Irapuru aí pra gente ouvir, agora de manhã cedo. E bota meu nome aí nessa premiação aí da Sombrás. Pedro da Fazenda Poções, um abraço e bom dia, meu amigo.
1: Valeu, Pedro, um abraço, Deus te abençoe, viu? Não sei se vai dar tempo de tocar música, são muitos pedidos ali, o horário já foi, tem que sortear também os prêmios daqui a pouquinho. Adelinda, professor Jonas, bom dia para vocês, bom dia aqui também para o Florisvaldo, alô, Florisvaldo, alô, Everaldo Pintor, bom dia, meu amigo.
10: Bom dia, certo, Ale? Como é que tá, meu irmão?
1: Tudo na paz.
10: Deus abençoe você, sua família, seus ouvintes. Se possível aí, colocar uma música de João Nilo e Marciano aí. Valeu, meu irmão.
1: Valeu, valeu. Alô, Nino de Wanda, meu amigo Pagodinho, Giovanni, né? O Augusto aí do Canto Verde.
11: Alô, meu amigo.

0: Ademar, Greg, você manda uma música de cara véia aqui para Alex do Canto Verde, Augusto, Jorge, Jorjão, e a turma aqui do Canto Verde, aqui, Bela Lainha Mera Rodrigues, e a turma lá do, da Gameleira.
1: Valeu, valeu a turma do Canto Verde. Alô Iva, conhecida como Branca, também ouvindo a gente. Meu amigo Cosme do Tempero, Dora no Loteamento, Maria Nascimento, bom dia pra vocês. Eu vou no Apoio Cultural e volto já já.
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0: Olha a hora certa, agora 7h05. Já vou sortear 3 caixas de salgadinhos da São Brás. Hoje é 3 caixas no programa Zé Luiz, no programa José Luiz, no programa Eliane Santana e Edmar. Vamos finalizar a semana assim, ó. Daquele jeito. E amanhã ainda tem sorteio no programa de Débora, tá bom? Linde Moraes, bom dia pra você. Bom dia aqui também pra minha amiga Jailda, no município de Pedrão. Alô, Fofo, aí na Sérgio Cardoso. Lúcia, no Pau Brasil, Teodoro Sampaio.
1: Bom dia, Mário Reis. Aqui é Lúcia de Teodoro Sampaio. Quero mandar um bom dia para vocês todos aí da rádio. Para meus irmãos aí em Birimbau. Bom dia para todos.
0: Um abraço também aqui para o Chico de João Rocha, é o homem do cuscuz adubado, viu? Um abraço para você, meu irmão, sempre ouvindo a gente. Alô, Márcio Moraes!
2: Fala, Jairo Rei, bom dia, aquele abraço, ó. Para não esquecer ninguém, abraçando a todos os amigos do Carlos Vim da Rádio Educadora de Conceição do Jacuípe, beleza? Conheço muita gente, como você disse, nessa corrida do dia a dia, temos poucos amigos, mas conheço muita gente, então a galera me cobra, muitos são lembrados. Abraço a cada um de vocês aí. Seu amigo Márcio Moraes, especial aí pra Danilo, lá da Coreia, ligadinho em você.
0: Tá certo também, o homem tá cheio de falantesco, como a gente fala lá em Santa Luz, hein, rapaz? Muito bem, grande Márcio Moraes, sempre um abraço também pra Cris, né? Ouvindo também a gente. A dona moça? É, dona moça, quanto áudio? Vou colocar a última aqui, viu, dona moça?
3: Bom dia com Jesus,
0: animais. Amém, amém.
3: Que Deus nos proteja, nos dá. Manda toca uma música bem bonita aí, qualquer uma que você puder tocar. Para meu sobrinho que está completando idade nova hoje, Israel, filho de Bininha, sou ouvinte, viu?
0: Felicidades ao Israel e a todos os aniversariantes do dia de hoje. Deus abençoe poderosamente.
4: Bom dia, Admário Reis. Estamos por cá já na luta, na batalha. Vamos que vamos. Bom dia a todos da Educadora FM. Tá aí maravilhoso, o sol tá bonito.
0: Chega pra loja, né, Mazinho? É, eu tô vendo aqui no vídeo, me parece que ali
4: é um Jeep. Bom dia, Admário Reis, estamos por cá já.
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5: Ô, Admário, hoje de tarde a gente vai na casa de Márcio buscar umas laranjas, uns ovos de quintal, uma galinha caipira que ele tem lá, viu? E hoje que ele me promete que nunca traz, bora lá buscar. Viu?
0: Ora, é só tu passar aqui que eu vou de com força, meu amigo. Mas, menino, alô, Vinícius, em Santanópolis, Bahia, ouvindo a gente. Um ótimo dia pra você. Meu amigo Zé do Leite, por onde tu andava, cabavéi?
6: Bom dia, Edmário, bom dia, família educadora, saúde, boa sorte. Alerta essas mulheradas aí pra não esquecer da milho aos seus maridos.
0: Da milho.
6: Na canjica, na pamonha, no mingau, no lelê, na salada, onde quer, põe uma porção de milho e veja o efeito. E se for misturado com Teseu 30, que a coisa vai pegar.
0: Eita.
6: Valeu. Esse pico vitaminado aí é pra procurar tudo que foi no supermercado, nunca achei. Onde é que acha? Você comenta demais esse pico aí, vitaminado, né? Ou apimentado, não sei.
0: O salgadinho.
6: Eu já procurei vários supermercados e ninguém... Eu digo, onde é que vem pico vitaminado aqui na Sobrada? Ninguém me informa. Onde é que eu posso encontrar? Bote uma musiquinha pra machucar meu coração.
0: Eita, caba, velho. Pensa num caba namorador, viu, José Luiz? Esse Zé do Leite não é brincadeira, não. Eu também cuscuz com rapadura. Ainda toma Teseus 30, rapaz, aí sim. Rapaz, o pipis vitaminado do salgadinho da São Brás, acha nos balcões aí do supermercado, né? É porque aqui a gente premia uma caixa com 24. E nos mercados ele fica em unidade, né? Dá pra encontrar, eu quero o salgadinho da São Brás aí. O pessoal vai informar, viu, Zé do Leite? Um abraço. Pois é, rapaz. Vamos seguindo por cá. Zé de Oscar, bom dia. Raíla da Coreia também ouvindo a gente. Alô, Raimundo Queiroz, bom dia, meu irmão.
7: Bom dia, meu sertanejo, bom dia. Tô passando aí para lhe desejar um bom final de semana. Nas graças do nosso Senhor Jesus Cristo, que Deus te cubra de bênção. Muita chuva de bênção para você e sua família, todos os seus ouvintes e a todos da bancada aí, viu? Estou aqui aguardando a hora do mais amado. Fica com Deus, que Deus te proteja sempre. Tchau, tchau, meu irmão. Fica com Deus, tchau.
0: Graças a Deus a participação aqui é grande. Ele mandou esse áudio antes do especial do Amado Batista.
7: Olá, meu sertanejo. Bota meu nome aí também, viu? Nesse sorteio aí, que eu quero ganhar uma caixinha dessa aí, viu? Pra presentear a minha esposa. Valeu, meu irmão. Fica com Deus aí. Tchau, tchau. Bom final de semana.
0: Pois é, se você ganha, vai presentear a esposa. Imagina aí, são 24 salgadinhos, né? 24 pacotes. Dá pra comer os dois aí durante 12 dias, viu? É, rapaz. É, daquele jeito aí sim, viu? Vamos seguindo por cá. Um abraço para meu amigo Leonir, Dona Bila, no supermercado de açougue bife pronto, lá no centro de Oliveira dos Campinhos, tá certo? Vamos seguindo. Diga, Paulo.
8: E esse sorteio aí, Edmaroê, tô sorteando também, sorteio aí.
0: Pronto, seu nome tá aqui, caba. Todo mundo tá participando, já coloquei os nomes aqui, viu? Neno da Rua do Fogo, bom dia. Vamos seguindo, tem mais pessoas.
9: Bom dia, tio Ademaro Reis, quero participar desse sorteio.
0: Tá certo.
9: Daqui o Neto Dino Motoboy.
0: Neto de Dino Motoboy. Alô, Terna, ele, Curitiba.
10: E Ademaro, manda um alô aí pra todos os ouvintes da Educadora. Eu também quero ganhar esse brinde.
0: Alô, Bila do Amparo.
11: Bom dia, meu amigo Ademaro Reis. Rapaz, olha que acordei, bicho. Quase não dava tempo de eu participar.
0: Rapaz, você tá um verdadeiro homem DVD. Deita, vira e dorme. Eu vou alongar mais um pouquinho. DVDR. Deita, vira, dorme e ronca. Mas, rapaz, uma hora dessa, passarinho que não deve nada a ninguém, ó. Já acordou, foi faz é tempo, rapaz.
11: Participar desse sorteio, rapaz, da Sombrais. Ademário, meu irmão, Deus te abençoe, fica com Deus e tenha um ótimo final de semana na presença do nosso Senhor Jesus Cristo.
0: Amém, amém.
11: Um abraço, fica com Deus, meu irmão.
0: Isso é bom demais, viu, rapaz? Todo mundo que participa, né? Deseja um dia de paz. É, como a gente, é de costume, se apega com Deus. Isso é muito bom, viu? Alô, Gal!
12: Bom dia, Edmaro. Bom final de semana pra todos aí. Eu estou na escuta.
0: Muito bem. Alô, Renatinho da Bahia!
13: Bom dia, meu irmão, Edmaro Reis. Um abraço pra você, ligadinho no seu programa aí, que Deus te abençoe. Se tiver rolando promoção ainda, tamo junto, viu? Bora ver se tem alguma coisa pro velho ainda. Tchau, obrigado.
0: Romilda do Amparo, bom dia.
14: Bom dia, Edmaro Reis. Eu gostaria de participar do sorteio da Sambaz.
0: Tá certo, Matias, lá pelas bandas do Oitizeiro.
15: Bom dia, Edmaro Reis, Matias Miguel da Frente do Oitizeiro, vim na programação. Aqui a minha esposa, Ana de Paz, passando por aí para desejar uma ótima manhã de sexta-feira para todos nós. Você com a bancada, seus ouvintes e participar do sorteio. Obrigado, bom dia.
0: Diga, Roberto.
16: Bom dia, meu amigo Edmar. Oi, eu quero participar aí desse sorteio, viu?
0: Tá certo.
16: Não ganhei nada ainda, quero ver se eu ganho dessa vez.
0: Tá bem. O final 6639. Eu acho que é, como é o nome? Juranadi? Tá escrito aqui, não tem um nome. Diz aí, bom dia, Edmário. Quero participar do sorteio da São Brás. Agora o final 4748, também participando aqui, ó.
17: Bom dia, Edmário. Quanto tempo, né, meu amigo? Era Ivan. Ô, Edmário, eu vou lhe pedir pra você felicitar meu sobrinho Vinícius Batista, viu? Ele se encontra em Salvador, mas... eu gostaria que você parabenizasse ele, que ele é como um filho, um sobrinho, mas é como se fosse um filho, viu? Eu que dei o nome a ele, eu que fui buscar na maternidade. Dê aí uma felicitação a Vinícius Batista.
0: Vinícius Batista, aniversariando hoje, felicidades mil. Que essa data possa se repetir por muitos e muitos anos e que Deus possa te agraciar com muita saúde e prosperidade, tá certo? Parabéns a todos os aniversariantes de hoje, os aniversariantes também de amanhã, do domingo, já que não temos programação, né? Que Deus abençoe poderosamente cada um. Pronto, corrigido aqui, é Jurandir da Cajá, porque estava escrito aqui no nome, no perfil, Juranadi. É Jurandir, tá certo? Zé Carlos, bom sucesso, bom dia. Final 5895. Marcinha, é Marcinha mesmo o nome? Pronto, também quer participar do sorteio, né? Pronto, já tá seu nome aqui por cá também. Fala, Daniel.
18: Bom dia, Edmaro Reis. Quero participar do sorteio da Sombrais.
0: Valeu, agora 7h15, Rick Renner, Escota de Vagalume. Logo em seguida, Zé Ramalho, Cidadão.

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1: Olha a hora certa, agora 7h20. Alô Sandrinha, no Bom Sucesso, tia Lia, Deus abençoe vocês. Um ótimo final de semana para todos nós, final da nossa programação, mas deixa eu sortear aqui as três caixas de Pipos Vitaminado Salgadinho da São Braz. O computador tá girando aqui, né, com o nosso programa para o sorteio. O primeiro ganhador, final 3474. Alô, Nendo Picado. Seu Nendo Picado ganhou aí hoje no programa a caixa contendo o salgadinho da São Braz. O final do telefone dele é 3474. Vamos para o segundo. Mas saiu mais um, né? Agora é uma ganhadora, o final 5895. Alô, Marcinha. Marcinha aqui de Conceição do Jacuí. Eu acho que é a primeira vez que ela está participando do programa de Mário Reis. Pelo menos não tenho lembrança de outras participações. E aí acabou ganhando já no primeiro, ó. Eita, que aí foi bem-vindo mesmo, viu? Bem-vindo ao nosso programa, Marcinha. Final do seu telefone, 5895. Ganhou também uma caixa do Pipos Vitaminado, ah, Salgadinho da São Braz.
0: Hoje, depois dele
1: vamos pronto, para o terceiro ganhador de hoje do programa.
0: Vem um cidadão.
1: Opa, o ganhador mais um, uma mulher, né? O final 1473. Sandrinha do Bom Sucesso. Alô, Sandrinha do Bom Sucesso. Dá para comer muito salgadinho, mas tia Lia aí, viu, Sandrinha? Vê se divide com tia Lia aí, viu? Pois é. Então, vou dizer os três que ganharam. Nendo Picado, né, com final 3474, Marcinha aqui de Conceição do Jacuípe também, final 5895, e Sandrinha do Bom Sucesso com final 1473. Gente, tô indo, viu? Volto na segunda-feira, se Deus permitir. Ele há de permitir, porque ele é misericordioso e as suas misericórdias se renovam a cada manhã. Desejo a você um final de semana protegido pela boa e poderosa mão de Papai do Céu. Cuidado, não se engane. Você acha que tem muitos amigos, mas na verdade você conhece muita gente. Beijo no coração, tchau, tchau, fui.
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3: Ah, bom dia, meus amigos, bom dia, minhas amigas, né? Estamos chegando, né? Mais um dia. Esse dia é maravilhoso. Deixa eu dizer que dia hoje é. Hoje são 21, né? Estou certo ou errado? Se tiver, me corrija. Eu não li o calendário, não. Não vou mentir, certo? São 7h32 dessa sexta-feira maravilhosa. Sextou, viu, Fernandão? Fernandão, sextou. Hoje tem, né? Vai editar dia, tem a CVJ, papapá. Que bacana, né? Hoje é sexta, minha gente. Que bom. Então vamos ao nosso salmo número 91. Aquele que é protegido pelo Todo-Poderoso, né? E guardado pelo Altíssimo, pode dizer ao Senhor: o Senhor é a minha proteção e a minha fortaleza, o meu Deus em quem confio. Ele salvará das armadilhas e do veneno mortal. Ele protegerá debaixo das suas asas e lá você estará seguro. A sua fidelidade protegerá como escudo. Você não terá medo da escuridão da noite, nem da flecha que voa durante o dia. Não ficará assustado com a peste que se espalha sorrateira nas trevas, nem da praga que devasta ao meio-dia. 1.000 pode cair à sua esquerda, 10.000 à sua direita, mas nenhum mal o atingirá. O Senhor olhará tranquilamente e verá Deus castigando os pecadores e desobediência. Tudo isso acontecerá porque você disse: o Senhor é a minha proteção. O Altíssimo é a minha morada segura. O mal não me apanhará de surpresa. E o melar não será atingido pela desgraça, porque o Senhor dará instruções especiais a seus anjos para o protegerem em todos os seus caminhos. Eles apoiarão com as mãos para que você não tropece alguma pedra. Você enfrentará sem medo o leão e a cobra venenosa. Matará o leão e pisará a serpente. Assim diz o Senhor a seu respeito: ele se entregou a mim de todo o coração. Por isso eu o salvarei. Ele me conhece pessoalmente e por isso o colocarei no lugar alto e seguro. Ele pedirá ajuda e eu responderei. Quando estiver em dificuldade, estarei a seu lado. Resolverei seus problemas e lhe darei uma posição de honra. Darei a ele uma vida longa e feliz e lhe mostrarei a minha salvação. Amém. Começa agora o programa Liderança Pessoa no Horário.

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1: Estou falando mesmo, estou dando bom dia, vai bom dia mesmo com o senhor Joaquim, bom dia mesmo com minha querida Verimbal, bom dia você que está acordando, você está caminhando, se você está acordando, que beleza, se você está aí na preguiça, ó, joga água na cara, tira essa remela do olho e vamos para a vida, não é meus amigos caminhoneiros, esses homens que levam e trazem a riqueza desse país afora pela BR-101, 116, 324, 084, 154, por aí afora, rapaz, você que está aí ó, nos postos agora, né, é, tomando seu café, batendo martelo, é um martelo de tipo de madeira, tum, tum, tum, num pneu, para ver se os pneus estão bons, com condição de enfrentar muitas vezes essas tristes estradas que nós temos por esse país afora. Forte abraço, mas forte abraço mesmo. Meu amigo taxista que nos ouve, ó, são vários e vários e vários, que nós inclusive criamos com o tempo relação de amizade, de carinho, de respeito. Forte abraço. Meus amigos também, condutores das vans aí, ó, estamos juntos e misturados aí. Você da sua van, com seus passageiros. Ô, gente, muito obrigado. Onde quer que você vá com fé, com cabeça boa, para resolver seus problemas, certo? Ou melhorar ainda seus projetos. Porque muitas vezes o pessoal sai, vai para comprar uma coisa, vai visitar, vai passear, vai para um médico, uma consulta, qualquer coisa assim. Então aí, ó, as pessoas têm que se movimentar, né, gente? É, quem fica parado é poste, né? E sem luz, pior ainda, né? Então aí, ó, vamos nos movimentar mesmo, né? Pois é. Agora você que tá na preguiça, joga, né? Joga de novo, cara. Levanta, rapaz. Hoje é sexta, faz um negócio. E outra, aí, ó, o solzão tá batendo na região, viu? É, prenúncio que o tempo aí, ó, tá, hoje é dia de calor batendo forte, né? Então aproveite, ó. Vá dar uma malhada, vá pro quintal limpar alguma coisa, certo? Pegar lixo, catar mato, é, capinar, arrumar algumas coisas. Dentro de casa também sempre tem coisas a fazer. É que tem os caras aí preguiçosos, né, minha amiga? É que não faz, né? Mas sempre dentro de um lar tem... Um lar é uma empresa que são 24 horas de trabalho, ela nunca para. É, as atividades do lar, não são brincadeira não. Ah, é fácil, vá que é fácil, vá. Vá, joga, se joga para você ver o que é bom para a tosse, viu? Para as atividades do lar. É por isso que eu digo, a mulher, rapaz, não é brincadeira não, viu? Tem às vezes, ah, a mulher não faz, nossa, ah, não faz? Ah, não, tá bom. Ai, ai. Agora deixa eu dizer uma coisa a vocês, rapaz. Deixa eu dizer uma coisa a vocês, certo? Bom dia, Constão. Bom dia mesmo. Você que trabalha e trabalha mesmo, né? É você que tá aí malhando, que tá suando, que tá na indústria, o pessoal da indústria que tá trabalhando também, tá nos seus turnos aí. Forte abraço. Você é do comércio, né? Esse comércio pujante, né? Que todo dia tá aí se movimentando, com... vai lá, vem cá, aí sobe e desce, mas tá vivo. Sempre alguém ousando e abrindo mais um ponto de venda de comércio aqui nessa cidade. É a cidade que o comércio mais flui, né? E aqui você vem comprar, você encontra de tudo nessa cidade, gente. De tudo mesmo, na área de elétrica, na área de construção, é, na área de roupas. Serviços também, muitos endereços de profissionais liberais, muitos, muitos mesmo. Isso aqui é coçãozinha dos arquivos, não é brincadeira não, pequena, mas é a cidade de expressão grande e ousada. Com todos os seus percalços, né? Mas a sociedade é tão forte que ela continua caminhando, caminhando e caminhando sempre para frente, né? Não, pois é, rapaz, não foi eco não, foi o que eu repeti mesmo, viu? Eu penso, não deu eco nada, né? Deixa eu dizer aqui, ó, bom dia papai, bom dia mamãe, bom dia titio, bom dia titia, bom dia vovô, bom dia vovó, bom dia rapaziada que nos ouve. Alô, alô meus irmãos, alô minhas irmãs, estamos juntos e misturados nessa vida, né? É um abraço para você que mora no Bessa, você que mora no Picado, você que mora nos bairros da cidade, nos povoados e nas fazendas e o pessoal da, vamos dizer, da roça também. Estamos juntos e juntos mesmo. Que bom e que bacana, né? Olha só aí, ó. Olha que beleza, né? Daqui a pouco eu vou abrir, só vou dizer a manchete. Trecho da BR-324 é totalmente interditado após acidente aqui na Bahia. Está indo no caso aqui da Bahia. Vamos ver onde é que foi esse acidente, mas daqui a pouquinho. Antes disso, eu quero dizer assim, olha, mas muito obrigado, assim, muito obrigado pelo carinho da audiência, pela liderança da audiência nesse programa de 7h30 às 9 da manhã. E, ó, saindo daqui com o São Joaquim, eu vou para onde? Vou pular, mas vou pular lá para Biritinga, eu vou voltando, né, retornando. Biritinga, Água Fria, Ouriçangas, passando por Irará, descendo para o Pedrão, Teodoro Sampaio. De Teodoro Sampaio, me mando e vou para onde, rapaz? Eu vou para Terra Nova, de Terra Nova, desse vezes por onde, descendo, né? São Sebastião, Candês, aí eu vou subindo, voltando, Santo Tomás da Purificação, Feira de Santana, São Gonçalo, né? Passando também, sabe onde? Agora por Coração de Maria. Alô, Coração de Maria, forte abraço, mais forte abraço mesmo, essas pessoas que nos ouvem nas fazendas, no Distrito São Simão, no Distrito do Retiro, e por aí vai, né? Tem Bento Simão também, Irará, que é um distrito que nos ouve também. Forte abraço, Amélia Rodrigues com São Bento do Inhatá. Alô, povo de São Bento! Meu, tem aquela música, São de Dondão, São Bento. É, Caetano, essa música é legal, viu? Pois é, São Bento que veio, inclusive tem essa origem do nome São Bento, que São Bento foi fundado pelos beneditinos, né? O pessoal aí, ó, da igreja aí, ó, o pessoal aí da igreja de São Bento, que fica ali no Largo São Bento, entre a Avenida 7, Passo Castro Alves e Salvador. É, eles quando chegaram aqui, os beneditinos, né? É, da Igreja Católica na época, se tornaram donos, rapaz, de vastas extensões de terra aqui na Bahia. Foi, velho. É, foi mesmo. O que eu tô falando é um prova na história, tá bem? Pois é. E São Bento foi por aí, né? São Bento do Inhatá, e também nós temos aí a Mata de Aliança também nos ouvindo. Forte abraço. É, deixa eu ver, a Mata de Aliança fica perto do Milagre São Roque, né? É, Milagre São Roque. Milagre São Roque é até uma coisa interessante. Você vê como o povo, como a modernidade chega em todo lugar. Sempre teve essa festa. E esse ano houve uma conversa, tipo assim, não foi reclamação, porque não pode reclamar da situação que é uma área rural, né? Mas o povo que vem fazer a festa, o turismo tipo religioso, né? É, o pessoal acostumado a tudo no celular. E teve gente que ficou, sabe, nervoso, porque chegou lá. Tinha área que, não, mesmo com dados móveis, não pegava celular. É. Então, ó, a administração aí, ó, que pensa no turismo, ó, tem que ter modernidade também até nessas áreas, rapaz. Como é que pode, rapaz? É, mas é verdade. Porque antigamente não tinha celular, a pessoa ia com a sua maquininha, né? A sua Kodakzinha pequenininha. Ia lá e tal, tirava fotozinha, filmava também, tinha filmador. Agora não, tudo no celular. E onde não tem celular, a pessoa fica perdido, se acha deslocado do mundo. Vai pra lá, é, faça sua foto, guarde, faça seu vídeo, guarde. Não, mas o pessoal quer se comunicar. É, rapaz, oh Deus do céu, se comunica lá com o São Roque, a festa, a cervejinha, a música, né? É, rapaz, o samba que é solto, né? Corre solto e sarteado, né? Pois é, né? Mas eu achei interessante essa conversa, né? Essa demanda, né? Que o pessoal que vem, não, porque tem hora que a gente precisava de celular e não tem o local. Tá bom, tá certo também. Eu dou risada com essas coisas, todas as pessoas não conseguem mais sobreviver ou viver, rapaz, um tempo sem estar conectado no celular. É, vai conectar com a vida, rapaz, se daqui a pouco a vida passa e só sai que você não tem nem o que contar, só contar as fofocagens, as conversas do celular, os aplicativos, essas coisas todas. Mas vamos que vamos, né? Dizendo aqui, hoje é sexta, né? E sexta-feira é um dia mais ameno, às vezes, né? Mas você quer falar comigo? 9203-6677. 9203-6677. Estou repetindo. Você liga para cá, você manda mensagem, você manda texto. Só não faça chamada de vídeo que eu não atendo. Olha só para aí, ó. Trecho da BR-324 é totalmente interditado. Novidade, né? Após acidente aqui na Bahia, vamos ver aqui, ó. Um trecho da BR-324 foi totalmente interditado nesta madrugada de sexta-feira. Após um acidente envolvendo um caminhão e o guarda-reio, sabe aonde? Sempre! É o local hoje que tem mais acidentes da BR-324 aqui na Bahia e quiçá no Brasil, que é uma rodovia que também é de outros estados, entendeu? Que é aqui com São Jacuípe. E não há providência. Aí eu cobro. Cadê a Polícia Rodoviária Federal? Que eu sei, você que é o meu ouvinte sabe, todo mundo sabe, todo dia tô falando, ouvintes ligando pra cá, dizendo, ó, Renato, aconteceu isso, manda vídeo, às vezes faz até chamada ao vivo, fala, tô aqui, tarará, tá assim, assim, assim, como o Léo Goleiro outro dia fez, que morador de São Bento ia estar em América do Sul, tava indo pra Feira de Santana, fez a chamada ao vivo. Então, e não se tocam. Não se tocam, né? A Polícia Rodoviária Federal, o DENIT, a NTT, Ministério dos Transportes, quem quer que seja de autoridades responsáveis por essa rodovia, gente. Que zorra, rapaz, que zorra. Uma dessas eu vou começar a botar EP. É, porque, ô, se a doutora Elisão tem o pessoal bota P, nessa zorra, certo? Das músicas, bota P. E ainda tem outras músicas também, e aí que eu digo, meu Deus do céu, olha, tá aí todo mundo cantando. Criança é velha, criança é moderninha, modernona. Eu digo, olha pra isso, rapaz, como tá o negócio. Então, daqui a pouco eu vou dar essa... Deixa quieto, viu? Rapaz, você acordar de manhã, sexta-feira, travado, precisando andar, se locomover. E segundo a Polícia Rodoviária Federal, o acidente aconteceu por volta de 3h15 da madrugada, no quilômetro 535 da rodovia. Após a colisão, houve derramamento de carga sobre a pista, o que provocou a interdição total da via. Isso é brincadeira, viu? Ainda de acordo com a Polícia Federal, não houve vítimas. Uma equipe da corporação foi enviada ao local para atender a ocorrência e realizar os procedimentos necessários para a liberação da pista. Ah, tá bom, né? Aí a pista foi liberada por volta de 4h30 da manhã. Ainda bem que só foi uma hora de travação na madrugada. Agora, não, mais de uma hora, foi 3h15, né? Segundo a informação da Polícia Rodoviária Federal. 3h15, né? Foi uma hora e 15 minutos de interdição. Ufa! Agora, gente, eu já falei, rapaz, sinaliza aquela região, bota... quer ver uma coisa? Que isso é fundamental e verdadeiro. Quando os ditos motoristas estão estressados, nervosos, estão pisando e tudo mais, né? Quando vê um carro parado na beira da pista, ali, ó, com aquela luzinha acendendo, apagando, piscando, tudo pendente. Ixi, Maria, já, ó, se vem a 100, cai para 60. Se vem a 120, cai para 80. Na hora, né? Fica, ó, devagarinho, todo educadinho no volante. Isso aí evita. Então, é tão simples fazer isso. Colocar uma equipe aqui naquela área, para o pessoal saber que ali tem Polícia Rodoviária Federal 24 horas trabalhando. E vacilou, meu amigo, a caneta coube. Tá? Um erro, pronto, tá aí, pra pagar, né? Que o pessoal só aprende quando dói no bolso. Eu mesmo aprendi uma vez, quando deu no meu bolso, bateu, eu digo, vixe, mas eu tinha que fazer poupança pra pagar a multa, tão grande que foi. Nunca mais eu faço aqui, Deus me livre. E foi um erro mesmo meu, eu tive que pagar, entendeu? E quando dói no bolso, a gente geme, né? Rapaz, não é brincadeira não. Olha aqui, tem mais notícias aqui. Rapaz, tem que ter notícia, sem notícia não vai. O povo gosta de ouvir notícia. Então tome notícia, como de gel. Tome gel. Tá sucesso, viu? Rapaz, tá estourado. Gel, grande artista aqui de Conceição de Aquip, região, né? Porque ele é de todos, né? Ele veio das bandas de Rio Real aí, né? E veio pra cá, garoto, morou em Amélia Rodrigues, depois... Hoje é batizado, criado, carimbado daqui de Conceição de Aquip e acabou. Gel. Vai fazer uma festa aí, parece que no dia 22, se eu não estou enganado, pelas bandas de Santa Bárbara. É num local fechado, mas é um local fechado, mas vai ser portões abertos. Vai fazer uma gravação aí para colocar na rede para virar mais sucesso ainí. Gel, Deus te abençoe, meu amigo. Vai para a luta, né? Porque todo mundo ganha o seu, né? Então deixa ele ganhar o dele também. E de forma decente, não é? Grande figura, tem o maior carinho. Aí, ó, soldado da PM morre após acidente durante treinamento militar em Salvador. O acidente da polícia, aí, ó, o soldado da Polícia Militar da Bahia, né, o Lucas da Silva Cavalcante, 31 anos de idade. Ele morreu na tarde de ontem, após sofrer um acidente durante uma atividade de instrução na corporação. Estava em treinamento, né, quando aconteceu o acidente fatal, né. E segundo a PM Bahia, o policial apresentou um mau súbito durante o treinamento, sofreu um grave traumatismo, meu Deus, e recebeu atendimento imediato. Mas Luca foi encaminhado ao Hospital Geral Roberto Santos, que fica ali no Cabula, né, perto de Narandiba, do Saboeiro, onde permaneceu sob cuidados médicos, mas não resistiu. As circunstâncias do acidente ainda estão em fase de esclarecimento, não é? Um jovem, viu, gente? Um jovem, rapaz, um negócio sério. Ele integrava a Polícia Militar da Bahia há 2 anos e 8 meses e era lotado no Batalhão de Polícia de Choque. Ele deixa esposa e uma filha, né? Um negócio complicado, né? E em nota, a Polícia Militar da Bahia lamentou a morte do policial e prestou solidariedade aos familiares e amigos e colegas de farda. A corporação também destacou a dedicação e os serviços prestados por esse grande profissional da segurança, né? componente da nossa briosa polícia militar. Rapaz, não é brincadeira não. É mole, velho? Tu é doido, rapaz. Rapaz, uhum. Sei não, viu? Ah, outra coisa que tá aqui, ó. E virou moda, né? Virou moda fazer harmonização facial. É pra quem tem dinheiro sobrando, né? Porque a gente que não tem dinheiro, a gente tem que ter dinheiro pra comprar o feijão, a farinha, né? A carninha, um franguinho, essas coisas assim, né? O tempero, né? O café, o pão, o leite. E quando pode, né? É que às vezes o leite é de luxo, né? Artigo de luxo. Então, o pessoal, né, que tem, faz harmonização facial. Aí bole aqui, bole ali, cara. É uma nova forma de mudar pra ficar mais composto, isso e aquilo. Por sinal, quem fez a harmonização facial pós Copa do Mundo foi o jogador Vinícius, né? É, aquele ponto esquerda, meia, às vezes, né? Da seleção brasileira. Fez que ele saiu em todas as manchetes do mundo, né? Porque ele é notícia mundial hoje em dia. Afinal, jogador do Real Madrid, sucesso na Europa, né? E no mundo todo, né? Ganha fortuna, aquela coisa toda. Ele gosta de manchete, gosta de estar na mídia. Ele fez harmonização, né? E então, o pessoal faz, né? Agora, tem uma coisa aqui que eu não sabia disso, que tá aqui, ó, que eu vou dizer, porque, olha aí, ó, justiça derruba norma que permite a dentista fazer harmonização facial. Olha só, rapaz. Isso aqui foi uma decisão, uma resposta à ação do Conselho, do Conselho Federal de Medicina. E aí foi o Conselho que botou o dedo. Olha aí, ó, o Conselho Federal de Medicina informou ontem que a Justiça Federal suspendeu a resolução do Conselho Federal de Odontologia, ACFO, que reconheceu o procedimento de harmonização facial como especialidade odontológica. Eu não sabia, tem isso, é? Você vai bulir na cara toda a especialidade odontológica? Odontológica, para mim, tem que cuidar da área dos dentes e tudo mais, aqui a área da boca, né? E onde é que fica? Vai cuidar do nariz? Do olho, da orelha também, que participa da harmonização. Ah, tá. Do queixo? Tá. A suspensão foi determinada pelo Tribunal Regional Federal da Primeira Região após recurso protocolado pela entidade que representa os médicos. A suspensão foi determinada pelo Tribunal Regional Federal da Primeira Região após recurso protocolado pela entidade que representa

Conselho Federal de Odontologia ultrapassou os limites legais de atuação da odontologia. A lei não autoriza odontólogos a realizar procedimentos invasivos com finalidade estética fora do campo próprio da profissão. Essa foi a afirmação do presidente do Conselho Federal de Medicina, né? Em nota, o Conselho Federal de Odontologia afirmou que vai recorrer da decisão e reafirmou que a harmonização facial está dentro da especialidade da odontologia. E abre aspas. Não cabe, portanto, confundir a existência de atos privativos da medicina com exclusividade sobre toda e qualquer intervenção realizada na região da face, diz o Conselho Federal de Odontologia. Briga feia, viu? Briga de foice do escuro, meu irmão. O Conselho Federal de Medicina com o Conselho Federal de Odontologia. Rapaz, tudo sabe por quê? Por dinheiro. Essa briga não é por saúde, não. Não pense que essa briga entre a área médica dos médicos com a área de saúde dos odontólogos é briga por... Não, porque a medicina, a ciência, coisa nenhuma, é por din-din. Quem está falando aqui sou eu. Isso aqui é briga por dinheiro. É. E o conselho recomendou que os dentistas mantenham suas atividades enquanto a entidade contesta a decisão na justiça. E diz mais, abre aspas, os cirurgiões dentistas podem manter sua atuação nos procedimentos de harmonização orofacial que integram sua área legal de competência, observados os limites previstos da legislação na formação profissional e nas normas aplicáveis. Né? Tá aí, o que eu vejo é isso aí, ó. O que for competência para harmonizar a pessoa na área oral, bucal, pô, tô falando bonito hoje, viu? É da área oral e bucal, eu acho que sim, que é de competência do profissional da odontologia. Agora, outras áreas da face, do rosto, né? Aí, meu amigo, odontólogo, não coloque seus aparelhos nem suas mãos para embolir. No meu ver, certo? Da minha visão, esse programa tem o nome de visão geral, não é isso? Então pronto, na minha visão, a área que compete, a área bucal, tudo bem, é de competência, que afinal somos profissionais de base, dados estudados e tudo mais, então bacana, porque a pessoa aí fica com um sorriso melhor, fica corrigindo um defeito bucal, tudo mais. Agora em outras áreas, aí tem que, ó, tem aí, ó, um murozinho dizendo assim, aqui não. Então sentem, agora, determine, ó, é fácil, bota uma cara lá no computador e diz, olha, vamos fazer o quê? Vamos ver onde ficam as divisas do rosto de uma pessoa e as atribuições da área médica, né, de plástica e tudo mais, e odontológica. E aí, ó, você pode trabalhar daqui, você não pode entrar aqui, eu posso entrar ali e acabou. Sentar e comer, bota ali e resolve. Aonde se pode ser mexido, bolido, para você que tem grana ficar mais bonito, né? É. Agora, querer dizer que é todo 100% não. Aí o bicho pega, né? Aí fica brabo, né? Deixa eu ver aqui, mas tem mais notícias. A gente vai passando o dedo que não falta é notícia. É. Tem uma amiga minha, um amigo meu, um cara tá falando dele. Ele até adora quando você fala, tá passando o dedo. Ah, Deus do céu! Mas deixa eu ver aqui, tem mais notícias aqui. Olha só, rapaz, só tem bandido, rapaz. Não é todo mundo, não, mas o que tem de bandido nesse país. Aqui, ó, imagine um falso gerente. Falso gerente, né? Foi preso, rapaz. Roubou mais de 1 milhão, rapaz. Que cara é esse? Um homem de 38 anos, isso foi no estado de São Paulo, né? É brincadeira? Estado de São Paulo, que é a locomotiva desse país, e São Paulo, a capital, é a quinta ou sexta cidade do mundo em termos de população. Olha aí, ó. Um homem de 38 anos foi preso em São Paulo, suspeito de passar por gerente bancário e desviar cerca de 1 milhão e 300 mil de uma idosa de 85 anos. Aí vinha cheio de dinheiro, rapaz. O cara foi lá e deu um golpe, rapaz. Como é que pode? Segundo a Polícia Civil, o investigado identificado como Sérgio Luiz Marinho dos Santos teria conquistado a confiança da vítima, da velhinha, e passado a administrar a vida financeira dela durante aproximadamente 7 anos. E de acordo com a investigação, o suspeito frequentava a residência da aposentada Matilde Cunha e, com o passar do tempo, teria obtido acesso às contas bancárias,

0: Sabe o que aconteceu? E começou a realizar saques, transferências e tudo mais, né? Empréstimos contratados, inclusive empréstimo no nome da vítima, né? É brincadeira? É como eu falei, de transferência de valores para contas ligadas a um esquema. Ah, ai, é brabo, viu? Pois é. E o prejuízo é estimado em R$1.300.000, embora o valor total ainda esteja sendo calculado. Houve a investigação, que também está apurando a transferência de dois imóveis pertencentes à idosa. Um deslocalizado do Parque São Lucas, zona leste da capital, que chegou a ter construção demolida. Rapaz, aqui é meu, o cara já derrubou para vender o terreno, velho. Vixe Maria. A investigação avançou depois do desaparecimento de Alexandre, filho da aposentada. Segundo a polícia, ele havia desconfiado da movimentação, né? E começou a alertar familiares e conhecidos de que a mãe poderia estar sendo vítima de golpe. Ah, rapaz, tá vendo aí? É, o cara caiu e tal. Aí, ó. Mas ela não era sozinha. Aí, ó. Tem familiares, como se falou. Um filho, né? A investigação avançou depois do desaparecimento de Alexandre, filho da aposentada, né? E segundo a polícia, havia desconfiado da movimentação. Ainda conforme a investigação, Alexandre teria sido internado contra a vontade em uma clínica de reabilitação. Bicho, reabilitação, ele é viciado em alguma coisa. Pode ser álcool, pode ser outras drogas, tudo mais, né? A polícia suspeita que a medida tenha sido adotada para impedir que ele continuasse alertando a família. Ele foi posteriormente localizado na unidade. Rapaz, o cara que estava alertando a família, olha que máfia, velho, internaram, rapaz. É brincadeira, tudo por dinheiro, tá vendo? A Auri Isabela Alves Gurgel, de 26 anos, apontada pela polícia como namorada de Sérgio e possível. O Sérgio é o cara que chegou de amiguinho, BBB, com uma velhinha de 83 anos, e ganhou a confiança e armou todo o golpe, né? E tem também, segundo a polícia, né, a participação é cúmplice a Auri Isabela Alves Gurgel, 26 anos. Ó, fugiu, né? Fugiu, caiu fora. Os investigadores apuram a participação dela e de outras pessoas nas movimentações financeiras e nas transferências dos imóveis. Meu Deus, rapaz. E durante a investigação, a Polícia Civil cumpriu 15 mandados de busca e endereços da capital grande de São Paulo. Algumas pessoas foram levadas a prestar esclarecimento, mas não foram presas. Segundo a polícia, Sérgio havia sido preso anteriormente por estelionato contra idosos. Agora já era profissional do crime na área de estelionato com idosos. Aí, ó. Bandido perigoso, viu? A investigação continua para determinar o prejuízo total e identificar todos os possíveis envolvidos. Agora, sabe o que é isso? Falta de família cuidando da família. Uma boa parte das famílias, uma boa parte. Tá, porque eu tenho estudos feitos sobre essa relação com os idosos. Eu tenho que estudar, tenho que investigar, entendeu? Inclusive, as informações, a maioria, passa de 50%, a maioria das famílias abandona os seus idosos. Inclusive mães. Porque pai é pai, mãe é mãe, tá? Inclusive mães. Ai, eu sei de cada história. Ai, ai, me deixe, viu? Todo mundo é porreta, certo? Ali, ó. Agora aí, ó, que descobriu, todo mundo já veio, barará, saber qual é. Mas aí ela ficou sozinha. Aí o malandro, bandido, estelionatário, se aproximou da velhinha, ganhou a confiança. Aí, ó, pegou o cartão, conta bancária, a zorra toda, tá aí, tá? Bah, o que não falta é gatuno, gente. O que não falta é gatuno pra meter a mão. E como? Aí, ó, vamos tomar uma água e a gente volta daqui a pouquinho, tá bom?
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12: Fala, Renato.
13: Eu fico lendo as coisas aqui, já tem cada coisa, meu Deus do céu. Ai, ai, ai, ai, ai, mas deixa eu ver aqui, deixa eu abrir o zap, né? Já são 8h11 e eu não abri o zap ainda, ver como é que tá aqui meu povo por aqui, o que é que tem de novo, né? E de velho também. Deixa eu ver aqui, barará, passando o dedo. Um abraço pra Pia, tá aqui nos ouvindo, grande Pia. Ô Pia, dá um beijo em sua mamãe, a dona Araci, né? Ah, que eu tenho o maior carinho, aqueles cabelos branquinhos, algodão, ela fica na sentadinha no sofá nos ouvindo. Obrigado, viu? Dora, se beijo no coração, um abraço, tenho o maior carinho pela senhora e toda a sua família, viu? Não é só a senhora, a família toda aí. Na 7 de setembro aqui com o São Jacuípe, deixa eu ver aqui também, rapaz. Aqui, tem aqui, Felipe, tá. Pronto. Meu amigo Josafá Pedreiro também está aqui conosco. Obrigado, Josafá. Obrigado mesmo, meu irmão. Bom trabalho, viu? Haja cimento, haja pá. É, bota esse negócio aí para ficar no prumo certo, tá bem? Tá certo? Boa sorte, saúde e paz para você, meu irmão. Deixa eu ver aqui também, Gracinha 2 de Julho também ligada na gente, e Amélia Rodrigues, não é? Deixa eu colocar logo aqui esse camarada para falar. Olha só, rapaz, Roberto do Leite falando 29 segundos. Grande Roberto, figuraço, viu? Que eu tenho o maior carinho. Trabalha, o cara é um monstro, é um bicho pra trabalhar, viu?
14: Bom dia, meu amigo Renato Danta. Tá tudo ligadinho aqui, ouvindo o seu programa, viu? Manda um alô aí pra Nen, de Zé Freire, seu Nen, de Zé Freire. Pra meu amigo Branco do Red, Dionísio aí no Humildes. Dionísio da Palinha, da Dona Amparo, Roxinha do Céu, tô em Cucum, Pina, Tina, Luísa, meu irmão Burica, meu irmão Capuz e sua esposa Yolanda, viu? Aquele abraço. Tá na educadora, tá bom demais. É com você, Renato Dantas.
13: Pois é com você, Renato Dantas. Que figura, viu? Figuraça, tá? Esse é do trabalho. Esse dorme, sonha com trabalho, acorda trabalhando e vai dormir pensando no trabalho que vai fazer no outro dia. Esse é assim, conheço de perto. É meu amigo, meu irmão. Nede Carvalho, seu mediatar, também ligado conosco. É Flávio Reis, também, Amélia Rodrigues, ligado com a gente. Jorge Luiz Pacodinho aqui, Conceição do Jacuípe. Deixa eu mandar um forte abraço para quem? Para esse camarada que eu tô com o áudio dele aqui, eu tenho que procurar onde é que tá para colocar. Eu encontrei ele no estádio vendendo pipoca. Uma figura bacana. Lázaro Ferreira da Hora, de Amélia Rodrigues. Um forte abraço, meu irmão. Forte abraço, Deus te proteja sempre. Deixa eu ver aqui também, rapaz. Quem tá me ouvindo também, Feira de Santana, é Marcos Matos. Obrigado, meu irmão. Forte abraço. Ele disse que tá na bicicleta pedalando, mas tá, ó, nos ouvindo, né, pelo aplicativo no celular. Valeu, meu velho. Forte abraço. Dorinha também ligado com a gente, Coração de Maria. Alisson de Evandro também ligado com a gente. Alisson, forte abraço, viu, meu irmão? Pra você, sua filha, sua esposa, todos os seus familiares, né? Seu irmão da Pamonha, que é uma figuraça, que tem uma história que eu conheço muito de perto, porque ele tem um ponto comercial da Pamonha numa BA, não sei se é a 522, 523, ali em Candeias, né? E lá tem tudo de pamonha, tudo mais, né? Aqui também tem um negócio de pamonha dele aqui, viu? Ivan Taíde também nos ouvindo, e Amélia Rodrigues, obrigado, grande Ivan, jornalista e radialista de primeira qualidade, né? Ele é um dos decanos do jornalismo aqui na nossa região, é? Forte abraço, forte abraço. Ritinha, beijo, Ritinha. Ritinha do Deró, beijo, Ritinha do Deró, forte abraço, minha querida. que bom você estar nos ouvindo. Fernandão do Sítio, eu já mandei alô logo cedo, né? Porque ele, o dia de sexta, ele disse que tem uma cervejinha às 5 horas da tarde lá no sítio dele, né? Não sei qual é de mesmo. Rapaz, que bom, né? Mas que bom mesmo. Deixa eu ver aqui também. Um abraço para Armando Xavier. O Armando Xavier está nos ouvindo na BA, que liga Coração de Maria, Feira de Santana, está lá. Ele só manda as fotos se recostado ou deitado na rede. Ele está naquela fase de ficar só na rede, o rádio ligado me ouvindo. Forte abraço, meu velho, forte abraço mesmo. Bom dia, Cheiro, bom dia, Vone. Vone, que é a mãe de Yasmin, filha de Tereza Preta, Tabuleiro, não é? Eu tenho o maior carinho também, não é? Pois é. Uhum. Outra aqui, ó. Outro camarada tá aqui me ouvindo, né? Diz assim, ó. Bom dia, Renato Dantas. Estou aqui na Fazenda Guariba, juntamente com os colegas de trabalho, né? Os amigos Alagoas, Biguto e Tito. Que bacana. Aí, ó. A turma tá trabalhando. Tem aquela história que é fato. Rádio não atrapalha quem trabalha. É, você tá trabalhando e ali a rádio só no seu pé do ouvido. Gosto de falar. Pé do ouvido, tá bom? Aí, ó. Bom dia, Renato Dantas, estou aqui na Fazenda Guariba, juntamente com os colegas de trabalho, né? Os amigos, aqui está com ele aí no trabalho, Alagoas, Bi, Guto e Tuti. Olha, até parece até uma banda, né? É, rapaz. Aí, ó, com vocês, Alagoas na bateria, Bi no baixo, Guto na guitarra e Tuti na voz. Pois é, viu? Ô Léo, forte abraço, forte abraço. Tem gente que não sabe onde é que fica as Guaribas, não. As Guaribas fica aqui perto do Bessa, viu? O Bessa, antigamente, era chamado de Guaribas. Você vai para onde? Ah, eu vou para as Guaribas, rapaz, na Guariba hoje vai ter um samba, ou de noite, bora lá ou bora. Vamos para o Bessa? Pois é, assim que funciona. Que bacana, viu? Que bacana. Agora eu gosto de falar Guaribas, é diferente, eu quero saber o significado. Pode ser uma palavra de origem indígena, uma coisa dessa assim, ou africana, eu quero saber. Eu vou pesquisar para ver, tá? O Google deve explicar tudo, né? Deixa eu colocar também esse cara aqui com a voz aqui falando. Matias, grande Matias.
10: Bom dia, Renato, tô aqui ouvindo a programação, viu?
13: Pronto, meu amigo. Aí, ó, bom dia, Renato. Eu tô aqui ouvindo a programação. Sabe onde é isso? Aqui no Oitizeiro. Oitizeiro, inclusive, o pessoal ainda planta muito horta. Mantém aquela tradição de quando a agricultura desse município era pujante em termos de plantação de hortaliça. Aqui já foi, com São Jacuípe, certo? O maior exportador de hortaliça da Bahia, exportava, inclusive, para outros estados. Fique sabendo disso, viu? Onde você chegava, tinha hortaliça daqui de Conceição de Jaquim, Birimbau. Agora, depois, né, foi. Hoje a agricultura está precisando de, novamente, uma injeção. Chamar o pessoal e dizer, vamos ver o que a gente faz para reanimar, reativar. E tá capenga, né? Pois é. Agora também tem uma coisa. Nesse processo todo, agora que eu vou falando, vou me lembrando, já teve grandes nomes de empresários. Quando falo empresários, agricultores, inclusive familiares, mas grandes empresários. Tinha um aqui mesmo, aqui no Rio Seco, na BR-324, esqueço o nome dele, cheguei a conhecê-lo. O cara plantava, jogava duríssimo. E tinha outros nomes também, né? De famílias que viviam só ali, ó, plantando hortaliças, essas coisas todas, sabe? Aí foi também aquela velha história da modernidade, né? Os mais velhos que realmente acordavam cedo e trabalhavam e colocavam toda a mercadoria, toda a produção nas caminhonetes, geralmente, mais nos carrinhos de carroceria menor e Salvador, Feira e região, tome, né? Sabe o que aconteceu? Faleceram. Muitos deles já faleceram e outros já não estão mais na atividade pela questão até da própria idade, né? E a turma nova... A turma galera nova, assim, eu vou ficar com o negócio de roça, não quero nada com isso não. E caiu fora. E aí, também tem isso, né? Também tem isso. Deixa eu mandar aqui, ó. Bom dia, meu querido. Um ótimo final de semana. Deus abençoe você. Obrigado ao Alcione Santos, o Bizum, sempre ligada conosco. Muito obrigado mesmo, viu, Alcione? Beijo no coração, não é? Aqui, ó. Bom dia. Aqui, ó. É sem pulo, viu? Ah, é sem pulo de onde, rapaz? Da cancela, é? Aí tem sem pulo, Eu conheci João do Pulo, né? Aquele que ganhou medalha e tudo mais, né? Em disputas internacionais, o grande João do Pulo, né? Ah, quer dizer que aí, bom dia, aqui é sem pulo, viu? Ah, tá bom. Ô, sem pulo? Tu não pula nada, velho. Você não pula nem aquele negócio de antigamente, chamado amarelinha, que botava assim, aqueles quadradinhos. Aí a gente pegava uma pedra ou até uma casca de banana. Já joguei aquilo até quando era menino com casca de banana, brinquei. Aí jogava ali, aí saía pulando, né? Com o pé, com dois pés, com o pé, com dois pés. E quando você jogava, caía fora, você saía do jogo. Quanto mais você ia jogando, você ganhava. Coisa que as crianças hoje não fazem mais isso. Você já acorda com a zorra do celular no olhão. Quando abre o olho, a criança não vê mais o rosto da mamãe nem do papai, não. Quando abre o olho, já está com o celular na cara. Ó, o celular. Oh, Deus do céu. Essa é a mudança da sociedade. Ô, negócio de maluco, viu? Bom dia, Mário. Bom dia, meu amor. Beijo no coração. Tá me ouvindo? Deixa eu ver aí, ó, Celso Santana também ligado conosco. Ele diz assim, ó, quem planta indiferença, colhe desprezo. Bom dia com Jesus. Tá vendo aí? Tá vendo aí? Ele é tirado da conselheira, o Celso Santana. Sempre tá aí, ó. Aí, ó, outra coisa que ele falou aqui também. As críticas vão sempre existir. Enquanto faz o que te faz feliz, segue o jogo. Rapaz, danadinho ele, tá vendo? É, rapaz, ele é cheio de filosofia. Olha só que bacana quem tá aqui, ó. Meu querido Vadil da Gameleira, sempre presente.
15: Bom dia, meu amigo Renato Dantas. Eu vim de 88,5, mandando um abraço de azeite pra não esquecer de você. Sextou, viu, Renato? Diga a cara de bola, que não é pra ele ficar triste, não. Que o Bavi vem aí. Mas amanhã, esqueça o Bavi, e amanhã bora pro jogo. Tchau, obrigado.
13: Pois é, tem a turma que vai pro jogo amanhã, é. Ah, que bacana. Esse deve ser passeio, né, Vadinho? É aqueles onde o pessoal cobra uma passagem, vai todo mundo junto. É uma coisa bacana. É uma forma de ser feliz e alegre, cada um de uma forma, né? O jogo é quente. Rapaz. Falar em Bavi, vamos ter Bavi mesmo, eu tava até esquecido. Vamos ter Bavi no próximo domingo, agora vai ser no Barradão, viu? É. Hoje o Vitória é o melhor mandante do Campeonato Brasileiro. Não é brincadeira, não, viu? O maior mandante do Campeonato Brasileiro, ou seja, caiu no Barradão, a porrada geme. A madeira, né, desce e a torcida, de uma torcida só o jogo, viu? A maior pressão. Eu quero ver o que é que o Bahia vai fazer, que eu vou ser muito sincero, é clássico, é. Até você fala assim, ah, é clássico e tal, porque eu já vi o Bahia caindo das pernas e ganhar do Vitória, como eu também já vi o Vitória também todo torto, todo quebrado, entrar em campo e ganhar do Bahia. Porque clássico tem muito isso, né? Às vezes foge da normalidade, né? Porque tecnicamente o grupo do Bahia é superior, mas o Vitória é muito superior em termos de vontade, de garra, de pegada, de estar em cima, não dar espaço. E outra, tem uma transição muito rápida, principalmente pelas beiradas, muito rápida. Outra coisa também que eu sinto, o ataque do Vitória, eu vejo jogadores muito melhores do que o do Bahia. O ataque praticamente não existe, roda, roda, roda, capenga, aquela coisa toda. Quando o ponto esquerda, que eu me esqueço o nome dele agora, joga e dá certo no dia, que ele se esforça, sempre tenta, toma falta. No último jogo mesmo ele deu um passe, tomou pênalti, não é? Aquele jogador cearense que veio da segunda divisão, né, e estourou aqui, é um grande, para mim é um grande jogador, porque ele dá sangue, ele corre, dá trabalho e os caras têm que dar pau, senão ele não passa por cima, né? Então, só tem ele mesmo, né? Porque os centroavantes até agora não mostraram nada. Chegou a tal de Elésio, sei lá, um argentino aí, que até agora fez um gol de pênalti a pulso. Eu não vi ele sair para fazer uma jogada, uma cabeçada, um chute. Dizia assim, pô, deu um chutão, o cara sabe chutar. Não, até agora não vi. Os predicados dele como centroavante. Se for pra ele fazer o gol da bola chegar, tá difícil, viu, velho? Tá difícil fazer gol. Espero que ele desencante contra o Vitória, né? Quem sabe, né? E daí eu acho que o Vitória é favorito. Na minha opinião, o Vitória é favorito nesse Bavi. E se o Bahia jogar a bola que vem jogando, meus amigos, ultimamente, inclusive contra a Chapecoense, foi um timinho, rapaz, um time de baba, né? Horroroso. Eu não sei não, viu? Pode... Não sei não. Cuidado, viu, Bahia? Procure correr, marcar, se virar, né? Jogar aí retrancadinho, né? Esse não, velho. Outra coisa também, fazer gol naquele do goleiro do Vitória é difícil, rapaz. Principalmente quando ele tá no dia, a bola pra entrar dá um trabalho. Tá pegando muito o garoto. O garoto não, que já tem 29 anos, uma coisa dessa, né? Olha aqui, ó. Do outro lado, tá falando aqui comigo, meu amigo Rato. Esse rato é direito todo, rapaz. Não é rato daqueles que a gente vê por aí, nos poderes da vida, não, tá? Ele diz assim: bom dia, amigo, sou Bahia, sim. Porém, dentro do Barradão será Vitória 3-1. Aí, a opinião do torcedor do Bahia, achando que o Vitória vai dar 3-1. Eu não sei, eu só sei dizer, o resultado não pode dizer. Agora, pode acontecer do Bahia até empatar, ganhar. Se ganhar, se empatar, já é lucro, né? Agora, o Vitória é favorito neste momento, que o Vitória está vivendo uma melhor fase. Está provado aí os últimos resultados do Vitória, com grandes triunfos contra times fortes e tudo mais, né? E o Bahia, ai, ai. O Bahia tem que ter cuidado, viu? Tem que ter cuidado porque tem um detalhe. Tá no quinto lugar, né? Mas o Coritiba tá em décimo lugar, mas tá a 3 pontos do Bahia, porque tá tudo embolado. E o pessoal que tá atrás tá chegando, viu, Bahia? E você tá parado, você não tá andando pra lugar nenhum. Então, ó, não procure ganhar, não, algumas partidas pra dar um alívio, fica aí, viu? Aí tá nessa fase ruim que não passa nunca, tá brabo, viu, velho? Ô, Deus do céu. Deixa eu falar aqui, deixa eu botar aqui, ó. Bom dia, meu amigo Renato. Um bom final de semana para você. Aqui é Rilza, fazendo a paciência, coração de Maria. Obrigado, Rilza. Beijo no coração. Essa figura que já abriu o lar, a casa dela, para eu adentrar, foi bem recebido. Comi um feijão sarado, que até hoje eu tenho saudade, viu, Rilza? Ou feijão gostoso, viu? Não vou mentir. Foi mesmo, rapaz. Ainda depois teve uma Coca-Colazinha para... Ah, dá o arroto tradicional. Fala nisso, rapaz. Quando eu tava falando sobre a criança, quando mama, você tem que botar numa posição assim no ombrinho, pra dar um arrotinho dela. Aí o pessoal não chama arroto, não. Golfo. Golfou. Quando golfou é porque, ó, tá tudo bem. Deu o leitinho do peito da mamãe. A mamãe pega. Mas eu também já peguei criança do meu neto, tá mamando. Deixa eu botar aqui. Aí botei, daqui a pouco ele... Aí, tanto que bota um paninho aqui no ombro, tipo uma fralda de pano, que hoje o pessoal não quer mais usar fralda de pano, né? É tudo descartável. Aí bota a fraldinha aqui pra poder ele botar o rostinho e dar a gofadinha, né? Aí sai assim o restinho do leite que ele ingeriu, né? Aí me lembrei, viu? Teve um amigo meu que falou, não é arroto tal, mas é golfar. É o nome mais infantil, mais delicado. Deu a gofadinha, então já tá tudo bem. Tô certo ou errado, mamãe? Se eu tiver errado, me condene. Não, ou se não, fale. Não, Renato, você tá errado. Isso não é verdade, viu? Pode ligar pra cá, quem já teve filho, dizer assim que eu tô errado. Quero ver. Quero ver se eu tô errado mesmo. Eu acho que eu duvido, viu, que eu esteja errado. Eu me lembrei agora disso. Minha cabeça é assim mesmo. João Bacelar, coração de Maria. Olha só, João Bacelar falando.
16: Bom dia, Renato. Deus abençoe o nosso dia. Bom final de semana pra nós. E aí, outro atorista, estou na escuta.
13: Pronto, um abraço para você, sua esposa, que já falou comigo, esse pessoal da Fazenda Moraes, tem o pessoal também do Neto, Fazenda Boa, Fazenda Zabelê, Fazenda Mendes, Fazenda Cabeça de Negro, Fazenda Cana Brava, tem outra também que eu tive lá, rapaz, eu vou ver o nome, eu estava até com a Admário no dia, o pessoal parou, aí reconheceu a gente, ficamos conversando, aí quando saiu de lá, saímos com um saco de amendoim, passei o São João todo só comendo amendoim dessa fazenda. A família que planta, né? Família unida, sempre unida, viu? Isso é bacana, viu? Isso é bacana, mas é bacana mesmo. Mas vamos aqui à notícia, né, gente? Vamos aqui à notícia porque, né? Tem que ter, né? Que senão o bicho pega. Olha só, rapaz, olha só esse cara aí. Tá com as dores de cabeça dele, ou as dores de cabeça dele. Deputado eleito com mais de 136 mil votos em 2022, ou seja, há 4 anos atrás. Teve registro negado por ausência de certidão criminal de segundo grau. Por que ele não tira essa zona? Vamos ver essa notícia. O deputado federal Ricardo Maia, MDB, o 15, né, que busca a reeleição para a Câmara dos Deputados nas eleições de 2026, teve o pedido de registro de candidatura indeferido pelo Tribunal Regional Eleitoral Bahia. A decisão, no entanto, não é definitiva e o parlamentar permanece na disputa enquanto recorre. Teve direito a recorrer, né? Tá bom. A decisão foi proferida pelo juiz eleitoral Mércio Cerqueira Monteiro e teve como fundamento a pendência documental no processo de registro da candidatura. Sabe o que aconteceu? Conforme informações divulgadas sobre o processo, foi apresentada a certidão criminal para fins eleitorais de segundo grau. É um documento que é exigido pela legislação. Pediram, ele levou outros documentos, pediu, ele levou os documentos e até hoje não apresentou. Por que, Márcio, você não apresenta a certidão? Sair lá, tirar a certidão criminal segundo grau e apresentar para a justiça? Será que um deputado eleito com 136 mil votos, eleito e tudo mais, quer ir para a reeleição, cheio de advogados do lado dele, cheio de assessores, não tem a capacidade de tirar uma certidão de segundo grau criminal? Qual é o problema, rapaz? Negócio estranho, viu? É. E durante a tramitação do pedido, Ricardo Maia chegou a ser intimado para complementar a documentação e apresentou novos documentos. Mas mesmo assim, o entendimento foi de que a pendência relacionada à certidão de segundo grau não havia sido regularizada. Estranho, viu, velho? Eu, como não entendo nada de justiça eleitoral, tá achando uma onda da zorra, mas... Ah. O indeferimento não significa, nesse momento, que o deputado Ricardo Maia esteja definitivamente fora das eleições. A situação registrada no sistema de candidaturas da Justiça Eleitoral indica que a decisão está em fase na qual ainda cabe recurso, permitindo que o deputado continue realizando normalmente sua campanha, enquanto busca reverter o entendimento judicial. Rapaz, o cara chega de advogado na altura dessa, que nada, rapaz. Esse cara, não sei qual é a história dele, mas pelo menos o meu julgamento é que ele é incompetente. Ele, a assessoria dele... Porque, rapaz, o negócio tá feio, viu, velho? Olha só, Tribunal Superior Eleitoral, essa eu vou falar depois, já são 8h31, Tribunal Superior Eleitoral divulga tempo dos candidatos à presidência, do horário eleitoral, rádio, televisão e tudo mais. Já vai começar no fim do mês, viu? O blá, blá, blá em rádio e TV. Volto daqui a pouco.
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6: Fala, Renato.

0: tô pronto, pronto, pronto, pronto, tô resolvendo aqui. Cadê, rapaz, esse negócio? Pronto, eu tirei do bolso. Aí, resolvido. Ah, deixa eu ver aqui, rapaz. Tem aqui. É, rapaz. Deixa eu ver aqui agora. Aí, bom dia, meu irmão. É, Lia do Carrapato falando comigo, né? Ô, Lia, Carrapato... Deixa eu ver, Coração de Maria, né? Foi no Coração de Maria, o Carrapato. Acho que é Coração de Maria, se eu não estou enganado. Vamos ver o áudio dela, né? Minha amiga Lia.
1: No distrito Coração de Maria, na Fazenda Carrapato, que você fala neto, fala tudo, não fala no Carrapato. Eu não perco um só dia, estou escutando aqui agora. Na quadra da Fazenda Carrapato, aqui é Lia, viu? Eu escuto todos os dias, não perco um dia.
0: Ô Lia, muito obrigado, querida. Aí, ó. Isso me sensibiliza, né? O carinho. É, aí era falando de estar fazendo. Pronto. Agora eu vou colocar, vou escrever na minha agenda, em letras garrafais, Fazenda Carrapato, minha amiga Lia me ouvindo todos os dias, como ela bem falou. Tá bom? Lia, muito obrigado, viu? Beijo no coração, querida. Beijo, beijo, beijo, beijo mesmo, viu? Tem outro recado aqui também. Bom dia, Renato Dano. Deus abençoe a nossa sexta-feira, o nosso final de semana. Também beijo para todos vocês aí, viu? É, mensagem sabe de quem? Chica do Beiju. É, eu acho que é Chica do Beiju, viu? É, é Chica. Vem cá, seu beiju é aquele que já vem meradinho da manteiga, é? É, que eu comi um, rapaz, uma delícia, já vem na manteiga. É, não é manteiga, não é manteiga, né? Não é manteiga, é manteiguinha, é uma delícia, não é? Ô, rapaz, mas eu quero, vou experimentar. Tô com curiosidade pra ver o tempero do beiju da Chica, tá bem?
2: Bom dia, Renato Dantas. E aí, meu irmão, como é que você tá? Tá bem? Que Deus abençoe você e seus ouvintes. Rapaz, eu quero saber sua opinião. Onde é que você vai ficar? Na verdade, não vou ficar, não. Ah, é... Como é que você vai analisar esse Bavi aí, domingo aí? Eu quero saber sua análise aí. Me diga aí. Quem é quem aí? Vitória ganha, Bahia ganha. Você que vai me dizer aí. Lá, me diga aí agora.
0: Ele mandou esse áudio. Era exatamente 8h30, né? Eu até falei já, viu? Mas vou dizer assim, pra mim o Vitória é favorito, tá? Hoje o momento, é clássico. Aquela velha história que a gente também, do tradicionalismo do comentário, é clássico, e realmente, clássico é um jogo muito complicado, que envolve um bocado de situações, várias situações, campo e extra-campo também. É, mas o Vitória, no momento que está vivendo, e o futebol que o Bahia vem apresentando ultimamente, que não vem ganhando de ninguém, só empatando, inclusive, já são 4 empates, né? Simplesmente o negócio é complicado, viu? É. Agora, chegando aqui agora, rapaz, eu ia falando que ia falar sobre o horário eleitoral dos candidatos, eu falo depois. Porque chegou aqui agora, olha que situação a gente vive na Bahia, gente. O Ministério Público Federal, estou falando do Ministério Público Federal, investiga irregularidades de licenças da ponte Salvador Itaparica. É, ô ponte, viu, velho? Ô ponte que... Ah, que gera, viu? Não é gero, não. Essa ponte gera. É, cada história, fake news, tudo mais. Outro dia arrumaram lá um negócio, depois descobriram que era tudo mentira. Tava aí, tá na rede, tá? Os vídeos estão aí pra comprovar a mentira. Meu Deus do céu. Que coisa, viu, velho? Que negócio brabo, viu? É muito, muito mesmo. Agora, tem mais gente falando aqui comigo. Bom dia com Jesus, Renato. Deus abençoe nossa sexta-feira, em nome de Jesus. Mensagem de Dona Moça. Ô, Dona Moça, muito obrigado, viu? Também aqui é uma mensagem de Gal.
3: Bom dia, Renato Danta, com Jesus. Bom final de semana para vocês. Sextou!
0: Ô, como ela tá alegre, sextou! Então, hein, minha querida? Pois é. Aí, ó. Pois é, o Ministério Público Federal instaurou um inquérito civil para investigar o fracionamento indevido do licenciamento ambiental das obras do sistema rodoviário da ponte Salvador Itaparica e de suas infraestruturas de apoio. De acordo com o documento, a Procuradoria da República da Bahia analisa a conversão da licença ambiental do estaleiro São Roque do Paraguaçu para finalidade distinta de... Não é isso? E aí, ó, a jurisprudência e a doutrina ambiental veda o fracionamento de licenças ambientais em grandes projetos. Tem que ser uma só, né, velho? Um negócio estranho, mas problema deles, rapaz. Que problema deles, eu não tenho nada com isso. Ô, oh, rapaz, quem tem tomada é jegue, não sou eu não, viu? Pois é, defesa de Binho Galinha contesta impugnação de candidatura e pede retirada de provas do processo. O negócio tá rodando aí, viu? Inclusive, houve a impugnação, né, da candidatura dele e estão tentando recorrer à defesa e tal, tá uma novela, né? Pois é, vamos ver como é que fica essa história. Mas deixa eu ver aqui o que eu tava falando... Não é? Estava falando do negócio, sim, da presidência, agora sim, vamos lá, a produção funcionando, né? Tribunal Superior Eleitoral divulga tempo dos candidatos à presidência no horário eleitoral, né? O Tribunal Superior Eleitoral divulgou ontem o tempo que os candidatos à presidência da República terão no horário eleitoral gratuito do rádio e na TV, que será exibido, aí eu falei que era fim do mês, já tem até a data aqui, ó, 28 de agosto até 1º de outubro. Deus do céu, mais de um mês de lenga-lenga. É, pois é, vamos lá. Confira abaixo o tempo de cada candidato. Coligação Brasil Pronto para Mais, Lula, PT, terá 5 minutos e 31 segundos diários. É. A chapa que é formada pelo PSB, PDT, Federação Brasil Esperança, que é PT, PCdoB e PV, e a Federação Pessoal e Rede, terá 5 minutos e 31 segundos diários, tanto rádio como TV. Já a turma do PL, Flávio Bolsonaro, terá 4 minutos e 20 segundos diários. A chapa do candidato não formou coligação com outros partidos. Já o PSD de Ronaldo Caiado, né, terá 2 minutos e 2 segundos diários. A chapa do candidato não formou coligação com outros partidos. O Avante, Augusto Cury, 35 segundos diários. A chapa do candidato também não formou coligação. Esses são os tempos, né, que estão aí para os candidatos, né, que vão ter acesso. O Cury, 35 segundos. Eu me lembro que Enéas, eu sou Enéas, deixa eu ver, ele tinha direito a 15 segundos somente, é brincadeira? 1, 2, 3, 4, 5, 6, 7, 8, 9, 10, 11, 12, acabou, 15 segundos, isso aí, entendeu? Pois é, rapaz, pois é, rapaz, não sei não, viu? Mas tem mais gente aqui falando comigo, né? Deixa eu ver aqui, rapaz, tem uma mensagem aqui de Adriana Moura.
4: Bom dia, Renato Dantas. Aqui é a Adriana que está falando. A paz do Senhor, que Jesus abençoe o nosso dia, que todo mundo tenha um dia abençoado. Viva do acidente, viva do roubador. Jesus ama todos. Aqui é a Adriana que está falando. Um abraço.
0: Amém, amém, amém, amém, amém, amém, minha querida. Ah, bênçãos, bênçãos, precisamos, né? Deixa eu ver aqui, rapaz. Olha aqui, ó. Lula cabeleireiro entrou no ar e disse assim, ó. Aqui, ó. Renato, o Bahia vai dar é 3-0. Você acha que se a defesa do Bahia não vai tomar um gol não, velho? Tomou 3 da Chapecoense, um time que está em segunda divisão rebaixado. Lula, Lula. Viu? Você que joga bola, Lula. 3-0. Se o Bahia chegar no Barradão e dar 3-0, eu acho que o Barradão desabre não é dado se derrubar as coisas, não. O próprio a concreto, ó, começa a derreter. Rapaz... 3-0, ô oh, Deus do céu, 1-0 já tá bom demais se conseguir se dar, ou conseguir, quem sabe, rapaz, pois é, rapaz, deixa eu ver aqui, rapaz, tá certo, o Luiz Barreto tá pedindo passagem aqui, tá com o texto dele, disse um pouco de futebol, vamos ver o que é que ele quer.
5: Bom dia, Renato. Nata, já meio atrasado aqui sobre o horário, mas falar um pouquinho rapidinho aqui do Campeonato Intermunicipal de Futebol Masculino. Esse campeonato que é a nossa Copa do Mundo do interior da Bahia. A nossa seleção aqui, de Amélia Rodrigues, joga domingo, nesse domingo, dia 23, com a seleção de Feira de Santana. Só que o jogo, Renato, não é não vai ser na cidade de Feira de Santana, e sim na vizinha cidade de São Gonçalo dos Campos, devido a um problemazinho que teve no Joia da Princesa. Nós vamos jogar com a seleção de Feira de Santana nesse domingo, na cidade de São Gonçalo, visando aí toda a torcida ameliense, se quiser acompanhar a nossa seleção. Vamos estar lá a partir das 15 horas em São Gonçalo dos Campos, enfrentando a seleção de Feira de Santana. A América jogou domingo em casa com Anguera, infelizmente perdemos, e vamos atrás da primeira vitória do Campeonato Intermunicipal. Valeu, Renato Dantas, desculpa aí que eu estou meio atrasado, mas você que é sempre nosso parceiro que está divulgando. Lins Barreto, mais uma vez.
0: Valeu, Lins. Olha só aí, ó, não sabia disso não. O jogo ia ser em Feira de Santana, foi transferido para São Gonçalo dos Campos. Um campo neutro, né, gente? É, melhor para a Amélia Rodrigues. Agora não sei não. Oh, rapaz. Feira foi a Santanópolis e Santanópolis empatou 0-0 com o Feira de Santana, né? A Anguera veio aqui no município de Amélia Rodrigues e aplicou 2-0. É, vamos lá. Futebol tudo é possível, né? Aquela velha história. 11 contra 11, né? Quem sabe jogar fechadinho e dar certo, pelo menos conseguir um pontinho, um empate, né? É, uma altura dessa, um empate é um bom resultado, viu? Verdade, é. Deixa eu ver aqui, ó. Mandar um beijo pra essa querida mulher que eu tenho o maior carinho, Beth. Elizabeth Oliveira, Beth Cavalgada, grande figura, né? Ele ficou também sempre ligada nos ouvindo. Muito obrigado, minha querida, mas muito obrigado mesmo, né? É, rapaz. Ô, oh, Deus do céu! Matias Miguel tá falando alguma coisa aqui, deixa eu ver o que é que ele quer.
6: Ô, Renato, essa ponte vai cair antes de construir, Renato.
0: Ô, oh, Deus do céu! Rapaz, esses meus ouvidos são ótimos, viu, velho? Deixa eu ver aqui, rapaz. Tem notícia aqui, teve um negócio que aconteceu aqui com... Cadê, rapaz, esse... Pronto, mas deixa, sobe, desce, bora. É, tem uma, tá na hora, vambora. É uma rádio de São Paulo, né? Que sempre falou assim, vambora, tá na hora, não é? É, tá certo também, né? Fala isso que eu vi aqui, né? Ah, pronto, é essa aqui mesmo. Aí tá, parece que foi Flaviano que disse que tá trabalhando aí e tudo mais, o prefeito de... De onde, vai? De Santo Amaro, ah, tá bom, tá? Pois é, vamos lá. A Polícia Civil prende em Conceição Jacuípe um elemento que foi condenado por estupro. Tá? Que a foto é sendo levada e tudo mais, né? A Polícia Civil da Bahia cumpriu na tarde de quinta-feira, no caso ontem, um mandado de prisão definitiva contra um homem identificado pelas iniciais de GAC, na localidade das Lajes, aqui no bairro das Lajes, aqui em Conceição Jacuípe, não é? E segundo informações da Polícia Civil, a ordem judicial decorre de uma condenação a 6 anos de prisão pelo crime de estupro. Já transitado em julgado, ou seja, foi julgado, ou seja, é cana fechada, né? Fechada. Agora será que vai ficar 6 anos? Ah, com 2/3 sai, rapaz. Ah, mais. Daqui a 2 anos está na rua para estrupar novamente. É. Pois é. O mandado de prisão definitivo foi expedido pela Vara de Execuções Penais de Feira de Santana. A prisão foi realizada por equipe da Delegacia de Atendimento à Mulher DEAN de Feira de Santana, da Agência de Inteligência do Departamento de Proteção à Mulher, Cidadania e Pessoas Vulneráveis e da Delegacia Territorial de Conceição do Jacuípe. Ao ser localizado, GAC foi submetido aos procedimentos legais e permaneceu custodiado à disposição da Justiça, né? De acordo com a Polícia Civil, a ação faz parte da Operação Mulher Segura, que reúne medidas de prevenção, investigação e repressão à violência contra a mulher. A mobilização nacional é a mobilização de prevenção, investigação e repressão à violência contra a mulher.

veja, é preciso ter uma política séria voltada para essa área de estupro. Por quê? Olha os números como são assustadores de estupros que foram registrados, tudo mais, blá, blá, blá, blá. Fora aqueles que ficam no meio do caminho, né? Na Bahia, nessa etapa de Operação Mulher Segura, realizada entre julho e agosto, estamos em agosto ainda, né? Hoje 21, contabilizou 133 prisões. É brincadeira? Entre julho e agora, ainda 21 de agosto, foram realizadas 133 prisões, sendo, olha a gravidade dessa situação, sendo 100 em flagrante. 100 em flagrante. É brincadeira? De 133 prisões, 100 foram em flagrante. Pegou o estuprador, o monstro, o filho do satanás, da coisa ruim e pior que pode existir, certo? Em flagrante. 33 foram decorrentes de mandados judiciais, além de 1.815 diligências para botar a mão nesses monstros. Outro dia teve... O que foi, rapaz? Foi um carinha que mandou para mim, Renato. Eu falando de uma questão de um estupro também. Ele disse assim, o negócio é pegar e cortar com a faca cega. Vou dar uma injeção e acabou. Vai estupar no raio que o parta, mas não aqui mais na Terra. Não é não? É. Pois é. Que absurdo, rapaz. Olha o índice. E segundo a Polícia Civil... 1.229 policiais participaram daquela fase da mobilização. A Deane de Feira de Santana, que é a Delegacia da Mulher, também vem realizando prisões e outras diligências no âmbito da operação. Em ações recentes, a unidade cumpriu mandados relacionados à investigação de violência doméstica e familiar contra mulheres. Quer dizer, gente, outro dia, um ator da Globo, em São Paulo, no interior de São Paulo, rapaz, foi flagrado com a criança de 5 anos. Quando o pessoal abria a porta, estava ele lá, no ato libidinoso, com 5 anos. E ele sabe o que ele falou? Ele falou que, olha a desculpa do canalha, do monstro, do bandido. Eu não tenho adjetivo para falar desse tipo de gente, não. Então, não. Eu queria ter. Eu acho que eu vou pesquisar aí no velho dicionário do Aurélio, para poder falar um bocado de adjetivo dessas cobras venenosas que habitam aqui. As cobras são melhores. Porque as cobras não estupram ninguém, não. É, fica lá no canto. Eu só mato se você for na direção dela. Fora isso, ela fica lá quieta lá, com o bote dela. Não venha, não. Entendeu? São melhores do que isso aí. Aliás, não tem coisa pior do que os caras dele. Ele disse, não, eu pensei que era minha namorada. Ah, rapaz. Foi a desculpa dele na delegacia. Um bonitão aí, meu Deus do céu, rapaz, eu não sei não, viu? Isso me deixa azuado, rapaz. E tem que ter uma política mais dura, leis mais duras. Aí, ó, estupro, condenado, tudo mais, 6 anos. É um passeio pra eles. Teve um, eu lembro de um estuprador aqui de Constituição do Jacuípe, na época, rapaz, ainda podia até falar nome de rua e tal, morava na Roquinha, que eu não me lembro. Sumiu, tomou Doril, né, tudo mais, né? Ah, tá certo. Por onde tá esse cara? Aí que é o problema, viu? Aí é que é o problema. Olha só, olha, a terra tá nervosa. Tivemos recentemente vários terremotos com destruição total, gente, de bairros, prédios e tudo mais. Muitas mortes, muita gente dormindo em pé. Eu vi uma cena terrível de uma reportagem, uma mãe só tinha um cobertor e um lençol para dormir no jardim, para dividir com a criança. A mãe ainda de peito, rapaz. Eu fiquei olhando assim, na hora o repórter quase, sabe, desabava. De emoção, né? Então o negócio feio, né? E o Japão também teve. E agora o Peru. O Peru foi atingido pelo terremoto de uma magnitude de 7,2, gente, que é fortíssimo. A terra está nervosa. Agora, se a terra está nervosa, está se bolindo, é. Muitas vezes os homens também têm culpa disso, viu, gente? Verdade, é. O pessoal pensa que não, é. Tem culpa mesmo. Porque fica bolindo aqui, bolindo ali na natureza, né? Pois é. Aqui, ó. Bom dia, Renato. Tem que capar esse safado com uma turquesa boa que tem aqui de capar boi. Aqui, ó. Francisco Vaqueiro, Costão Jacuípe. Rapaz, eu sei o que é tu.

0: fraqueza. É, velho. Aí que capa boi. É, pois é. Eu gostei. Tem que capar esse safado com a turquesa boa que tem. Aí nunca mais faz isso com ninguém. É. Aí, ó. Ó, outra aqui, ó. Mandou até foto. É, esse aqui, ó. Remédio para estrupadores aqui tem. Isso aqui é o pessoal da Cancela, aqui de Construção de Jacuí. Aqui, ó. Uma faca. É, rapaz, agora aquela faca que não é afiada, né? E também um martelo, velho. Ah, tá bom. Tinha uma época que eu lembro bem, rapaz, que eu não vi essa cena não, que puta louco, mas que o pessoal capava gato na porta, né? Botava os quimbinhas do gato e aí tchuc, fechava a porta, sei lá como era. Mas eu vi falando sobre isso. Quando era garoto, eu digo, meu Deus do céu, até hoje eu lembro disso, que trauma pro gato, viu? Capar o gato, né, pessoal? Eu vou falar em capar o gato, né? Deixa eu ver aqui, tá aqui o um negócio tum, tum, tum, tum, chegando um bocado de gente pra falar comigo. Mas, ó, o negócio aqui, ó, vamos capar o gato? Ei, meu querido José Luiz, que vai ficar no comando aqui, ó, manhã total de 8 até meio-dia. Cheio de informação, cheio de música, texto bacana, né? José Luiz aí, viu? Tá bom? Deixa eu ver aqui. Mas tem uma mensagem aqui de quem, rapaz? De Cláudio. Vamos ver o que Cláudio quer. Olha a Maria Marcelina também. Vamos jogar no ar.
1: O Renato, meu querido, Deus te abençoe. Deus te dê um bom final de semana. Manda um alô para Glêcio e Márcia, aqui em Conceição do Jacuípe, viu? O casal que canta e encanta aqui na nossa igreja. E um alô para Neide e Gilvanda, do Amparo. E um alô também para todos os ouvintes do Sapé, que não perde o teu programa.
0: Muito obrigado.
1: Um abraço, meu querido.
0: Mãezinha do Valdez pela voz, falando.
2: Bom dia, Renato. Eu sou Cláudio aqui do Amparo. E tenho minha opinião a respeito do Bahia de domingo. Apesar da situação do Bahia, que não está vivendo um bom momento, mas eu ainda acredito que esse jogo deve ser ainda 3-2 para o Bahia. E eu torço para que o Bahia, quem sabe, poderia puxar Jair Ventura do Vitória, trazer Jair Ventura do Vitória para o Bahia. Quem sabe o Bahia melhorava mais, né?
0: Não sai não. O Ceni não sai nunca, só quando ele quiser. E o Rogério Ceni só sai quando quiser. Rapaz, você, se você está esse 3-2, meu amigo, você pode jogar na loteria que você vai ficar rico, viu? Rapaz, que previsão lá, invocada, 3-2 pro Bahia lá dentro, rapaz. Vai ser muita emoção, muita gente tomando remédio pra pressão. Agora nós vamos. Aquela luz divina, hein?

0: Cláudio, tomara que você esteja certo na sua opinião, Cláudio, do Amparo, né? Ô, gente, só tenho a agradecer. Agradecer a todos que participam, todos que ouvem. Tem milhares de pessoas na nossa região e por aí afora que nos ouvem, não participam de forma direta, mas está ligado com a gente, conectado, passando essa energia positiva. Eu só tenho a dizer uma coisa a vocês. Um minuto com Jesus cada dia, você vai viver melhor. E o amor cura, mas cura mesmo, tá? Bom fim de semana para todos, se Deus quiser e lá de querer. Segunda-feira estaremos aqui 7:30 da manhã, juntos, juntinhos. Eu e José Luiz. Tchau, tchau.
1: Essa luz. 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
1: Ei, minha gente, bom dia, bom dia, bom dia, com alegria, com um sorriso no rosto, com um abraço do tamanho do nosso Brasil.
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1: Sexta-feira, 21 de agosto de 2026, um dia bonito, um dia lindo. Hoje comemora-se Dia Internacional de Recordação e Homenagem às Vítimas de Terrorismo. Hoje também é Dia Nacional da Habitação e início das comemorações da Semana Nacional da Pessoa com Deficiência. Hoje também comemoramos o Dia do Favelado e o Dia do São Pio X. Hoje comemoramos também o nosso dia, o meu dia. O nosso dia, o seu dia, o dia de cantarolar, de viver e ser feliz.
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1: Oi, menina!
0: Sextou, Zé!
1: Sextou com S de sintonia, com S de saúde, com S de sorriso!
2: Vem você para cá, vem sintonizar. Programa Manhã Total já está no ar.
1: Já está no ar, Manhã Total. E a gente começa te contando uma história. O sábio recebeu um empresário bem-sucedido para conversar. E quando começou a conversa, o empresário começou a falar das suas conquistas, manifestando uma enorme arrogância. Tudo que ele falava, ele dizia: eu fiz, fui eu fiz, eu ergui, eu construí, eu comprei, eu troquei, eu ganhei, tudo sozinho. O sábio disse: e seus pais? Não lhe ajudou? E ele disse: não. Eu trabalhei, paguei minha faculdade. O sábio repetiu: calma, você está dizendo que fez tudo sozinho? Ele respondeu: sim, lógico, claro, óbvio. O sábio insistiu: peraí, ninguém nunca te deu nada? Ele respondeu: nada. Então o sábio olhou para ele e disse assim: quem te trouxe ao mundo? Quem te carregou no útero durante 9 meses? Quem te amamentou? Quem trocou tuas fraldas? Quem te dava banho? Quem te alimentou quando você era criança? Quem trabalhou para sustentar? Quem ensinou você a ler e escrever? Quem lhe deu o primeiro emprego para você se manter na faculdade? Quem te deu o primeiro emprego depois da formatura? Quem serve a comida na lanchonete da sua empresa? Quem limpa a sua casa? E aquele homem abaixou a cabeça e calou. Moral da história: ninguém vence sozinho. Cada sucesso nasce de alguém que cuidou, ensinou ou abriu caminhos antes ao redor de você. Eu, você, nós precisamos reconhecer que alguém trocou nossas fraldas, ensinou suas primeiras letras do alfabeto, supriu as suas necessidades. Gratidão revela humildade, arrogância apaga memórias. Humilde ou os humildes constrói pontes. Pense nisso. Deus abençoe o nosso dia, Deus abençoe a nossa manhã, Deus abençoe o nosso programa. E a gente começa com essa de Daniel, para ser feliz. Bom dia!

0: Aí música, Vanessa Rangel, palpite, mal acostumado com Araqueto e prazer feliz com Daniel. Agora são 9 horas mais 29 minutos, nós vamos ao nosso primeiro giro astral dessa manhã de sexta-feira e daqui a pouquinho tem muito mais pra você.
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2: Opa! Alô você! Aquele abraço especial pra você e pra mais ninguém. É o nosso Giro Astral que está no ar, edição de hoje. Sextou, turma! Ótima sexta pra você, dia 21 de agosto de 2026. Eu sou o Silva Júnior e o nosso Giro Astral destaca as previsões para o seu signo. E eu começo com Áries. As trocas em todos os sentidos vão fluir muito bem nesse dia. Você pode colher grandes satisfações, desde que não fique sozinho no seu canto. Então, não hesite em compartilhar suas boas ideias e todo o seu entusiasmo com as pessoas ao redor, tá bom? Número da sorte 26, Áries! Ô, Touro, chega mais! É a sua vez! Não acredite cegamente em tudo o que chega aos seus ouvidos e também nem tudo que vai chegar ainda. Antes de tirar conclusões, procure conferir as informações por conta própria. Filtre! Dores nos ossos podem atrapalhar um pouco a sua rotina. Então, tenha mais cuidado com a região lombar em cada movimento. Número da sorte é o 7, Touro! Alô, gêmeos, para fechar o primeiro bloco. A influência de alguém próximo será positiva e vai ajudar e muito a afastar as suas dúvidas. Então, não se isole, cara. Sua vitalidade estará presente o tempo todo, inclusive, trazendo muita disposição física, que é bom demais. Para aproveitar ainda melhor essa energia, pratique uma atividade física com mais regularidade. Número da sorte é o 18, gêmeos. Gente, o primeiro bloco já era, mas daqui a pouco eu volto com previsões para Câncer, Leão e Virgem.
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0: Tá aí então o mapa astral primeiro de hoje. Agora são 9 horas e 32 minutos. Eu volto já, vem aí o nosso apoio cultural.
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0: Agora são 9h40, eu disse que era rapidinho, já voltamos, gente, tá valendo hoje, tem sorteio hoje, vamos sortear três pessoas aí para ganhar, né? Os três ganhadores do Pipos Vitaminados São Brás, pois é, a partir de agora, manda sua mensagem para o 99203-6677 e você estará concorrendo, portanto, ao salgadinho da Pipos Vitaminado da São Brás, coisa de luxo, coisa das galáxias. E o pessoal já está vindo buscar aqui, e dentre esses ganhadores está aqui com a gente o Cosme do Tempero. Dá um bom dia aí para o povo, meu amigo.
1: Bom dia, Zé Luiz. Bom dia, ouvinte da Educadora FM. Aqui quem fala é Cosme do Tempero.
0: Manda um alôzão aí para os amigos.
1: Vou dar um alô aqui diretamente para a Rua Danduí, para a TT.
0: Olha aí.
1: Rita que está ouvindo, está aí na bodeguinha ouvindo, que eu sei que ele assiste a Educadora o dia todo.
0: Olha aí.
1: Carlos da Volta, Vado da Torre, Marlene aí no Picado. Tereza Preta do Tabuleiro, são povos maravilhosos também. Paco, irmão dela, gosta de ficar ouvindo a Educadora.
0: Coisa
1: enfim,
0: boa.
1: Todo, e de AZ para não esquecer de ninguém. Povo maravilhoso da Gameleira também aí.
0: Dificilmente o seu Cosme fica sem enviar uma mensagem via WhatsApp para cá. Né?
1: É porque sempre que eu tenho oportunidade, eu ligo. Só quando eu tenho que ir na rua, aí eu...
0: Não dá
1: mas
0: tempo,
1: geralmente
0: né?
1: Eu estou sempre mandando enviando uma mensagem para aqui para a Educadora, que é a rádio da gente.
0: Oh, viu? Maravilha! Pois é, meu amigo, ele veio buscar o Pipos Vitaminado, que foi o ganhador de hoje, não foi o senhor?
1: Ontem.
0: Ou foi ontem, né?
1: Eu contei essa Lina Santana.
0: Lina Santana, foi. Pronto. E também veio trazer, gente, aquele presentaço. Ó, Cosme, obrigado pelo presente, viu? Obrigado.
1: É um prazer. Poder trazer um tempero para vocês provarem a delícia que é o tempero, viu?
0: Agora vamos fazer o seguinte, enquanto você manda sua mensagem para participar do sorteio de 11h45, o senhor vai decidir qual é a música que eu toco agora.
1: Toca aí, Zeca Pagodinho, Deixa a Vida Me Levar.
0: É essa? É sim. Tá valendo, gente, 9h42, obrigado, seu Cosme, muito obrigado mesmo.

0: Fando, Fogo e Paixão, Zeca Pagodinho, Deixa a Vida Me Levar. Agora são 9 horas e 49 minutos. E você participando com a gente aí, ó. Aproveita e manda mensagem de áudio. Áudio até 30 segundos, tá bom. Combinado assim? E mensagem de texto, mas você está participando já. Enviando sua mensagem, você já está garantindo a sua participação no sorteio de 11h45 para ser o ganhador ou a ganhadora da caixa de salgadinhos aí, Pipos Vitaminado, da São Brás, uma marca registrada São Brás. Gente, agora são 9h50, vamos a mais um Giro Astral e daqui a pouquinho eu vou trazer aí as mensagens dos nossos ouvintes.
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2: Oi, oi, oi, oi, oi, turma! Estamos de volta com o meu, seu, nosso Giro Astral e as previsões para o seu signo nesta sexta-feira. Ótimo início de final de semana. Gente, agora é hora de previsões para Câncer, Leão e Virgem. Eu começo o bloco com Câncer. Você vai sentir um grande alívio depois de iniciar uma conversa com alguém do seu convívio. Não fique preso às preocupações e nem espere que as situações se resolvam sozinhas. Isso não vai acontecer. É hora de agir e, principalmente, conversar para colocar os pingos nos is, as coisas no lugar, tá bom? Número da sorte é o 4. Alô, Leão! O dia chega de braços abertos e favorece muito. Estarão bem favorecidas em grupo, principalmente quando você estiver ali reunido, tá bom? Vale sair um pouco da rotina. Você terá força para dar conta de muitas tarefas ao longo do dia. Para ganhar ainda mais vitalidade, cuide melhor da alimentação e procure reequilibrar as suas refeições. Número da sorte é o 13. E daqui a pouco, no próximo bloco, eu volto com previsões para Libra, Escorpião e Sagitário. Segura!
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0: Tá vendo que foi rápido? 9h52, tá chegando música. Marrone, Coração de Isca.

0: banda Calcinha Preta, Relógio de Saudade, Belmarques, Cobertor, Bruno e Marrone, Coração de Isca. A gente são 10 horas, nós vamos ao nosso intervalo e volto já para falar com os nossos ouvintes. Enquanto isso, você manda também a sua mensagem.
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11: Agora são 10 horas mais 7 minutos.
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11: Estamos de volta e vamos dar sequência à nossa programação, gente. Vamos ao nosso terceiro giro astral de hoje.
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14: Muito bem, turma! Estamos de volta nesta sexta-feira com mais um bloco do Giro Astral, atualizando você com as previsões para o seu signo. Agora vai ter neste bloco Libra, Escorpião e Sagitário. Alô, Libriano! Bom início de fim de pra você! O céu coloca você em movimento e traz uma força extra para suas relações com outras pessoas. Seu lado empreendedor ganha destaque e seus projetos ficam em primeiro plano, contando com o apoio de uma rede de contatos próxima. Se existe a vontade de lançar uma empresa em parceria com amigos, o momento favorece essa iniciativa. Número da sorte 22, Libra. Alô, Escorpião. A intenção colocada nas suas palavras pode provocar algumas tempestades. Então, cara, tenha calma, cuidado com a maneira de se expressar principalmente. Também não dê ouvidos, espaço para que os outros fiquem opinando demais, né? E consigam atingir você. No fim do dia, pode surgir sim um desânimo maior, trazendo a necessidade de se desligar completamente do mundo lá fora. Número da sorte é o 9. Alô, Sagitário, para fechar esse bloco, não dá mais para esperar, porque chegou a hora de agir, Sagitário. Você estará com muita força para avançar e colocar seus assuntos em movimento. Mesmo assim, procure arejar a mente com uma escapada na natureza, porque ficar parado e levar uma vida sedentária não vai fazer bem neste dia. Número da sorte 31. Daqui a pouco eu volto com o último bloco de hoje e vai ter Capricórnio, Aquário e Peixes.
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11: Agora são 10 da manhã, mais 9.

0: Manhã Total, até o meio-dia, levando para você a melhor programação do seu rádio. Gente, não precisa mudar de sintonia. Aqui você tem alegria, aqui você tem música, aqui você tem informação e muito mais. Olha, e todo mundo participando já aqui para concorrer, para ganhar a caixa de salgadinhos da Pipos Vitaminado. Uma obra de arte, um sabor São Brás. Alô, Lia, bom dia!
1: Bom dia, Zé Luiz. Manda um alô para seus amigos aí, Zé Luiz, que está escutando o programa. Guia Costureira já, Amargo do Rio Seco, Andor Requeijão, Galina. Pajé, João Tatuísta, Valdomiro e todos. Não esquecendo de você, viu?
0: Obrigado.
1: Passa uma música aí para oferecer esses amigos aí.
0: Tá certo.
1: E coloca aí no sorteio de hoje também, viu?
0: Já tá no sorteio.
1: Quer participar.
0: Tá bom então, Lia. Obrigado. Ô, Lúcia, Pau Brasil. Lúcia foi a ganhadora de ontem pela manhã, né? Bom dia, Lúcia.
2: Bom dia, José Luiz. Aqui é a Lúcia de Teodoro Sampaio, aqui do Pau Brasil. Quero mandar um bom dia para vocês todos aí da rádio.
0: Tá certo.
2: Quero mandar um bom dia especial para minhas irmãs, Adriana, Maísa, Ana, meus dois cunhados, Índio e Dino Motoboy. Para os meus colegas aqui do de Teodoro Sampaio, aqui do Pau Brasil. Para meu amigo Dominguinho, lá no em Lustosa.
0: Certo.
2: E todos que assistem a rádio.
0: Tá bom.
2: E obrigado pelo sorteio de ontem.
0: Tá,
2: eu não
0: certo.
2: Pude pegar aí, mas mandei minha irmã pegar um ditado na mão de Lina Santana. Obrigado.
0: Prontinho, valeu.
2: E eu quero mais, hein?
0: Quer ser ganhadora de hoje? Alô, Dino. Bom dia aí, ó. O Dino, você mandou alô pra Dino. O Dino tá aqui, ó.
3: Bom dia, Zé Luiz.
0: Bom dia, Dino.
3: Que é
0: o homem popular, viu?
3: Escuta, certo. Mandou essa Lúcia na Teodoro, galego na Coreia.
0: Certo.
3: Confesso do pão e do leite. Duga lá no Carrapato e todos os ouvintes, viu?
0: Certo.
3: Zé Luiz.
0: Oi.
3: E quero participar desse sorteio aí da educadora, viu?
0: Tá bom, e o que mais?
3: Salgadinho da São Brás.
0: Ah, Salgadinho da São Brás. Tá ligado aí no slogan, né? Pois é, gente, olha aí, Alcione, bom dia, querido, um ótimo final de semana. Bom dia, Alcione, um dia abençoado para você também, tá bom? Chica, do Beiju, bom dia, José Luiz. Olha para Cosme, ela está se referindo ao momento que Cosme veio aqui buscar o brinde dele, trazer presente e participou comigo aqui no Manhã Total. Ah, coisa boa. Pois é. Matias, bom dia, tudo bem, meu amigo?
4: Bom dia, Zé Luiz, Matias Megador de Zeiro, vindo na programação com minha esposa de Fátima. Passando por aí para desejar uma ótima sexta-feira para todos nós e você, com seus ouvintes, bancada.
0: Certo.
4: E participar do sorteio.
0: Ok.
4: E a Cosme do Tempero, quando eu for na feira, terça ou sábado, eu quero conhecer ele lá na barraca, vou procurar ele.
0: Olha aí, Cosme, você ouviu, né? Matias Miguel, do Oitizeiro, quer lhe conhecer na Barraca do Tempero aí na feira, terça-feira. Tá marcado já pela rádio aqui, viu? Ô, Ângela, bom dia, tudo bem?
5: Bom dia, meu amigo, Zé Luiz, aqui é a Ângela, da Rua Nova, do Piscado, filha do Código do Tempero. Eu ia ganhar um pipo dele, eu quero ganhar o meu, eu quero participar desse sorteio aí, meu irmão.
0: Certo.
5: Uma querida abençoada sexta-feira para todos nós. Amém.
0: Amém.
5: Manda aí um alô para todos os meus amigos ouvintes da educadora. Que eu chego aqui no picado, o povo fica ligadinho.
0: Tá bom então. Vamos a mais um? Agora são 10h03. Mais um participante.
6: Bom dia, José Luiz.
0: Bom dia.
6: Eu coloco uma canção de Zezé de Camargo e Luciano.
0: Sério?
6: Da casa bem antiga, entendeu?
0: Ah.
6: Valeu.
0: Valeu, Bi. Tá tocando, ó. Ei, foi longe agora, 10h13. Zezé e Luciano, é o amor.

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1: Cleito e Romário, chuva de bênçãos. Sâmia Maia e Batista Lima, vivendo de solidão, Zezé e Luciano, é o amor. 10h24, vamos ao nosso último giro astral desta sexta-feira.
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3: Muito bem, galera! Estamos de volta à reta final do Giro Astral desta sexta-feira. Último bloco no ar e eu trago agora previsões para Capricórnio, Aquário e Peixes. Alô, Caprica! Chega mais! Sua segurança e tranquilidade, Capricórnio, vão atrair amizades espontâneas e conversas marcadas pela confiança. Um novo fôlego começa a surgir e vai colocar você em movimento. Aproveite essa disposição para buscar seus objetivos, porque a tendência é seguir na direção certa. Número da sorte é o 15. Alô, Aquário, discussões intensas podem abrir portas interessantes e novas conexões têm potencial para trazer bons resultados. Sua disposição física estará em dia, mas existe um ponto de atenção. Você vem se dedicando demais aos outros e pouco a si mesmo. Então, cuidado para não exagerar no trabalho. Número da sorte é o 2, Aquário. Alô, Peixes! Hoje, você estará especialmente exigente consigo mesmo. Mas tome cuidado para que essa cobrança não acabe pesando sobre as outras pessoas. O cansaço pode aparecer, principalmente por causa do sono que ficou para trás. Mesmo assim, sua disposição será suficiente para compensar essa falta de descanso e ajudar você a seguir em frente. Número da sorte 24. E o nosso giro astral de hoje vai ficando por aqui. Eu sou o Silva Júnior, o seu amigão. E amanhã, sabadão, eu volto com a última edição da semana. E conto com você. Grande abraço e até lá. Tamo junto.
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1: 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Até o meio-dia contigo, Manhã Total, esse show de alegria e festa no seu rádio. 10h26, chegando Anderson Luiz e Moisés Rico, Vontade Dividida.

0: Edson Rosa, só pra você, Anderson Luiz e Moisés Rico, vontade dividida, 10h33, gente, nós vamos ao apoio cultural, rapidinho, volto já.
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4: Contigo até meio-dia, levando para você a melhor programação do seu rádio nessa linda manhã de sexta-feira, início de final de semana. E a gente por aqui, desejando a você um dia super especial. Aliás, o dia tá lindo, não tá? Fala a verdade. Já olhou pro céu? Já olhou pro céu, já, né? Sol entre nuvens, mas tá bonito demais o dia aí. Ah, que coisa maravilhosa. Hoje nós temos aí a temperatura mínima, chegou à casa dos 18, 17, né? Mas nesse exato momento estamos aí com 22, 23 graus. Não tem previsão de chuva, né? Mas aproveita o dia da forma melhor que o Senhor te conceder. Agora são 10 horas mais 41 minutos aqui na linda Conceição do Jacuípe. 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E nossa gente continua participando. 759-9203-6677. E mandando seu recado, seu bom dia. Mandando aquele alô bacana para todo mundo. Pois é, gente. João Tratorista, bom dia, Zé Luiz, estou na escuta. Que Deus abençoe o nosso dia. Gostaria de participar do sorteio. Já está participando, tá bom? Já está participando. Alcione, bom dia, querido. Ótimo final de semana também está participando. Tem mais gente aqui. Vamos lá. Bom dia, Zé Luiz. Gostaria de participar do sorteio. Solange, da Ili Curitiba. Já está participando, Solange. Alô, Adriana, bom dia.
5: Bom dia, Zé Luiz. Aqui é a Adriana que está falando. Estou ligadinha no programa. Todo dia eu ouço o seu programa, viu, Zé Luiz? Quero ganhar essa caixa aí da Pipos, viu? Salvadinho Pipos.
4: Muito bem, Pipos Vitaminado. Sabor e marca São Brás, especialmente para você, ouvinte da Educadora. Alô, Renilda, bom dia, Zé Luiz. Quero participar do sorteio da São Brás. Manda um alô para a Roxinha e todos os ouvintes. Quero ouvir a música com Bruno Marrone, Amor de Carnaval, Renilda da Coreia. Alô, Lurdinha Baldez. Bom dia, Lurdinha.
6: Bom dia, meu amigo Zé Luiz. Bom dia.
4: Deus bom dia.
6: Bom dia. E manda um alô aí para Dona Ana, da Alice, Roberto do Pão.
4: Certo.
6: E todos que estiveram vendo Manuel lá no Cedro.
4: Certo.
6: Juvenil. E todos os ouvintes.
4: Tá bom. Valeu.
6: Quero ganhar essa cesta, hein?
4: Quer, né? É uma caixa, na verdade.
6: Obrigada.
4: De nada, Lurdinha. Um abração. Valeu, então. Tem mais gente aqui participando. Marcinha. Bom dia, Zé Luiz. Gostaria de participar do sorteio. Sou ouvinte de todos os programas. É, meu rádio fica sempre ligado na Educadora, a melhor da região. Olha só, gente. Você ouviu, né? Você ouviu o que ela disse aqui, ó. A melhor da região. Pois é, a Educadora Eliene. Eliene mandou aqui um bom dia. Tá participando também, tá? Daqui a pouquinho eu vou ler mais mensagens. Você continua mandando aí a sua mensagem pra cá. 10 horas e 45.
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4: Tá aí.

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1: Zé Neto e Cristiano, Cadeira Cativa, Skank, Sutilmente, A Rubra Sempre. Agora são 10:50. Zé Neto e Cristiano, Cadeira Cativa, Skank, Sutilmente, A Rubra Sempre.

0: Meu amigo paizão de família, trabalhando duro para chegar em casa e desfrutar da paz, né? Bom dia para você, meu amigo pintor, cabeleireiro. Bom dia para você, pedreiro, carpinteiro.
1: Alô, bom dia!
0: Bom dia para o açougueiro. Bom dia a todos aqueles que trabalham na área de limpeza, limpeza pública da nossa cidade. Bom dia de todas as nossas cidades da região, né? Pois é, aquele bom dia da educadora, um bom dia cheio de alegria, um bom dia com a participação do Péricles Lugar Comum.

0: nesse lugar comum. Agora são 10 mais 59, quase 11. Vamos ao nosso apoio cultural, a gente volta já.
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1: E já estamos de volta à nossa última hora do programa. Meu Deus do céu, o tempo passa rápido demais, demais, demais, demais. Mas vamos lá, ainda tem muito o que fazer. Lembrando que você pode ainda participar. O sorteio será realizado 11h45, então você tem tempo suficiente para mandar o seu bom dia, mandar o seu abraço e participar do nosso sorteio. Tem bom dia aqui de quem, gente? Mira, Mira da Cajá. Bom dia, José Luiz, eu também quero participar do sorteio, já está participando. Prolígia, bom dia, Zé, mandou um banner bonito, gente, feliz semana. Prolígia, Deus abençoe, também participando. Alô, Rilza, Rilza da Paciência, bom dia, José Luiz. Um ótimo dia para você. Obrigado, meu povo. Margot do Rio Seco. Bom dia, Margot.
2: Bom dia, José Luiz. Deus abençoe nessa sexta-feira, em nome de Jesus.
1: Amém.
2: Manda um abraço aí para a turma da Cajá, a turma da Vila Esperança. Ah. Todos que estão ouvindo o Rádio da Família, sinta-se abraçado, viu?
1: Tá certo.
2: Eu também quero participar do sorteio.
1: Tá certo, então. Tá participando já, viu, Margot? Ah, tem aqui bom dia de quem, meu Deus? Luciana! Luciana, bom dia, Zé Luiz. Quero participar desse sorteio, já está participando. Quero te pedir uma canção, Hino de Vitória, na voz de Cassiane, e dedicar a todos os ouvintes da Educadora. Já, já a gente toca! Alô, alô, Aurelina! Bom dia, meu amigo José Luiz. Eu quero ganhar essa caixa da São Brás. Olha aí, vai orando, viu? É sorteio, gente. Então, não vai escolher nome de ninguém, é um sorteio. Então, vai pedindo a sorte a Deus aí, como diz os mais velhos, assim... Vai pedindo a sorte a Deus. Eu quero ganhar essa caixa da São Brás. Um bom fim de semana para todos nós. Um abraço. Alô, Nice. Nice aqui da Ilha Curitiba. Bom dia.
3: Bom dia, Zé Rui. Estou aqui na escuta, esperando pelo sorteio, viu?
1: Oi, tá certo. Oi, oi. Deixa o menino falar, Nice. É um menino ou uma menina, não sei. Oi, Daniel. Bom dia.
4: Bom dia, José Luiz.
1: Tudo
4: quero
1: bem?
4: Participar do sorteio da São Brás.
1: Está participando?
4: Estou aqui no Antônio Vargas. Se caso eu for ganhador, aí faz um favor de mandar mensagem dizendo que eu vou dar uma saidinha, viu?
1: Foi pronto, tá certo então, valendo. Alô, Binha, Binha lá do Neto também participando com a gente aqui, bom dia.
5: Bom dia, meu amigo José Luiz, sou Binha do Neto. Ah, hoje,
1: sim.
5: Eu gostaria de parabenizar
1: quem?
5: Meu filho Israel, de Coração de Maria.
1: Certo.
5: E meu primo Nen também, que está completando mais um ano de vida.
1: Olha aí, gente.
5: Deus o abençoe, dê muitos anos de vida e saúde a todos os aniversariantes, inclusive eu, né, que fui a primeira do mês.
1: Pois
5: então,
1: é.
5: Então, também quero ganhar esse sorteio.
1: É, ganha...
5: Se puder, toca aí a música de esse Brazilian Boy. Parabéns pra você.
1: Tá certo, tá aí, Bia. Obrigado. Daqui a pouco tem mais participante aqui, então a gente volta, né, pra trazer aí os nossos ouvintes. Continua falando aqui, gente, tá bom? Ok, agora são 11, mais 11, tudo igual no digital, por aqui na 88,5, a melhor sintonia.

0: Ana Castela, é que não te esqueci, Jorge Mateus com Luana Prado, haverá sinais. Dilcinho e Paula Fernandes me ensina. São 11 horas mais 20 minutos. Alô, alô, Conceição do Jacuípe, cidade linda, bela, maravilhosa. Aquele bom dia. Amélia Rodrigues também na sintonia. A você em Humildes, Oliveira dos Campinhos. Do lado de cá tem Feira de Santana. O pessoal também, Coração de Maria, Retiro, Irará, Santanópolis. Alô, Teodoro Sampaio. Pessoal em Lustosa ouvindo a gente, Terra Nova, bom dia Pedrão! E ainda dá tempo você mandar sua mensagem de áudio ou de texto participando do programa 759-9203-6677. Me diz onde você está ouvindo a gente e aí você está concorrendo a uma caixa de Pipus Vitória. Vitaminado, pois é, gente, salgadinhos, Pipus Vitaminado, uma marca, um sabor, São Brás, que coisa boa, hein? Hoje nós teremos aí três ganhadores, eu tô sabendo que serão três ganhadores, eita maravilha, bom dia de quem aqui, gente, Nice, já falei já? Nice já falou? Ah, tá, ela tava falando e aí tinha uma voz bem infantil falando lá, vamos ouvir então, gente. Bom dia. Eu tô bem, você?
1: Falar no rádio, falando Heitor e Dona Nice.
2: Neto de Nice.
0: Certo.
1: Você pode falar.
0: Posso.
1: A gente, assim, Beto da Cisterna e vovó Nice.
0: Oh, que coisa linda. Eu não decorei, não deu para ouvir direito o nome. Depois tu manda o nome do seu neto aí, Nice, tá bom? Ah, que coisa maravilhosa. E coração de velho derrete quando ouve uma voz dessa, né? Lembrei dos meus netos. Ah, bom dia. Eu também quero participar do sorteio da São Brás. Aqui é Ito do Baldez. Valeu, Ito. E essa camisola bonita aí, Ito? Ah, tem gente falando aqui. Leda, bom dia. Gostaria de participar do sorteio. Leda do Baldez. Mande ainda sua mensagem que dá tempo, agora são 11 mais 22, vamos voar um pouquinho no tempo? Vamos voltar aqui a algumas décadas. Chegando o hit Menina Veneno. Lembrando ao pessoal que ouve rádio hoje, né? Essa garotada aí já foi hit do momento aí, tá?

0: JP, até outro dia, amor. Você ouviu também Mara Pavanelli, Imagino e Richman. Menina, quase não sai. Menina, veneno. Que veneno é esse, gente? 11 horas mais 31 minutos, nós vamos ao Apoio Cultural. Eu volto já, já.
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6: Onze horas mais 38 minutos aqui na Educadora FM.
7: José Luiz.
6: Pois é, contigo até meio-dia, já está quase sendo meio-dia, né? 11h38, gente do céu. Ó, nós vamos fazer o seguinte, vamos encerrar agora as participações, né? 11h38, 11h45 vou fazer o sorteio. Ah, obrigado, Nice. É Heitor, o nome do pequeno, né? Ok. Alô, Meire. Meire, bom dia, Zé Luiz. Estou aqui ligada também. Deus abençoe seu dia. Obrigado, obrigado. Emily. Bom dia, sou Emily do Baldez, também gostaria de participar do sorteio, já está participando. Bom dia, gostaria de participar do sorteio. Valdélia Gregório de Jesus do Guedes está participando. Tem a última participação aqui. Érica Ramos, bom dia com Jesus, quero participar do sorteio dos Salgadinhos Pipos da São Brás. Está certo, então. A gente encerra as participações e, ó, o coração já tá a mil, hein? Três ganhadores, gente do céu. Já, já. 11h39, nós vamos de música. Alceu Valença, Morena Tropicana e tem mais.

Maroto, Segredos, Tereza Cristina, Tudo Que Eu Tenho e o Seu Valença, Morena Tropicana. Pois é, minha gente, nós encerramos já. A última participação foi de... Deixa eu ver rapidinho aqui. Foi de Érica Ramos, tá? Algumas pessoas mandaram mensagem depois, mas não dava mais tempo, gente. Combinado assim? Então, à tarde você participa, tá bom? Teve mais gente aqui mandando mensagem, já havia cancelado a participação. À tarde você vai ligar, vai mandar mensagem, aliás, o seu texto, o seu áudio e participar do programa Tarde Alegre. Mas vamos lá, vamos sortear, gente! 11h48, quase encerrando, rodando, girando. Primeiro ganhador, na verdade é um ganhador, saiu aqui Dino Motoboy, final 7081, Dino Motoboy, ganhador de uma caixa do Pipos Vitaminado, salgadinhos da São Brás. Vamos a mais um participante, girando o computador aqui, tá girando o seu número, vai sair... Vamos lá, uma ganhadora, LN, final do telefone 6166. LN, final do telefone 6166. Mais um giro. Mais uma ganhadora. Pois é, elas, né? Elas sempre. Rilza da Paciência. Alô, Rilza. Final do telefone 2248. Tá aí os três ganhadores. Repetindo, Dino Motoboy 7081, Eliene 6166 e Rilza da Paciência 2248. Os três ganhadores. Pois é, vocês que ganharam podem fazer a festa. Mas eu tenho uma boa notícia, à tarde tem mais três e você também pode fazer a festa.

Essa é a nossa penúltima de hoje. O tempo passa, o tempo vai embora e o nosso programa está terminando, minha gente. Agradecendo a Deus por mais uma semana que termina, agradecendo a Deus por mais um programa, mais uma manhã, manhã total chegando ao seu final. Mas, ó, daqui a pouquinho tem notícia, tem informação. E às 14 tem música, tem fã. Manhã total chegando ao seu final. Mas, ó, daqui a pouquinho tem notícia, tem informação. E às 14 tem

A última semana de agosto, hein? 11 horas e 55, a nossa última de hoje. Luciana, a sua música nós não conseguimos, mas eu vou tocar essa aqui, tá bom? É, Aline Barros, Casa do Pai. Um abraço a todos, nunca se esqueça. Deus é o nosso Pai.

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1: Doze horas e 11 minutos, o programa Tô Com Ela está no ar. Boa tarde, minha gente. Como é que vocês estão, hein? Estamos ao vivo aqui na Rádio Educadora, Rádio da Família. E o programa Tô Com Ela, você já sabe, é a vez e a voz do povo. Aqui nós estamos sempre com os microfones abertos para você mandar aquele áudio, fazer aquela denúncia, conversar com a gente, fazer a sua declaração de amor. Por que não? Sextou com muito amor na Rádio Educadora, minha gente. Como é que vocês estão? Me contem aí. A gente já está aqui, ó, com o nosso WhatsApp aberto, só esperando seu áudio, é o 759-8216-5496. 759-8216-5496. Fala aí com a gente. Alô, Dino Motoboy, Dona Antônia, Cosme do Tempero, meu povo, os nossos ouvintes maravilhosos, como é que vocês estão? Já conta pra gente, a gente tá aqui, ó, ansioso pra saber. E deixa eu falar uma coisa, Lina, hoje Vadinho não vai me pirraçar, não vai me perturbar, eu que vou fazer inveja nele, sabe por quê? Porque, Vadinho, hoje eu já cheguei aqui na rádio, meu filho, de barriga cheia, pois é, já passei no Mestre Cuca, comi uma comida baiana deliciosa no Mestre Cuca hoje, gente. Ave Maria, Lina, assim, ó, meio-dia, eu sei que fica difícil a gente falar um negócio desse, mas teve moqueca de camarão, moqueca de corvina, frigideira de siri, vatapá, caruru, tudo que você imaginar, até camarão empanado teve, menino. Vadinho, tô te falando, hoje, meu amigo, você não tira onda comigo não, viu? Já tô aqui de barriguinha cheia. Mas brincadeiras à parte, a gente quer saber de você, a gente quer saber tudo. O que é que você vai almoçar hoje? Olha, tem uma pessoa aqui falando, como faço para interagir nesse programa Tô Com Ela? Já tá interagindo com a gente, já pode mandar seu áudio. Luciana, Lininha, pronto. Luciana, já tá interagindo com a gente, meu amor. Ela mandou mensagem aqui pro WhatsApp da Rádio Educadora perguntando como é que ela faz para interagir. Então, é só você mandar o seu áudio, a sua mensagem aqui pra gente, que nós estamos ansiosos para conversar com você. Ave Maria, Luciana, essa loirona bonita aí é... Menino, Lina abriu a foto aqui para mim. Gata. Nossos ouvintes do Tô Com Ela é assim. É todo mundo bonito. Eu nunca vi um negócio desse, rapaz. Cosme do Tempero já chegou recebido seu por aqui. Pera ainda que eu falo. Antes, bora pra onde? Bora pras principais notícias do programa. Solta a vinheta aí, Lina Santana.
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0: Olha essa notícia aqui babado, viu? A gente já abre as principais notícias do programa desse jeito. Fiquei até nervosa ali na Santana, sabe por quê? Diretor e estudante da UFBA registram queixa contra deputado estadual após confusão. Como é que não fica nervoso com um negócio desse, gente? Deixa eu te contar tudo. A Polícia Civil investiga denúncias de agressões e injúria registradas nessa quinta-feira ontem, meu povo, após uma confusão ocorrida na Faculdade de Comunicação, a Facom, da UFBA, lá em Salvador. A situação envolveu o deputado estadual Diego Castro, do PL, o diretor da instituição, o professor Washington Souza Filho, e estudantes. E olha só, em contato aí com as autoridades, o deputado afirmou que esteve no local acompanhado de seguranças e usando um colete à prova de balas, após receber denúncias sobre a colagem de adesivos políticos no prédio público, o que é proibido por lei. É isso que você ouviu mesmo. Pode aumentar o seu som, mas vai continuar sendo isso. O deputado foi com colete à prova de balas para a UFBA. Durante a ação, além de supostamente arrancar os papéis, ele começou a gravar vídeos, até que foi impedido por alunos da instituição. O diretor também interveio ao ouvir a confusão. Enquanto os dois discutiam, uma briga generalizada começou. O deputado foi atingido com um tapa e um estudante foi empurrado até cair em um banco. Existem alguns vídeos aí espalhados pela rede, viu? Diego Castro e os seguranças só deixaram o local após um grande número de alunos se juntar. O estudante agredido, o diretor e o deputado registraram o caso na 7ª Delegacia Territorial, que fica lá no Rio Vermelho, que cobre a região ali, né? Em nota, a Polícia Civil informou que testemunhas serão ouvidas para elucidar os fatos. Em nota, a UFBA repudiou as ações do deputado, classificadas pela instituição como atos de violência, intimidação e desrespeito. Disse que a ação perturbou de forma truculenta a rotina acadêmica, chegando a interromper a recepção dos calouros que estava acontecendo ontem. E, ao final, solicitou da ALBA, a Assembleia Legislativa do Estado, as devidas providências. Também por meio de nota, a ALBA esclareceu que o comportamento do deputado não representa o posicionamento institucional da Casa Legislativa. O órgão legislativo afirmou que ainda foi formalizada uma representação solicitando a apuração de uma possível quebra do decoro parlamentar. O pedido passará pelos trâmites previstos no regime interno da Assembleia Legislativa. O deputado estadual Diego Castro não divulgou nota sobre a situação.
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0: Olha, Aline, tem sido um período difícil para os motoristas nas nossas estradas, viu? Ontem, uma batida entre caminhões provocou engarrafamento de 20 quilômetros no trecho aqui da 101. Minha gente, quem viveu aí essas horas longas de terror sabe o quanto foi difícil, viu? Uma batida frontal entre dois caminhões deixou a BR-101 parcialmente interditada e provocou aproximadamente 20 quilômetros de congestionamento ontem. A colisão foi registrada no quilômetro 133 em Teodoro Sampaio, pertinho aqui a 53 quilômetros de Feira de Santana, gente. A pista foi totalmente liberada por volta das 2h15, mas o trânsito ainda refletia o impacto do acidente até o início da noite. Segundo informações da PRF, o acidente aconteceu por volta das 6h15 da manhã. Após a colisão, um dos caminhões tombou e espalhou pela pista uma carga de laranjas. O outro veículo transportava diversos produtos alimentícios. Os dois condutores sofreram ferimentos leves. Um deles precisou ser encaminhado para uma unidade de saúde em Alagoinhas. Cidade aqui pertinho da gente também, minha gente. É difícil aí, viu? Tem sido realmente período de terror para diversos motoristas nessas estradas. As duas cargas foram saqueadas após o acidente e, de acordo com a PRF, não há informações sobre a origem ou o destino dos veículos envolvidos na batida e nem sobre as causas do acidente. A Polícia Civil deverá investigar as circunstâncias da colisão. Equipes da Polícia Rodoviária Federal atuaram no local para atender a ocorrência e organizar o trânsito durante as 8 horas de interdição.
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0: Olha, amanhã vai ser dia D de vacinação em Salvador, Feira de Santana e mais duas cidades aqui da nossa Bahia. É isso mesmo. Salvador, Feira de Santana, Alagoinhas e Santo Antônio de Jesus vão realizar amanhã, esse sabadão, 22 de agosto, o dia D da Campanha Nacional de Multivacinação. A mobilização terá como foco principal a atualização da caderneta de vacinação e a proteção de crianças e adolescentes contra doenças que podem ser prevenidas por meio de imunizantes. A campanha seguirá até 1º de setembro e disponibiliza as vacinas previstas no calendário nacional de imunização, conforme a situação vacinal de cada pessoa. Entre os imunizantes disponíveis estão a vacina contra hepatite B, pentavalente, tríplice viral, que protege contra sarampo, caxumba e rubéola, febre amarela e também a IA da meningite AC, WY, HPV e dengue. A vacinação é gratuita. Para que as crianças e adolescentes sejam imunizados, é necessário apresentar documento de identificação e caderneta de vacinação. Em Santo Antônio de Jesus, o dia D será realizado das 8 às 16 horas em todas as unidades de saúde da zona urbana. A Secretaria Municipal de Saúde reforça a importância da participação da população na campanha como forma de ampliar a cobertura vacinal e prevenir doenças. Já em Alagoinhas, o dia D também convoca adultos, viu? Adultos de até 59 anos que ainda não foram vacinados contra o sarampo. Segundo a Prefeitura da cidade, a recomendação para esse público ocorre de forma preventiva devido ao aumento de casos da doença registrados em outras regiões do país. Durante a ação, será disponibilizada a vacina contra a influenza para toda a população, com atenção especial para crianças, idosos e gestantes. Você pode se vacinar lá em Alagoinhas em diversas unidades básicas de saúde. E olha só, em Salvador, na capital, a mobilização será das 8 às 16 horas, em mais de 100 postos de vacinação distribuídos pela cidade. A estratégia conta com as 162 salas de vacinação da rede municipal, além de uma sala também instalada no Salvador Shopping, que vai funcionar das 9 às 19 horas. Todos os dias da semana, incluindo nos feriados, viu? Durante o dia D, o Salvador Shopping terá uma segunda sala em operação. A primeira vai receber menores de 15 anos e a segunda, adolescentes a partir dos 12 anos. A campanha inclui ainda operações no Shopping Bela Vista, das 9 às 16, para jovens com menos de 12, e no Shopping Paralela, das 9 às 19, para menores de 15 anos. Já aqui em Feira de Santana, Amandinha, como é que vai ser? Então, eu te conto. Já está rolando aí em Feira de Santana desde o último dia 3, né? Quando foi o início da campanha lá. Já foram aplicadas mais de 19 mil doses nas 103 salas de vacina da rede municipal. O número considera pessoas de diferentes faixas etárias, incluindo crianças, adolescentes, adultos e também idosos. Segundo Vanessa Cajuí, que é referência técnica em imunização da atenção primária à saúde Feira de Santana, o dia D é uma oportunidade para que pais e responsáveis verifiquem a situação vacinal das crianças e adolescentes. A profissional orienta, né? Manter a vacinação em dias é uma forma de proteger não apenas a criança ou o adolescente, mas também toda a comunidade. Então, já fica aqui para você esse nosso alerta, para você participar do dia D da vacinação, ou também, como a gente falou, né, tem até o dia 1º de setembro a campanha aí, para você conseguir atualizar o quadro vacinal, o que é hiper mega importante.
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0: Homem é preso suspeito de envolvimento em tentativa de homicídio de ex-diretor de presídio na Bahia.
1: Como é que é?
0: É isso mesmo, venha que eu lhe conto tudo. Um homem suspeito de envolvimento na tentativa de homicídio contra o ex-diretor do Conjunto Penal de Eunápolis, no extremo sul da Bahia, foi preso no bairro do Alecrim. Mas será que ele era o Alecrim Dourado? Não sei, viu? Foi na última quarta-feira. Ele foi autuado em flagrante pelo crime de tráfico de drogas. Segundo informações da PM, o homem foi encontrado por volta das 6h40 após uma denúncia anônima. O suspeito estava em um imóvel do bairro e com ele foram apreendidos uma mochila e três celulares. Segundo informações apuradas aí pelo programa Tô Com Ela, o suspeito foi identificado pelo Guilherme Ribeiro Paes, de apenas 20 anos, gente. Ele tinha dois mandados de prisão em aberto, um relacionado ao tráfico de drogas e outro ao processo que apura essa tentativa de homicídio. Ele está preso e à disposição da justiça. A ação criminosa aconteceu no dia 20 de maio de 2025, e um motorista que trabalhava na unidade prisional foi baleado. A vítima era um trabalhador terceirizado e dirigia um veículo normalmente utilizado pelo então diretor da unidade prisional, o Jorge Magno Alves. Conforme a Secretaria de Administração Penitenciária e de Ressocialização, o alvo era o ex-diretor, que não estava no veículo e não ficou ferido. Cerca de 3 meses depois, Jorge Magno foi exonerado da função de diretor do presídio da cidade. A decisão foi assinada pelo governador Jerônimo Rodrigues e divulgada no Diário Oficial do Estado no dia 28 de agosto. Jorge Magno assumiu a gestão do complexo penal após a fuga de 16 detentos, uma fuga que aconteceu em 2024, quando a então diretora, a Jonelma Silva Neres, deixou o cargo. Ela é investigada por facilitar a ação dos internos e ter envolvimentos com facções criminosas. É, aqui no programa Tô Com Ela você fica sabendo de tudo, né? Já já a gente traz mais atualizações sobre esse caso.
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0: A gente traz mais notícias para você agora. Homem é condenado a 22 anos de prisão por matar ex-companheira a tiros aqui no nosso estado. O nome dele é João Batista de Araújo e foi condenado pelo Tribunal do Júri de Itabela, no extremo sul aqui do nosso estado, a 22 anos de prisão pelo assassinato da ex-companheira Sirleide de Jesus Oliveira, de 41 anos. O crime aconteceu em janeiro deste ano, dentro de um bar da cidade. O julgamento aconteceu na quarta-feira, no dia 19. Os jurados consideraram que João Batista foi o responsável pela morte da mulher e que o crime ocorreu contra ela por razões relacionadas à condição de mulher em um contexto de violência doméstica e familiar. O homem deverá cumprir a pena inicialmente em regime fechado e teve a prisão preventiva mantida. A decisão também determinou o início imediato do cumprimento da pena. Você relembra o caso aqui agora no programa Tô Com Ela com a gente. Sirleide foi morta a tiros na noite de 11 de janeiro, dentro do Bar da Joana, no bairro Bandeirantes, em Itabela. Segundo a denúncia, João Batista e a vítima haviam mantido um relacionamento por cerca de 4 anos. Na época do crime, segundo a investigação, o homem confessou ter feito o disparo. A versão apresentada por ele apontava uma suposta traição como motivo do assassinato. Sirleide chegou a ser socorrida pelo Serviço de Atendimento Móvel de Urgência, SAMU, mas não resistiu aos ferimentos. A sentença aponta que o crime foi cometido com arma de fogo, sem registro ou porte regular. Para a justiça, o fato de o disparo ter ocorrido em um local público também aumentou a gravidade da conduta. Outro ponto considerado na definição da pena foi o impacto da morte na família. Sirleide era mãe, gente, de 7 filhos, 3 deles menores de idade e 1 com deficiência. Segundo uma testemunha envolvida durante o julgamento, o irmão dela, que também tem deficiência, teve uma piora no quadro de saúde após a morte da mulher e precisou ser internado. A justiça fixou inicialmente a pena em 25 anos, mas reduziu para 22 anos após considerar a confissão espontânea do réu. Durante o julgamento, a defesa pediu que fosse considerada a confissão e tentou retirar da acusação a circunstância de que o crime teria dificultado a defesa da vítima. Os jurados, porém, não reconheceram este agravante. Com a condenação, João Batista permanece preso e não poderá recorrer em liberdade, conforme determinado na sentença. E a gente traz uma notícia dessa, né? No Agosto Lilás. A gente vem falando aí de violência contra a mulher. Inclusive, na próxima sexta-feira, a gente vai ter um bate-papo voltado especificamente para isso. E como é triste trazer essas notícias sempre por aqui, né? Não só nesse mês de agosto, mas toda vez que a gente precisa trazer alguma notícia relacionada à violência contra a mulher, a gente fica com um pesar muito grande.
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0: E para encerrar aqui as nossas principais notícias do programa, deixa eu te contar uma coisa. Você sabia que o número de candidaturas a deputado federal caiu 28% em relação a 2022? É, as candidaturas pelo cargo de deputado federal caíram 28%, gente, relacionado aí a 2022, segundo o Tribunal Superior Eleitoral. Até essa sexta-feira, viu, dia 21. A redução reflete reformas eleitorais recentes que buscam diminuir o número de partidos e estimular fusão de siglas. Segundo Mayra Goulart, cientista política e professora da Universidade Federal do Rio de Janeiro, as mini-reformas eleitorais definiram critérios para a criação de novos partidos e de desempenho para que as siglas tenham acesso ao fundo partidário e à propaganda gratuita no rádio e na televisão. É isso mesmo, gente. O critério de seleção, segundo a cientista política, favorece quem já tem mandato, inclusive pela capacidade de direcionar emendas parlamentares a municípios específicos ao longo dos 4 anos anteriores. Segundo os dados do TSE, quase 80% dos deputados federais buscam reeleição em 2026. A desvantagem do estreante está construída antes de a campanha começar, diz a cientista política. Passamos de 29 mil para 20 mil candidaturas registradas, uma queda de quase 30%, comentou ela ao analisar o número geral de candidaturas registradas no sistema de justiça eleitoral. Menos gente disputando e a disputa concentrada em quem já está dentro. Foram falas aí de Mayra. O número de partidos na disputa também é menor. Há 4 anos, 32 tinham candidatos na disputa. Agora são 28. Essa redução aconteceu por causa das fusões e incorporações de algumas siglas. O PTB e o Patriota se fundiram e deram origem ao PRD. Já o PROS foi incorporado ao Solidariedade, assim como o PSC se incorporou ao Podemos.
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0: É isso aí, minha gente. O programa Tô com ela, dando vez e voz ao povo e deixando você sempre muito bem informado, viu? Vamos agora para um momento muito querido do nosso programa também, que é o momento de fé. E a gente traz uma mensagem, uma reflexão bem especial para você nessa sexta-feira.
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0: Vou pedir a você agora que se conecte com a gente de forma ainda mais intensa. Hoje a gente traz uma mensagem que me toca muito. É uma mensagem que eu já conheço a reflexão dela. E eu achei muito importante a gente trazer justamente essa mensagem nessa sexta-feira. Eu sempre falo com vocês que cada mensagem tem endereço certo, tem o coração certo que ela vai chegar, tem aquela pessoa que está precisando ouvir essa mensagem nesse momento. Então, que essa possa ser uma sexta-feira também, mais uma vez, de direcionamento. Como a gente recebe depois diversos feedbacks de como essa mensagem tocou, mudou o seu dia, mudou o seu momento de vida. Então, eu peço a Deus que nesse momento você se conecte com a gente. Através, além da rádio, né, também no mental. Vem com a gente que eu tenho certeza, porque essa foi escolhida a dedo, viu? Era uma vez uma pequena árvore que crescia no meio de um grande campo. Todos os dias, ela olhava ao redor e via árvores muito maiores do que ela. Algumas já tinham flores, outras já davam frutos e algumas faziam uma sombra enorme onde os animais descansavam. A pequena árvore ficava muito triste e ela dizia assim: "Por que eu ainda não sou assim?" Um dia, cansada de esperar, ela começou a reclamar com o vento. "Eu queria crescer logo, queria ter flores, frutos, uma sombra bem bonita. Queria ser como aquelas árvores." E o vento respondeu: "Mas você já está crescendo." Aí ela falou assim: "Mas eu não consigo ver." E era verdade. Todos os dias pareciam iguais. Ela continuava pequena, aparentemente sem grandes mudanças. Até que uma forte tempestade chegou. O vento soprou, a chuva caiu e muitas das árvores grandes tiveram seus galhos quebrados. Algumas até caíram. A pequena árvore, porém, continuou de pé. Foi então que percebeu que, enquanto ela achava que não estava crescendo, suas raízes estavam ficando cada vez mais profundas. Ela não estava crescendo para cima, estava crescendo para dentro. E foi justamente aquilo que ninguém conseguia enxergar que a tornou forte o suficiente para enfrentar a tempestade. Talvez a vida da gente seja assim também. Às vezes olhamos para os outros, nos comparamos e temos a sensação de que está todo mundo avançando, que todo mundo está conquistando alguma coisa, está florescendo e nós continuamos no mesmo lugar. Mas nem todo crescimento, gente, é visível. Existem fases em que Deus não está nos fazendo florescer por fora, mas criando raízes para dentro. Você pode achar que nada está acontecendo, quando na verdade você está ficando cada vez mais forte, mais preparado e mais maduro para aquilo que ainda vai chegar. Então, não tenha tanta pressa para florescer. Respeite o seu processo, porque quando chegar a primavera, e ela está chegando, viu? Você vai entender que precisou criar raízes muito profundas. E o porquê você já sabe exatamente desde hoje. Essa é a mensagem que o programa Tô Com Ela traz para você nessa sexta-feira, 21 de agosto. E eu espero que ela tenha chegado direto no seu coração. Mas como a gente faz toda a sexta por aqui, vamos rezar aqui juntinhos o nosso Salmo 23. Então vem junto comigo. O Senhor é meu pastor e nada me faltará. Deitar-me faz em verdes pastos, guia-me mansamente a águas tranquilas. Refrigera minha alma, guia-me pelas veredas da justiça, por amor do seu nome. Ainda que eu andasse pelo vale da sombra da morte, não temeria mal algum, porque tu estás comigo. A tua vara e o teu cajado me consolam. Preparas uma mesa perante mim, na presença dos meus inimigos. Unges a minha cabeça com óleo, o meu cálice transborda. Certamente que a bondade e a misericórdia do Senhor me seguirão por todos os dias da minha vida. E eu habitarei na casa do Senhor por longos e longos dias. Amém. Aí você continua comigo assim, ó. A cruz sagrada seja a minha luz. Não seja o dragão meu guia. Retira de Satanás, nunca me aconselhe coisas vãs. É mal que tu me ofereces, bebe tu mesmo dos teus venenos. Amém. E fica agora você que está acompanhando a gente através do rádio com o nosso louvor dessa sexta-feira.
3: 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O Senhor não falha. O Senhor não mente. O Senhor não muda.

acreditar. 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

aquele que começou a boa obra é fiel. Ele não é homem para que minta. Ele não é filho do homem para que se arrependa. Talvez quem olha para você diz: é um projeto falido, é um projeto abandonado. Mas o Deus de obras completas está me direcionando a profetizar sobre a tua vida. Você recebe profecia no meio desse culto? Papai está mandando eu te lembrar o que o deserto te fez esquecer. Ele vai completar a boa obra. Ele vai completar.

0: povo.
1: Isso aí é tudo no tempo dele. Não adianta a gente se agoniar, a gente ficar nervoso. Não adianta nada. É tudo no tempo de Deus. Eita, que bênção esse louvor. Deixa eu te contar, já já tem bate-papo aqui, ó, com Giovanni Silva, empresário e proprietário da Netspace. Parceiraço do programa Tô Com Ela. Já já ele vai estar aqui conversando com a gente. Teve comemoração de 5 anos da Netspace de Irarálinha nesse último final de semana. Ele vai conversar aqui com a gente sobre isso e também sobre algumas outras coisas. Mas, por enquanto, vamos colocar um Fala Cidadão para a gente ver o que, é que o pessoal está falando aqui com a gente no programa Tô Com Ela.
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1: É, porque tá chegando muito áudio, a galera tá falando aqui, conversando, então deixa eu colocar logo ele aqui para falar com a gente.
3: Boa tarde, Amandinha, boa tarde, Lina Santana, que Deus abençoe vocês, deu uma ótima sexta-feira. Lina, eu passei aí, peguei o meu prêmio, muito obrigado, que Deus abençoe vocês aí, viu?
1: Amém, que Deus te abençoe também. Eu amo isso aqui, Lina, deixa eu colocar de novo, ó.
3: Boa tarde, Amandinha. Boa tarde, Lina Santana.
1: Eita, que eu adoro esse boa tarde, Amandinha, minha gente. Hoje com recebido na rádio. Olha isso aí. Recebi aqui, ó, eu, Lina Santana, a equipe toda aqui da rádio, gente. 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Um beijo pra ele, pra toda a família também. Você já garante o seu logo. Bora ouvir que tem mais áudio aqui. Pessoal falando com a gente. Bora.
4: Boa tarde, Rose. Aqui é a Luta de Teodoro Sampaio, aqui do Pó Brasil. Eu vi você ontem, eu tava aí no evento de Normélia. Só que não deu nem pra eu falar com você que tinha muita gente. Eu quero ganhar esse brinde da Sambrai, viu, Josi?
1: Tá aberto, Lina? Pronto. Deixa eu te contar, Lúcia. Josi está afastada por conta da legislação eleitoral, ela é candidata a deputada federal, então a gente está aqui conversando com você, Amandinha, Lina Santana, todo mundo, e você pode continuar mandando seu áudio para a gente. Bora ver que tem mais gente falando aqui, Lina, daqui a pouco tem áudio também de Dino, tenho certeza disso. Enquanto isso, o João mandou aqui, ó, tô com ela, boa tarde, Amanda e família educadora, que Deus abençoe a todos e um ótimo fim de semana para todos nós, amém. Manda um abraço também para Felipe, para Jai do Deró, tem Badé, Mário do Guedes, aniversário dele hoje, Lininha, bota aí já um parabéns para Mário do Guedes, que a gente não pode perder essa oportunidade maravilhosa. Bota um parabéns especial aí para esse nosso ouvinte tão querido.
5: Parabéns, parabéns, parabéns para você.
1: Parabéns, Mário, que Deus te abençoe e te guarde hoje e sempre. Tem áudio de Dino, de Adriana, de Everaldo Pintor, mas já já a gente conversa com vocês, porque o nosso convidado dessa sexta-feira já está aqui com a gente, Giovanni Silva, é o empresário da Netspace, gente, grande parceiro aqui do programa Tô Com Ela. A gente já vai começar o nosso bate-papo com ele. Bora, Lininha, bora soltar aqui e anunciar, porque o homem já está na casa.
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1: É, minha gente, é hora de bate-papo no programa Tô Com Ela. E como é bom a gente conversar com pessoas que a gente admira tanto. Giovanni, boa tarde. Seja muito bem-vindo. Estava ansiosa aqui para esse nosso bate-papo, conversar com a gente. Sempre tem ouvinte novo aqui no programa Tô Com Ela. Através da rádio, a gente alcança mais de 17 municípios baianos, mas também através do aplicativo. A gente não tem nem dimensão, né, Lina? Chega aí no Brasil todo, às vezes até no exterior. Então, já quero te dar uma boa tarde aqui, dizer para você, seja muito bem-vindo.
6: Obrigado. Prazer estar aqui novamente. É gratificante, né? Já saber nossa amizade que a gente tem, né? Dos eventos.
1: Com certeza.
6: E estar aqui para expressar, comunicar, falar das novidades.
1: Bora, tem muita coisa para a gente falar sobre Netspace. Mas antes, eu quero entrar na sua vida. Quero que você conte para os nossos ouvintes quem é Giovanni, o empresário Giovanni, o homem Giovanni, o filho Giovanni. Conte aí, quem é Giovanni?
6: Sou Giovanni de Souza Silva, tenho 32 anos, né? Um jovem ainda.
1: Um jovem.
6: Nesse ramo aí, promissor, internet, e já tenho 15 anos trabalhando.
1: Muito tempo.
6: Comecei com trabalhos escolares, parti para manutenção de computadores, depois internet, e seguindo aí, né?
1: Isso que eu já queria começar te perguntando também. Quando foi o momento que você viu que trabalhar com internet ia ser a coisa da sua vida? Quando foi o momento que você decidiu?
6: Na verdade, aconteceu que eu nem percebi.
1: Foi acontecendo.
6: Né? Foi acontecendo. Mas tudo iniciou na escola, né? Aquele trabalhozinho eu fazia para um amigo ali na escola. E aí fui. Já tinha aquele desenvolvimento com o computador. Gostava. E aí, juntei o gostar com o dinheiro e desenvolvi.
1: E aí, você viu nesse segmento uma grande oportunidade de negócio.
6: Foi surgindo, né? Aos poucos, foi surgindo. E aí, quando eu já tinha meus 20 anos, já estava no ramo internet.
1: Olha aí. Mas, Giovanni, deixa eu te falar uma coisa. Para mim, que sou leiga no assunto, é falar de uma coisa que parece que é de outro mundo. Quando a gente pensa assim, pô, nesse fornecimento de internet, e como é que acontece, como é que faz? Dá uma resumida para a gente, para que a pessoa leiga, assim como eu e alguns ouvintes que estão aí em casa, possam entender como é que funciona.
6: A internet, ela é um meio de comunicação global. Sim. Entre um país, entre um continente, entre uma cidade e outra. E que são ligadas hoje por fibra ótica, né? Tem as fibras marítimas, né? Que o pessoal acha que ele é incrível, né?
1: Sim.
6: Saindo de um país para o outro pelo mar. Então, ali é um meio de comunicação. Aí, quando chega numa capital, em Salvador, a gente vai em busca desse link, né? Dessa plataforma, traz para a cidade via fibra, né? Passa por todas essas cidades, Candeias, São Sebastião... E chega até Amélia, Birimbau, Irará, através de fibra ótica. De lá temos uma central, que fazemos a comunicação da central para a casa do cliente.
1: Gente,
6: ou para a empresa.
1: Para mim, realmente, parece uma coisa assim, ó, é o auge daquela coisa científica toda. Eu fico imaginando, meu Deus, e tanto fio, e tanta coisa, e fibra ótica. Mas, no final, a gente está com internet em casa, tudo tranquilo, tudo certinho, e tudo simplificado pela Netspace. Mas por trás tem muita coisa,
6: tem
1: né?
6: Tem uma estrutura muito grande, né? Manutenção, uma equipe de excelência, prontidão, 24 horas, tem que estar ali atento, os equipamentos tem que estar 100% funcionando.
1: Muita coisa por trás. Mas, Giovanni, a primeira unidade, conte aí para a gente, como foi essa decisão? Não, está na hora, eu vou colocar aqui a primeira unidade de Netspace, onde é que foi, conte tudo. Porque hoje a gente sabe que é Amélia, Irará e Birimbau. Mas como foi esse momento de inaugurar a primeira loja?
6: Na verdade, como eu falei, foi acontecendo, né? Sim. Foi em Amélia Rodrigues, foi na rua ali da Dr. Aloysio de Castro, um pontozinho pequenininho, e era gráfica. Eu cheguei a ter outra gráfica no centro da cidade, sim, fiquei com duas, aí depois fechei e a gente foi para uma principal. Aí ali eu já estava mais concentrado com a internet. Foi nesse período aí.
1: E aí passou a trabalhar exclusivamente com internet?
6: Com internet, foi.
1: Mas qual foi o momento que você viu que já estava pequeno ficar só em Amélia, que você decidiu ir para a expansão da empresa?
6: Aí gerou oportunidades, né? Um amigo chamou que tinha uma oportunidade de um provedor, estava passando e tal, a gente encarou. Essa foi para mim ali, eu disse, meu Deus, será que eu vou dar conta? Mas foi uma prova, assim, uma dificuldade que eu aprendi muito, né? Fiquei 3 anos fora de casa, morei sozinho, então, para mim foi o auge ali.
1: E isso a gente está falando já de Irará?
6: De Irará, foi. E antes ia ser Birimbau, mas só que aí surgiu essa oportunidade, a gente foi para Irará e depois a gente foi concluir.
1: E a gente estava falando agora há pouco aqui, na nossa parte de momento de fé do programa, que a frase que ficou foi tudo é no tempo de Deus.
6: Isso.
1: E realmente tudo era no tempo de Deus, né? Tinha um tempo determinado para você poder vir para Birimbau.
6: Isso, com certeza. E foi um tempo bom, deu tudo certo, não tivemos problemas. Eu já estava mais experiente no ramo, questão de documentação, parte burocrática, tudo. Então foi tudo tranquilo, não teve problema.
1: Graças a Deus.
6: Foi muito bom.
1: E no último final de semana teve a comemoração, já que a gente falou de Irará, teve a comemoração de 5 anos de Netspace.
6: Muito rápido. Muito
1: passa
6: rápido.
1: Correndo demais, Giovanni.
6: Faz
1: um balanço para a gente desses 5 anos aí que você trouxe, né? Que teve muitas questões de dificuldade, teve você morando fora de casa, morando sozinho, Traz um pouco de como foi esse tempo.
6: Minha expectativa lá em Irará não foi assim, tipo, vou chegar lá e vou fazer acontecer. Eu fiquei meio recuado.
1: Sim.
6: Mas aí, com o tempo, a gente foi conhecendo pessoas, porque saí de um mundo para viver outro. Pessoas que eu não conhecia, assim, todo mundo para mim era estranho, né? Do meu convívio.
1: Era totalmente novo para você.
6: Tudo novo. E aí eu fui desenvolvendo, criando amizades e tal. E aí, depois de um ano, foi que guinou mesmo. Aí superou minhas expectativas lá em Irará.
1: Foi além do que você imaginava. Foi. E aí, 5 anos.
6: 5 anos.
1: E como foi nesse último final de semana esse evento lá de comemoração?
6: Bom. Que assim, esses eventos de comemoração é como se a gente fizesse tanto para os clientes, amigos, mas quem vive mesmo são os colaboradores que estão ali no dia a dia, que sabem da luta. Então ali a gente faz uma festa tanto para os clientes e também para a turma,
1: para
6: a
1: equipe, né?
6: A equipe que está ali.
1: Além de ser uma...
6: Todo mundo se diverte bastante.
1: Devolutiva para a sociedade, também é um momento relax.
6: Isso,
1: para a galera conseguir relaxar um pouquinho.
6: A gente vem trabalhando a semana toda para deixar o sábado
1: Livre.
6: Olha
1: aí. E já, daqui a pouquinho, gente, a gente vai estar conversando com o Giovanni da comemoração de 5 anos da Netspace em Birimbau. Tenho certeza disso.
6: Agora é dia 27 de setembro, faz um ano,
1: um ano da
6: inauguração.
1: Parece que foi ontem que a gente estava lá comemorando, todo mundo celebrando a novidade do momento, que era a Netspace em Birimbau. E agora a gente está quase completando um ano. Fala pra gente desse um ano em Birimbau. Como é que está sendo para você, os aprendizados, as dificuldades? Traz um pouco dessa informação para a gente.
6: Construção do Jacuípe era...
1: Em Birimbau. Como é que está sendo para você, os aprendizados, as dificuldades? Traz um pouco dessa informação para a gente.

0: Né? Isso, e um ano já trabalhando.
1: Funcionamento.
0: Funcionamento.
1: Mas, fale.
0: E superou as expectativas também. Okay. Menos de um ano superou a minha expectativa e a dos meninos também, né, que estavam nessa correria.
1: Olha, Birimbau aí surpreendendo. É. Mas, Giovanni, você imaginava, lá quando você começou nessa época de trabalho de escola e tudo mais, que a Netspace ia chegar nesse tamanho que tem hoje?
0: Não, nunca.
1: São
0: até
1: três
0: porque,
1: unidades.
0: Assim, eu não tinha maturidade, né? Era muito novo, comecei com 17 anos. Minha mãe, sempre com o pé atrás, rapaz, não sei, tipo aquele, procurando trabalho,
1: até
0: né?
1: Por ser um segmento que ela não tinha conhecimento,
0: não tinha
1: entendia,
0: conhecimento.
1: Né?
0: E aí, quando eu tinha... Quando eu comecei em Guiné mesmo na internet, me denunciaram.
1: Meu Deus.
0: Foi. Aí a Anatel, chegou a Polícia Federal lá.
1: Meu Deus, ela deve ter ficado surtada.
0: E aí, pra gente, aquilo ali foi o fim de tudo. Tanto pra mim, quanto pros meus pais, porque
1: sim,
0: eu novo,
1: sim,
0: recebendo um processo que eu nem sabia pra onde ir, pra onde vinha. Então, foi aquilo ali, era como se fosse o fim. Então, aí eu... Isso aí eu comecei a pesquisar, comecei a conhecer pessoas, comecei a estudar os cursos que era direcionado àquela área, o que eu tinha que fazer. E as coisas foram acontecendo, conheci pessoas maravilhosas que tenho até hoje do meu lado. Então foi incrível.
1: Importante foi. Você trazer pra gente essa questão de dificuldade, né?
0: É.
1: De uma coisa que às
0: porque
1: vezes
0: não é
1: você
0: fácil,
1: não tinha,
0: né,
1: nem conhecimento, né?
0: É.
1: Que era necessário,
0: não,
1: do que precisava.
0: Foi acontecendo tão rápido, tão. Cresceu tão rápido que eu não conseguia acompanhar. Então, aí, com o tempo, né? As pessoas veem hoje aí uma frota de 10, 15 carros, fala, poxa, como tá, mas.
1: Sim, não tem noção de como foi.
0: 15 anos.
1: Como foi
0: para
1: começar,
0: luta, né?
1: Quando foi para desenvolver.
0: É.
1: E hoje, quais são as principais dificuldades que você encontra hoje, você como empresário?
0: Hoje, dificuldade, a gente tem assim, todo dia, né? É, a gente fica em busca assim, de um atendimento legal para o cliente. A gente está ali buscando todo dia uma equipe qualificada para adiantar o serviço, para manter em ordem. Então, assim, não tem uma dificuldade extrema, é mesmo só manter, né?
1: Manter o serviço de excelência que a Netspace já oferece.
0: Já oferece.
1: Mas para quem está ouvindo a gente em casa, como a gente está falando aqui, são três unidades de Netspace. Amélia, Birimbau e também lá em Irará. Está ouvindo? Quer se tornar cliente? O que, que a gente fala para essa pessoa que está ouvindo agora o programa? Qual é o diferencial da Netspace? 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
0: Nosso diferencial hoje, que eu friso muito, é o atendimento. Porque uma qualidade a gente já tem.
1: Sim.
0: Mas o atendimento ele é constante, então a gente tem que estar se adaptando a vários tipos de pessoas, né, vários gostos. Uhum. E tipo, a gente tem que saber o que o cliente está necessitando para entender o problema do cliente, o que o cliente está desejando e ir moldando, né?
1: É isso
0: então
1: aí,
0: isso
1: gente.
0: Todo dia é uma novidade.
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0: E temos um problema grande aqui em Birimbau, que é a energia.
1: Sim. A gente tem muita queda de energia.
0: Lá em Amélia a gente não tem esse problema.
1: A gente sofre muito com isso aqui.
0: E eu observo que a gente tem monitoramento naquela região da Ilha Curitiba, Lages, falta constante. Eu disse, rapaz, como falta energia.
1: Inclusive, é uma reclamação dos nossos ouvintes.
0: E é uma luta nossa, porque a gente depende da Coelba para trabalhar 100%.
1: Não, tranquilo.
0: E...
1: É uma dificuldade.
0: Aí falta energia, aí o cliente está em casa, aí volta, às vezes o aparelho dá uma travada ou queima.
1: Mas aí a gente sabe que não é uma questão da Netspace, é realmente esse problema com a queda de energia.
0: E aí acaba acontecendo um constrangimento com o cliente, o atendimento, às vezes ele questiona, mas às vezes foi devido à energia, queimou o aparelho. Então, por isso que eu falo sempre do atendimento tá bem, que é para acomodar o cliente e resolver logo o problema.
1: É. E continuando a falar, gente, disso, de ser cliente Netspace, é você realmente ter essa experiência, tanto de uma internet muito boa, de qualidade, como o Giovanni falou, que já é padrão para a Netspace, então por isso que a gente nem traz como diferencial, porque realmente a qualidade você encontra o tempo todo, mas o tratamento de equipe, é um atendimento totalmente humanizado. 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
0: 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Mas aí, Giovanni, pronto, decidi. 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Como é que ele faz para entrar em contato?
1: Temos o contato direto por ligação, né? E temos pelo WhatsApp. Aí a equipe vai fazer o atendimento, vai fazer o cadastro. Nesse cadastro também, eu esqueci de citar, vai com o aparelho.
0: Sim.
1: Né? O cliente não precisa se dispor de comprar aparelho.
0: Um aparelho roteador.
1: A gente já fornece. E instalação gratuita.
0: E super rápida, viu, gente?
1: É, e agilidade total, né, para a instalação.
0: Agilidade
1: mais adiantar,
0: total. E aí teve um ouvinte aqui falando também com a gente a respeito das dificuldades como empresário, das dificuldades que você encontra no país hoje. Vamos trazer também para esse lado para falar, porque tem muitas pessoas que têm vontade de empreender e fica com medo. Então, é bom a gente ter esse feedback seu, que é um empreendedor jovem, um empresário que está aí no mundo. Vamos falar dessas dificuldades.
1: Hoje temos essa gama de impostos que temos que andar correto, temos que cumprir, né, com a lei e pagar. Eu acho que isso hoje é uma das maiores dificuldades do comerciante, é andar na linha, né, porque é muito imposto. Quando a gente chega no final do mês, que pega aquela pancada, você fala, rapaz, o funcionário poderia ganhar mais, né, se não fosse tanto imposto.
0: Uhum.
1: Aí a gente poderia investir mais. Então, querendo ou não, é uma dificuldade, né?
0: Para você, uma das principais dificuldades hoje de empreender no país?
1: Sim.
0: Tá. E fala desse esse processo de expansão, né? Como a gente estava conversando, de entrar numa cidade nova, desconhecida, como você trouxe a questão de Irará, dessa conquista. Como é que é possível conquistar esse cliente que ainda não conhece o seu produto? Como é feito esse processo?
1: É simples e não é, né? Porque às vezes, por um conhecimento se torna simples, uma indicação. Mas, realmente, conquistar o cliente, você tem que mostrar realmente que você tem uma estrutura, que você tem um diferencial. E um dos nossos diferenciais é o plano de TV, né? Que o cliente hoje ele não precisa mais se dispor de colocar uma antena na casa, tá rodando, tudo. Então, a gente bota um aplicativo na TV e ele tem uma gama de canais ali.
0: Giovanni, eu tenho duas TVs em casa e nem antena eu tenho. Nas duas, é com um pacote Netspace, minha gente, que a gente coloca lá. Mais de 150 canais disponíveis. E aí você nem precisa se preocupar. E, olha só, mais perguntas aqui dos nossos ouvintes. Pergunta para eles se está disponível em Coração de Maria na zona rural. Já conte para a gente quando é que vai estar disponível em Coração de Maria.
1: Rapaz, temos muitos pedidos lá. Porém, lá a gente já tem uma parceria, que é um amigo que já atende na cidade, a GBN.
0: Então, é uma indicação Netspace para a galera de Coração de Maria?
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0: 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Mas qual vai ser a próxima cidade que a Netspace vai invadir?
1: Ainda não estamos nos trâmites, não vou divulgar.
0: Ai,
1: mas
0: gente, um spoilerzinho, Giovanni.
1: Já tem, próximo é perto.
0: Olha, gente.
1: É perto.
0: A galera aí da região já pode ficar
1: Atento,
0: se organizando, tá chegando por aí a melhor internet desse país, meu povo. É surreal a qualidade da Netspace. Mas vem cá, tu não vai dar nenhuma dica assim, nada? 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
0: 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Como é que você faz um negócio desse sem preparar o coração da gente? 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
1: 0 km.
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1: Final de setembro.
0: E como é que vai ser? Como é que eu faço pra ganhar essa moto? Conte.
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0: 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Só demais. 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
0: 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Tá tudo certo.
1: Tudo certinho.
0: Pronto, gente.
1: Indiara também quer participar.
0: Todo mundo quer participar. Ô, Giovanni, pelo amor de Deus, tu não tira a equipe desse sorteio, não, meu filho.
1: Vai estar show de bola esse sorteio.
0: Quem vai querer perder, não? Então, agora em setembro?
1: Setembro.
0: Pronto. Reforça aqui, ó. Fala aqui com quem tá na live. Conte aí. Ó, novidade exclusiva do programa Tô Com Ela.
1: Setembro, final de setembro, vai ter lançamento da promoção. É, uma moto 0 km, estamos escolhendo ainda. Só um spoilerzinho, vai ser da Honda. E... vai ser show de bola. Então, tá preparando ainda a promoção, viu?
0: Já vai ser show de
1: bola.
0: Fora
1: os outros prêmios, né? Celular.
0: Ah, não para por aí, não. Não é só uma moto, não, menina. Uma moto só, apenas. 0 km só. Não é dispensa fazer um negócio desse. Tem uma lista de prêmios?
1: Tem uma listazinha de prêmios.
0: Menino, olha aí. Se tu não ganhar a moto, tu ganha um celular, tu ganha outro negócio, tu ganha um Pix. Não é dispensa demais, Giovanni.
1: Essa pegada aí.
0: Menina. Se você já tinha todos os motivos para ser cliente na Netspace, agora que você não vai perder mesmo. 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
0: 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Tô te falando. Muita gente mandando áudio aqui pra gente, conversando. Giovanni, conte aí qual foi a maior lição que o empreendedorismo trouxe pra você.
1: Boa pergunta. Eu acho que a experiência, lidar com pessoas, conhecer pessoas também. Então, eu acho que fala muito a experiência.
0: A experiência.
1: A experiência.
0: E eu sempre faço questão de perguntar, quando a gente recebe algum empreendedor, algum empresário aqui, qual é essa sensação de poder estar dando emprego a tantas famílias, garantindo o sustento de tantas pessoas, tantas famílias. Qual a importância disso para você?
1: É uma responsabilidade muito grande, né? Eu, quando chego lá pela manhã, né, na área que estão os meninos todos reunidos, eu olho assim, esse rapaz, e às vezes depende de mim para isso aqui está acontecendo. Então, é uma responsabilidade que eu não posso deixar a peteca cair, né? Tem que ficar ali ajustando, né? É uma responsabilidade imensa.
0: Em média, você tem quantos funcionários hoje, Giovanni?
1: Estamos com quase 30.
0: Olha para isso. O sustento aí de mais de 30 famílias nas suas mãos.
1: É.
0: Uma responsabilidade muito grande. E já a gente caminhando aqui... É o que, Linha? Ouvinte falando aqui da Netspace? Vamos abrir a mensagem dela, minha gente. Olha só. Obrigada, boa tarde. Esse Giovanni, conhecido como Galego, é simplesmente surreal. Super indico, a melhor da região. Luciana do Picado. Manda um beijo aí especial para Luciana do Picado,
1: Giovanni. Um abraço, Luciana, muito obrigado, viu?
0: É conhecido como Galego? Eu não sabia disso, não.
1: O apelido.
0: Olha aí. Galego. É o Galego da Netspace, minha gente. Pronto. E vamos aproveitar e mandar também alô para todo mundo, todos os ouvintes, tanto a sua equipe, quanto para todo mundo de Irará, que está com certeza acompanhando a gente, o pessoal de Amélia, aqui de Birimbau também. Deixa uma palavrinha aí para os seus clientes na Netspace.
1: Desde já agradeço a todos, né? Tantos os que têm anos e os que estão chegando agora também. Um abraço. Um prazer estar aqui na rádio também, né? Com a Amanda. E para toda a região, né? Eu vim da... não sei se você sabe, eu morei na usina. Fui nascido e criado lá.
0: É?
1: Na usina Aliança. É. E tenho um carinho imenso por lá. Foi um dos locais logo que eu identifiquei para a gente ter que levar a internet para lá.
0: E hoje...
1: e foi uma maior dificuldade, mas temos hoje lá. Só a gente atende lá. Então, é um lugar assim que eu tenho um olho especial.
0: Poxa, que bacana. A menina dos seus olhos.
1: É. E um abraço pro pessoal lá da Aliança. Tem... Alberto, acho que ele tá online aí, Betinho, viu, do Picado. Cajá, vai ter evento lá na Cajá esses dias.
0: Vai.
1: É, Um abraço aí. E é isso aí. Só agradecer.
0: Olha aí, minha gente. Ele é todo tímido, mas a gente faz questão de trazer Giovanni para cá. Porque é muito importante, realmente, a gente trazer essa palavra de um empresário jovem que faz de tudo para trazer o melhor do mundo da internet para todos os seus clientes. Está sempre antenado, sempre trazendo novidades, discutindo com a equipe uma forma de trazer um serviço bacana com preço acessível. E isso não tem preço, né, Giovanni?
1: É, tem não.
0: Então, vamos encerrar por aqui, minha gente. Para fechar, eu quero que você deixe uma mensagem para aquela pessoa que está ouvindo agora a nossa conversa aqui e que tem esse sonho de empreender, de fazer algo diferente, mas que tem esse medo de começar, esse medo de construir, de não dar certo. Vamos deixar uma palavra para essa pessoa.
1: Eu falo que tente, que comece, né? Porque dificuldade vamos ter, sim, durante o processo da nossa vida toda, né? Do início ao fim a gente vai ter dificuldade, mas se a gente não tentar também não vai saber se vai conseguir ou não. Então, assim, tem que começar, tem que iniciar e não esmorecer, né? Na hora da dificuldade, não pode esmorecer.
0: De jeito nenhum.
1: É, tem que tentar até o fim. Né?
0: Resista, tente, essa é a palavra da Netspace. A gente deixa aqui nosso muito obrigada. Você sempre está presente quando a gente convida, sempre vem falar com a gente. Então, agradecer aí a todos os nossos ouvintes, todos os clientes Netspace também. Um beijo especial para todos vocês, galera de Birimbau, de Irará, também de Amélia Rodrigues, e já da próxima cidade que a Netspace vai estar chegando, né, Giovanni?
1: Tá perto. Tá um abraço aí para as meninas, eu acho que estão ouvindo aí na loja, viu? Tá acompanhando.
0: Galera da loja, um beijo para todos vocês. Giovanni, eu vou fazer um compromisso público com você aqui agora. Quando for o momento de anunciar, o programa Tô Com Ela quer saber em primeira mão, viu?
1: Pronto.
0: Essa cidade aí que vai chegar, essa nova cidade que vai receber a unidade Netspace, minha gente, a gente quer saber aqui no programa Tô Com Ela em primeiríssima mão, combinado?
1: Fechou.
0: Pronto, minha gente. Fiquem agora com o nosso comercial que já a gente retorna. Tchau, tchau, Giovanni.
1: Tchau.
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4: As falas e sons que você ouviu reproduzem situações vividas por muitas mulheres dentro de relacionamentos abusivos. Controle, manipulação, humilhação, violências que nem sempre deixam marcas visíveis, mas que podem fazer parte de um ciclo que se agrava com o tempo. Nesta segunda-feira, dia 17 de agosto, foi inaugurado em Salvador o túnel imersivo do Agosto Lilás. A iniciativa do Ministério Público da Bahia está instalada no Shopping Bela Vista e busca conscientizar a população sobre a violência contra a mulher. Durante o percurso de 6 metros, o visitante é convidado a reconhecer sinais de relações abusivas e diferentes formas de agressão. A experiência também apresenta o violentômetro, uma ferramenta que ajuda a identificar os níveis de violência. Quem passou pela experiência destaca o impacto de vivenciar de forma tão próxima situações que muitas vezes são naturalizadas no cotidiano.
5: Foi uma experiência maravilhosa em ter entrado no túnel, ter lido as frases que falam com relação a essa violência, que é uma violência que não é só minha, é uma violência que é de todos e que todas nós, mulheres, devemos estar na luta para que essa violência seja erradicada, seja combatida. Essa campanha ajuda muitas mulheres, porque às vezes muitas mulheres se calam, não se abrem para ninguém, nem às vezes para a própria família delas, escondem, omitem. E aí, com essa campanha, acaba que algumas mulheres têm coragem de chegar e falar que ali já deu, que já basta.
4: O túnel é uma parceria entre o Ministério Público da Bahia e a Prefeitura de Salvador. A iniciativa foi idealizada pela promotora de justiça Sara Gama, que também atua na defesa e no acolhimento de mulheres em situação de violência. Para a promotora, levar informação para espaços de grande circulação é uma forma de aproximar a sociedade da prevenção e do enfrentamento à violência.
6: Quando nós pensamos nesse mês de agosto de fazer esse túnel de imersão, é justamente para chamar a atenção da população em geral. A sociedade precisa aderir a essa ideia de que aquela mulher que vive a violência, ela encontra muitas barreiras, seja pelo que ela ouve da família, seja pelo que ela ouve de algumas instituições, mas ao final ela vai ver que tem sim uma resposta. A Lei Maria da Penha está aí há 20 anos salvando vidas. Então nós fizemos esse túnel, tivemos a ideia de fazer um túnel de imersão para que a população em geral se posicione, se coloque no lugar de uma mulher em situação de violência e veja que ela passa por muitos obstáculos até conseguir galgar o que ela quer, viver em paz.
4: A experiência também informa os canais oficiais de acolhimento e denúncia. Entre eles, o Ligue 180, o telefone 190 e o botão Lilás. Os números do Ministério Público da Bahia mostram a dimensão do problema. Entre janeiro e julho deste ano, o MP da Bahia apresentou manifestação e mais de 19 mil pedidos de medidas protetivas para mulheres e ofereceu 7.564 denúncias criminais à justiça contra autores de violência doméstica e familiar. O número de denúncias é mais que o dobro do registrado no primeiro semestre de 2025. A Patrulha Maria da Penha também atua no acompanhamento e na proteção de mulheres. A coordenadora da unidade, Jéssica Reis, reforça a importância de identificar a violência e buscar ajuda.
7: A gente trabalha todos os dias, mas a gente precisa que essa informação ela chegue nas mulheres. A gente precisa dessa informação chegando no nosso objetivo, que as mulheres tomem conhecimento, que elas saibam como nos buscar, onde nos procurar. Então aqui a gente faz essa amplitude aqui de união de forças para que as mulheres saibam que a gente está fortalecida, que temos a Casa da Mulher Brasileira na cidade de Salvador, que atua 24 horas, e lá temos uma viatura da Patrulha Guardiã Maria da Penha, 24 horas atendendo chamadas do nosso botão Lilás, que é através do 719-8791-3420, que é o WhatsApp da Prefeitura. A mulher pode pegar e nos buscar na palma da sua mão no seu celular e buscar serviços da rede ou nos solicitar pedindo ajuda, dizendo que está sofrendo violência naquele momento e vai cair na nossa central, que vai estar direcionando a viatura mais próxima dela para poder dar o atendimento mais rápido e célere.
4: Entre janeiro de 2025 e julho de 2026, o MP Baiano denunciou 427 casos de feminicídio. A população pode procurar o Ministério Público pelo Disque 127, pelo site atendimento.mpba.mp.br ou na promotoria de justiça mais próxima. O túnel imersivo do Agosto Lilás permanece durante todo o mês como um convite à reflexão, porque reconhecer a violência é um passo para combatê-la. E romper o silêncio pode ser o começo de uma nova história.
1: Você é minha mulher. Isso aí é sua obrigação.
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3: É isso aí, um giro de notícias importantíssimo que o programa Tô Com Ela trouxe para vocês agora. Mas agora, gente, olha só, a gente vai ter aqui uma participação especialíssima no nosso programa, mais uma, porque hoje é dia de gravação. E gravação de quem? Do nosso querido Gel. É, hoje tem gravação, gente, de audiovisual de Gelvânia. A gente está entrando em contato com ele aqui para que ele possa conversar um pouquinho com os nossos ouvintes. Boa tarde, Gelvânia!
8: Boa tarde, Amandinha!
3: Todos os Gelvanáticos ouvindo agora o nosso programa Tô Com Ela, todo mundo está querendo saber o que é que vai acontecer hoje, Gel.
8: Coisa boa, Amandinha, boa tarde, meu Gelvanático de Conceição de Jacuípe. Estou na estrada nesse momento com uma parte da minha equipe, que é a minha equipe é muito grande. E daqui a pouquinho estamos em Santa Bárbara, Bahia.
3: É isso aí, gente.
8: Do gel. Hoje tem diferença do gel, né? Ao vivo para todo o Brasil, em Santa Bárbara, Bahia, tá?
3: É isso aí, Gelvânia, gente, ele está na estrada agora. Atendeu a gente aqui para uma entrevista exclusiva para contar um pouquinho do que, o que vai acontecer hoje lá em Santa Bárbara. É a Seresta do Gel, minha gente. Um evento muito bacana que vai acontecer no espaço Aquafest. Não é isso, Gel?
8: É, Aquafest, show aí no Noventinha. É, 6 quilômetros da cidade de Santa Bárbara. Né? Chegou, passou Santa Bárbara à esquerda, não tem errada. E é gratuito, viu? Seresta do Gel, mais um projeto, né? E já vem uns 25 anos ao vivo em Minimal.
3: Olha aí, minha gente, primeira mão aqui, já, 25 anos de Gelvânia, comemoração exclusiva, você fica sabendo, tá vendo? Lina Santana disse, Gel, que essa ela não vai perder por
8: Alô,
3: nada,
8: Lina.
3: Viu?
8: Alô, Lina Santana, essa é a história da partida de hoje, daí quem comanda é audiência total. Beijo, Lina.
3: É isso aí, ela disse que essa comemoração ela não perde por nada, eu também não, e tenho certeza que todos os ouvintes da Rádio Educadora estarão presentes. Mas hoje é Seresta do Gel. O que é que vai ter aí nesse repertório para a galera, Gelvânia? Como eu falei, gente, ele está na estrada, então por isso que vocês estão ouvindo a nossa conexão aqui, fica retornando o contato, porque Gel está na estrada, atendeu a gente de forma exclusiva, voltou agora aqui a linha. Estava perguntando, Gel, olha só, gente, como eu estava falando, né? Deu a gente aí na estrada. Mas conta aí, Gel, desse repertório.
8: Com certeza, meus 25 anos, tem presente, né, para meus fãs de Conceição de Jacuípe. Com certeza, já eu vou aí no seu programa, e todos os programas de Birimbau e da Bahia para poder contar meus 25 anos, tá bom?
3: É um evento que a gente tem que convidar todo mundo.
8: Hoje é o foco é a Seresta do Gel. É, hoje é o foco é a Seresta do Gel, né, Amandinha?
3: Isso aí.
8: Né? Daqui a pouquinho tem.
3: Gel, fala só um pouquinho do repertório de hoje.
8: Olha, tem uma música, né, que eu vou regravar, é de Sorriso Maroto, né? E eu vou gravar hoje na série.
3: Eita, Lele!
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3: Tome Gel, é isso aí. Os nossos ouvintes estão aqui, ó, em polvorosa, Gelvânia. Que produção maravilhosa, Seresta do Gel, hoje, gente. pertinho da gente, Santa Bárbara. Então, não perde a oportunidade, não. Entrada gratuita, tá pertinho, dá tempo de você ir. Tava sem nenhum evento para esse sextou, chegou o melhor de todos, minha gente. Seresta do Gel no espaço Aquafest, no Noventinha. Gel, reforça o convite aí, chama toda a galera, todos os ouvintes da Rádio Educadora.
8: Pois é. Da Educadora FM. Todos os caminhos levam a Santa Bárbara, Bahia, Seresta do Dia hoje no Noventinha, viu, gente? E a entrada é gratuita. Eu conto com a presença de vocês, que tem carro, que tem moto. Às 17 horas tem Seresta do Dia.
3: É isso aí, Diel. Obrigada pela sua participação exclusiva aqui, por sempre dar o seu sim pra gente participar. Nós somos todos Gelvanáticos na Rádio Educadora. Um grande beijo, sucesso para esse evento maravilhoso, Diel.
8: Eu que agradeço.
3: E vamos agora de Diel.
8: Um abraço pra você. Um abraço para você, para Lina Santana e todos.
3: Um grande abraço para você também, Diel, e para toda a sua equipe. Sucesso hoje, com certeza, vai ser maravilhoso. Tchau, tchau, um beijo.
8: Tome, Diel.

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1: Gostei demais, e hoje tem muito mais lá na Seresta do Gel. Giovanni já deixou o convite aqui para todo mundo, tô passando para reforçar, minha gente. Hoje no Aquafest, lá no Noventinha, pertinho ali, ó, Santa Bárbara, entrada gratuita, gente. Todo o repertório mega especial de Seresta do nosso querido Giovanni e muitas novidades. Viu? Inclusive, já lançou aqui que vai regravar uma música de Sorriso Maroto. Eu não vejo a hora de já estar com o áudio oficial desse evento, viu, Lina? Desse audiovisual do nosso querido Giovanni. Nós somos todos giovanáticos por aqui. Já estou ansiosa porque... Ave Maria, eu ia falar assim, ó, que vou botar no toque do meu celular, mas nem tem mais, né, Lina? Rapaz, eu tô desatualizada demais, minha gente. Mas a gente coloca pra tocar o tempo todo. Giovanni, a gente adora. E ele lançou uma bomba exclusiva aqui, Lina Santana, no programa Tô Com Ela. Ninguém tinha comentado disso ainda, mas tá chegando aí gravação de 25 anos de Giovanni. Vai ser aonde? Em Birimbau, minha gente. Inclusive, a nossa ouvinte tinha acabado de perguntar, ela tinha acabado de mandar uma mensagem falando quando é que vai gravar em Birimbau. Aí Giovanni vai, solta essa pérola aqui. Tá chegando, viu? Vone Santos, que já mandou, inclusive, uma figurinha com os fogos de artifício, assim, ó, tocando. Eu tô nesse pique, eu tô nessa vibe, Vone. Quando vai gravar um Birimbau? Já, já, em comemoração aos 25 anos de gel. Bora de fala, cidadão? Quero ouvir aqui o que é que você está conversando, o que é que você está falando com a gente. Bora!
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3: Quinta-feira para você e tua família. Que Deus te proteja, ou se andar ou se tiver. E eu queria pedir a música do Ana Azul, aparecendo para Nenê. Zilda Luzia, Zélia, Malu do Rio Seco, Pio do Onze e todos os ouvintes da rádio. Tá bom? E para você, principalmente. Um abraço, tudo de bom.
1: Olha aí, um beijo para Zélia, Malu do Rio Seco, Pio do Ônibus, para todo mundo, do nosso querido ouvinte Manuel Menezes. E agora ele, fala Dino Motoboy.
4: Bom dia, tô com ela. Dino Motoboy tá aqui na escuta, viu? Manda um abraço aí, Manu, pra Josi, Krebe e todos os ouvintes aí, viu? Duga do Carrapato, Galego na Coreia, Lúcia lá em Teodoro Sampaio, que ela tá ali ouvindo, viu? Chiquinha, Carlinho, meu primo da volta, e todos os ouvintes aí, viu? Tô com ela. Quero participar desse sorteio aí da Assombrai, viu? Já tô indo buscar minha caixa aí, viu? Da Assombrai.
1: Já, já, Dino, já, já, mas tem sorteio da Assombrai para os nossos ouvintes aqui na programação da Rádio Educadora, meu povo. A Rádio da Família que está sempre fazendo questão de fazer uma ação social para você, uma ação especial, trazer brindes junto com os nossos patrocinadores e os nossos parceiros. Depois de Dino tem quem? Tem a Adriana, olha o casal aí, 20.
5: Boa tarde, Amandinha. Aqui quem tá falando é a Adriana, viu, Amandinha? Tô ligadinha no programa aqui. Dá um abraço aí, Lina. Minha família em Teodoro Sampaio, aqui em Birimbau. Eu vou ganhar essa caixa da Assombrai aí, viu? De pipas.
1: Eita, que só se fala em caixa da Assombrai aqui. Até eu quero participar, Lina Santana. Você vai fazer o sorteio aí no seu programa? Posso participar? Tá liberado? Ah, pronto. Então aí, ó, Dino e Adriana, vocês vão entrar com a nova concorrente já no sorteio, porque eu também vou participar do sorteio da Ação Brás. Agora, Lininha, deixa eu fazer um convite muito especial aqui, porque, olha só, o Grupo de Oração Nova Aliança convida toda a comunidade católica de Conceição do Jacuípe e região, para juntos experimentarem graças aí de ser cheio do Espírito Santo em mais uma edição do Encheivos, que vai acontecer nos dias 16 a 18 de outubro no Colégio Milênio. É isso mesmo. Deixa eu reforçar o convite aqui para vocês, porque o grupo de oração Nova Aliança convida aí toda a comunidade católica de Birimbau e região, gente, para juntos experimentarem as graças de ser cheio do Espírito Santo no evento Encheivos, que vai acontecer do dia 16 ao dia 18 de outubro no Colégio Milênio, gente. Então, é um evento para você ir, para levar toda a sua família para participar. A programação vai ser maravilhosa. 16, 17 e 18 de outubro. Bora, Lina Santana? Bora, pronto. Lina Santana vai estar presente, eu também, você e a sua família. Eu tenho certeza disso, minha gente. Bora continuar aqui com os nossos áudios, porque tem áudio de vocês para a gente colocar e a gente com certeza não vai deixar de colocar, minha gente. Bora lá que tem ouvinte do programa Tô Com Ela querendo conversar com a gente. Fala, Neide Ramos!
6: Boa tarde, Amandinha. Neide Ramos na escuta, viu? Tô por cá. Quero ganhar o meu salgadinho, viu? Eu não ganhei meu salgadinho ainda, eu quero ganhar. Amandinha, manda um abraço para Margot do Rio Seco e para Josi. Diga, Josi, Neide Ramos está esperando sua visita lá, viu? A minha deputada.
1: Olha aí, pode deixar sim que eu vou passar o recado, Neide Ramos. O Bar da Rainha. Hoje eu acertei, viu? Porque sexta-feira passada eu falei Bar da Sereia. Mas, Lina Santana, você já viu Neide Ramos, né? Ela parece uma sereiona maravilhosa. Acho que por isso que eu falei Bar da Sereia, menino. Mas tá valendo, né? Tá tudo aí sendo pessoas maravilhosas, sendo sereia, sendo rainha. Ela arrasa, ela é tudo. Osvaldo Taxista, fala com a gente aí.
7: Boa tarde, família educadora. Boa tarde, bancada. Dá um alô para os taxistas de Conceição de Jacuípe, regiões passageiros, que é teus ouvintes, Débora. E eu quero ganhar uma cesta, um prêmio da Sombrae, viu? Eu estou aqui na escuta, viu?
1: Menino, Osvaldo Taxista, Amandinha que está aqui ao vivo com você, conversando com você. Deixa eu te contar, sorteio da Sombrae já já, minha gente, lá no programa Tarde Alegre com Lina Santana. E tu já manda teu áudio pra ela, viu, pra tu participar também. Neide Ramos falou de Margot do Rio Seco e olha ela falando aqui.
8: Boa tarde, minha amiga. Manda um abraço pra minha família, coração de Maria. Um abraço pra Josi, Cleber. Um abraço pra minha futura deputada, Normélia Correia. Um abraço, Neide. Neide tem o barzinho e só sai a... cerveja véu de noiva, bem geladinha, com aquele tira-gosto, viu? Aí, próxima Fumex. Tá ouvindo, gente? E também um abraço para todos que estão ouvindo o Rádio da Família. Sinta-se abraçado, viu? Bota meu nome no sorteio que eu também quero tentar.
1: Olha aí, Lininha, todo mundo querendo pipos, viu? E deixa eu te contar, aqui no programa Tô Com Ela, você tem vez e voz. Pode mandar seu áudio, pode mandar seu beijo, seu alô, para quem você quiser. Se sinta à vontade, os nossos microfones estão abertos para vocês, minha gente. Bora, Lininha, que tem mais aqui, ó, tem mais gente querendo falar.
9: Amanda, mande uma música para mim, você já...
10: Manda o áudio pra ela.
9: Oi, Amanda, boa tarde. Estou curtindo, minha filha, felicíssima. Todo mundo aqui na mesa, almoçando e curtindo, minha filha. Tá ótimo. Minha radialista de primeira classe.
10: Só que não dá nem pra eu falar com você. Que estamos aqui vida. Ouvindo pelo rádio, viu?
11: Eu quero ganhar esse prêmio nessa.
10: Estamos barra. Aqui. Fala, Gisele, que o Yamanda fala, Gisele.
12: Oi, Guine, parabéns.
10: Vai, fala.
13: Parabéns, Guine. Seu programa tá um sucesso.
10: Peraí, que sua avó vai falar também. Peraí. Dá um salve pra Amanda aí.
14: Eu te abençoe, minha filha. Eu te abençoe. Ilumine seus caminhos.
10: Amém! Estamos todos aqui curtindo o seu sucesso, viu?
9: Sabe, né? As minhas qualidades. Eita, radialista! Amanda, mande uma música pra mim. Você já sabe, né? As minhas qualidades. Eita, radialista de primeira linha. Beijo, Deus abençoe! Parabéns! Tchau, boa tarde!
1: Deixa eu dar um contexto pra vocês desses dois... minha gente, isso aí, é minha família ouvindo o programa na hora do almoço e todo mundo mandando áudio pra mim. Um beijo, meus amores, um beijo pra todos vocês. Olha que delícia ouvir um áudio assim, Luna Santana, da família toda. Que oportunidade maravilhosa que a gente tem de conviver com nossa família, né? Ave Maria. Que Deus abençoe a todos. Tem mais gente falando aqui, viu?
15: Boa tarde, André FM. Estamos aqui também ouvindo o programa, viu, Amanda? Laurinha, Flávio. E ela disse que é participador do sorteio da São Brás, viu? Solta a música pra ela aí, Amanda.
1: Pra gente. Muito obrigada, Flávio, pelo seu áudio. Você vai estar presente no Enchevos também, né? Junto comigo, Lina Santana, com toda a comunidade aí, católica de Birimbau e região. Convite feito, viu, Flavinho? Bora botar Djalvani no ar, que ele mandou um áudio aqui pra gente, Lininha.
16: Amandinha, querida, muito obrigado pelo carinho, viu? Um beijo pra você. Um beijo aí pra Lina Santana. Dizer que é sempre bom falar com vocês, viu? Eu agradeço demais o carinho de cada um de vocês e todos os meus diovanáticos de Conceição de Jacuípe. Partiu Santa Bárbara e tome de seresta do Djel.
1: Beijo, Djel, um beijo pra você. Partiu Santa Bárbara, já tem essa gravação maravilhosa. Deus já colocou a mão, Deus já abençoou. E falando em Djelvani, tem aqui, ó, Djelvanática mandando áudio. Bora ouvir o que é que Vone Santos quer falar com a gente.
17: O Amanda, eu já quero saber dia, data e hora. Meu Deus!
1: Vone, mulher, aí você me quebra, eu não tenho nenhuma informação dessa ainda, foi furo de notícias. Djelvani trouxe aqui, ninguém estava sabendo ainda desse evento, dessa comemoração de 25 anos dele em Conceição do Jacuípe, mas ele trouxe pra gente com exclusividade. Já, assim que passar essa gravação desse audiovisual, a gente vai intimar ele aqui para ele trazer mais informações, trazer mais spoilers, mas como ele mesmo disse, hoje o foco é Santa Bárbara. Então, vamos viver aí essa gravação desse audiovisual maravilhosa com o nosso Djelvani querido. E já, assim que passar essa gravação, assim que sair esse audiovisual, a gente traz ele aqui para ele trazer todos os spoilers possíveis dessa comemoração de 25 anos de Djelvani em Birimbau.
15: Amandinha, quando eu ouvi que você ia pronunciar sobre enchevo, eu gravei, já mandei pro grupo a sua voz, anunciando aí no programa, viu? Muito obrigado, estaremos nesse enchevo sim. Estamos preparando tudo, orando já. Hoje a gente vai fazer uma escala de intercessão já para os enchevos. E vamos começar a colocar a sua família de Birimbau, os comércios, todas as situações que a gente consegue orar nesses dias por tudo e por todos, viu? Agora você, Lina Santana, nesses enchevos.
1: É isso aí, homem de fé, homem de oração. Flavinho, um beijo pra você, meu querido. Hoje já dia de intercessão pelo Enchevos. A gente também coloca aqui toda a nossa oração, né, Lina, pra esse evento que já está abençoado, já está concretizado, maravilhoso, em nome do Senhor Jesus. E já a gente vai estar lá vivendo o Enchevos dia 16, 17 e 18 de abril no Colégio Milênio. 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E já já você fica sabendo de tudo, claro, aqui no programa Tô Com Ela. Outro áudio especial aqui. Olha, Lina Santana, áudio, viu? Áudio especial que eu tô falando. Eu quero mandar um alô muito, muito bacana e muito especial para nossa querida Gabi, Gabi da Vlog. 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Lininha, vamos colocar aqui mais aquele giro de notícias para a gente manter os nossos ouvintes atualizados no programa Tô Com Ela. É assim, minha gente. Bora de giro de notícia agora aqui no programa Tô Com Ela.
18: Uma decisão histórica do Supremo Tribunal Federal ampliou a proteção prevista na Lei Maria da Penha para mulheres vítimas de violência de gênero. Por unanimidade, os ministros entenderam que medidas protetivas podem ser concedidas mesmo quando não existe relação doméstica, familiar ou afetiva entre a vítima e o agressor. A decisão foi tomada nesta quarta-feira, poucos dias depois de a Lei Maria da Penha completar 20 anos. Deverá orientar processos semelhantes em todo o país. O STF acolheu uma tese defendida pelo Ministério Público de Minas Gerais, apresentada pela promotora de justiça Denise Guerzoni, coordenadora do Centro de Apoio Operacional às Promotorias de Combate à Violência Doméstica e Familiar contra a Mulher. A promotora comentou a decisão.
19: A decisão do Supremo Tribunal Federal é um marco importantíssimo em termos protetivos para meninas e mulheres. O Ministério Público de Minas enviou o recurso competente, colocou sob apreciação do Supremo Tribunal Federal a possibilidade de extensão das medidas protetivas para o ambiente comunitário, além do ambiente doméstico, derivado de uma relação íntima de afeto, de uma relação doméstica ou de uma relação familiar. Se corrige com essa decisão esse espaço protetivo, essa lacuna de proteção, trazendo até então uma assimetria de proteção, visto que se uma violência de gênero acontecesse contra uma mulher fora do parâmetro do tripé da Lei Maria da Penha, íntima de afeto, doméstico ou familiar, ela não teria acesso aos mesmos mecanismos de proteção.
18: Na prática, a mudança alcança situações de violência de gênero praticadas por desconhecidos, colegas de trabalho ou outras pessoas sem vínculo familiar ou afetivo. afetivo com a vítima. Casos de perseguição, assédio, violência psicológica e discriminação de gênero também podem resultar em pedido de medida protetiva. A tese apresentada pelo MPMG defende que a violência contra a mulher não está limitada ao ambiente doméstico. Durante a sustentação no STF, Denise Guerzoni apresentou dados de Minas Gerais. Em 2024, foram registrados 169 feminicídios consumados e 248 tentados. Apenas 17% das vítimas tinham medidas protetivas vigentes.
19: Por exemplo, nós tivemos, num tempo recente, a morte de duas mulheres, né, no interior do estado do Rio, por um colega de trabalho não aceitar ser chefiado por duas mulheres. Então, aquelas duas mulheres que com aquele colega de trabalho não mantinham relação íntima de afeto, não mantinham uma relação doméstica, não mantinham uma relação familiar, sofreram um feminicídio. Absolutamente alinhado ao tipo do feminicídio, que é a expressão máxima da violência contra a mulher, que os institutos, notadamente o Instituto da Medida Protetiva, que vem como uma gestão de risco naquele entorno daquela mulher, seja aplicável àquelas mulheres que sofrem violências fora do ambiente doméstico e familiar, mas por menosprezo ou discriminação.
18: O STF também estabeleceu que em situações de risco imediato, um pedido de medida protetiva apresentado a um juízo que não seja o competente deve ser analisado antes do encaminhamento ao órgão responsável. A decisão ainda reconhece a possibilidade de proteção em casos de violência política contra a mulher. Para o MPMG, a decisão aproxima a lei brasileira dos tratados internacionais de direitos humanos e reforça o caráter preventivo da Lei Maria da Penha, que é proteger a mulher antes que a dos tratados internacionais de direitos humanos e reforça o caráter preventivo da Lei Maria da Penha,

0: Mesmo aqui no programa Tô Com Ela, você fica sabendo de tudo. 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E Lininha, olha só, a gente está quase encerrando o nosso programa por aqui. 13h58, eu vou encerrar da forma que eu tenho certeza que todos os nossos ouvintes, depois dessa participação especial, querem que a gente encerre, viu? Inclusive, já tem áudio aqui de Dona Laurinha. Deixa eu passar para vocês.
1: Giovanni, Deus lhe abençoe, Deus lhe proteja, lhe livre de todos os males ruins, a você e a sua família, para Linda Santana, é minha outra.
2: Amanda.
1: Amanda, Deus abençoe a todos. Que tá mandando a Laurinha do Guedes.
0: Dona Laurinha, um beijo especial para a senhora, minha linda. Já mandei seu áudio para Giovanni, viu? Com certeza ele adorou receber. E agora eu vou finalizar aqui agradecendo a todos vocês que estiveram presentes no nosso programa Tô Com Ela. Mais um programa concluído na presença do Senhor Jesus. Muito obrigada a todos, realmente, minha gente. Um beijo para todo mundo. Neném, te amo muito. Tô com saudade, beijo. Vou botar agora o quê? Giovanni, pra gente encerrar o programa. Não tem outro jeito, não, Lina. Não tem o que fazer, não. Bota aí o Astro da Seresta.

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3: 2 e 1.

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3: 2:12.
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0: gente, agora são 2h28, 2h28. Chegando o nosso Tarde Alegre na Educadora, nesta sexta-feira, gente. Já é sexta-feira, mais uma vez, sextou.
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0: É comigo mesmo, eu e você, pra fazer esta tarde de sexta-feira a mais alegre e mais feliz de toda a região.
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0: 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Já vai levantando sua mãozinha, você que já chegou, você que já está aqui comigo. Quem está chegando também, eu quero registrar a sua audiência e mandar o seu alô mais que especial. Mas antes, vamos nos atualizar no nosso calendário. Sexta-feira, e o calendário marca 21 de agosto de 2026. Estamos vivendo hoje os 233 dias dos 365 do calendário 2026. Faltam 132 dias para chegarmos ao final deste ano. A lua está na sua fase crescente, a estação, estamos no inverno brasileiro.

0: Seguindo com o nosso calendário, os fatos históricos e jornalísticos que marcaram esta data. Aconteceu a inauguração do Parque do Ibirapuera em 21 de agosto de 1954. Em comemoração ao quarto centenário da cidade de São Paulo.
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0: dia. Hoje,
1: dia
0: 21 de agosto, marca o aniversário de morte do cantor Raul Seixas, que aconteceu em um dia 28 de agosto de 1989.
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0: O Raulzito, Maluco Beleza, como era chamado, foi um cantor e compositor brasileiro, pioneiro do rock and roll nacional. Por isso ficou conhecido como pai do rock and roll brasileiro.
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0: Hoje é o dia da habitação, a conferência sobre assentamentos humanos, o Habitat 2, reconheceu em 1996 o direito à moradia para todos como um objetivo dos estados. E no calendário dos santos, hoje é dia de São Pio X. Ele, nascido numa família humilde do norte da Itália, foi com um grande sacrifício que Giuseppe Sarto conseguiu estudar e ordenar-se sacerdote. Muito inteligente e piedoso, fez uma carreira eclesiástica brilhante, sendo sucessivamente coadjuntor de paróquia rural, pároco, cônego da catedral da cidade de Treviso, bispo da cidade de Mantua, cardeal patriarca da cidade de Veneza e, por fim, foi papa. Seu lema do papado foi tudo restaurar em Cristo. Ele acompanhou desde a humilde aldeiazinha em que começou a trabalhar até o sólio de São Pedro.
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0: Chegou a hora de homenagear os aniversariantes do dia, você que completa idade nova hoje. Para você agora as nossas homenagens, os nossos parabéns para você que completa idade nova neste dia 21 de agosto. Hoje é aniversário do meu irmãozão, é irmãozão mesmo, que ele é grandão, viu? Meu irmão Reginaldo, que a gente chama com muito carinho de Pipe, aniversariante de hoje, parabéns, felicidades, Deus abençoe a sua vida, meu irmão, com muita saúde, com muita paz e felicidades, em nome da nossa mãe Ana, de toda a nossa família, neste dia, rendemos graças a Deus pelo dom da sua vida e a Ele pedimos as bênçãos e graças que você necessita na sua vida, principalmente muita saúde e muita paz. Parabéns para meu irmãozão Reginaldo e todos os aniversariantes do dia. Aqui no Tarde Alegre, a gente faz as homenagens e os parabéns. Quem canta é Brasília Boys.

0: Pedro. Ofereço esta canção e todas as canções do nosso programa, as nossas homenagens, os parabéns, os votos de muitas felicidades, alegria no coração e dinheiro no bolso, que não faz mal pra ninguém.
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0: Vamos então agora com nossa mensagem de otimismo para esta sexta-feira. Lembrando que a gente já começou aí com o Arrocha, né? Já começamos no ritmo do Arrocha, ouvimos Nadson Ferinha com a música Duas. Ouvimos também Prioridade com Toque 10 e Brazilian Boys cantou Onde Está Você? Uma saudade aí no nosso. Na nossa hora do Arrocha.
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0: E tem a nossa hora da lambada daqui a pouquinho.
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0: E a nossa roda de samba, logo mais no finalzinho da tarde, antes de finalizar o programa. A gente faz uma roda de samba para você também aqui. A sexta-feira é alegria dobrada no Tarde Alegre.
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0: Vamos com nossa mensagem de otimismo para hoje. E o título da nossa mensagem de hoje: Inspire-se.
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0: Inspire-se. Persistência, dedicação, foco nos objetivos, coragem para enfrentar as dificuldades que surgem ao longo do caminho. Pensar positivo. Descobrir que é necessário mudar a cabeça e parar de imaginar o que pode dar errado. Reforçar o conceito de pensar positivamente, tudo isso faz crescer. Disciplina e perseverança são fundamentais. Lembre-se dos objetivos e siga adiante. Às vezes pensamos, hoje estou exausto. Mas o importante é nunca, nunca desistir. Dê um passo de cada vez. A vitória é a soma das conquistas de todos os dias. Concentre-se em você. Considere imprescindível manter o foco em si mesmo, não nos outros. Busque sempre conquistas pessoais. Não se preocupe em ser melhor do que esta ou aquela pessoa, pois vencer não significa levar o título, mas superar algo em você. Não desista e chegue ao final com um sorriso no rosto e feliz. Supere os problemas e a si mesma. Faça a diferença. Cada pessoa deve encontrar o seu diferencial, algo que te faça melhor. Divirta-se. Para ter sucesso, você precisa fazer algo que goste, independentemente de ganhar ou de perder. Procure se divertir. Acredite no seu sonho. O primeiro passo para a vitória é acreditar nela, mesmo que pareça um sonho impossível. Assim, você arranja forças para ir em frente. Tenha fé em Deus. Inspire-se e seja muito otimista.
1: Mensagem de otimismo.

0: Aí foi a canção da Monique Crespi, Voo. Vencer as batalhas com Jesus, a gente vai com mais fé e confiança e na certeza da vitória. Vamos ao apoio cultural, daqui a pouquinho a gente volta. Tem nosso momento de reflexão e em seguida nossa hora da lambada. Se prepare, a nossa discoteca primeiro, rapaz. Maria Bia já pediu desde ontem, viu? A gente vai tocar, vai voltar aqui já com o sucesso da discoteca. Felicidade.
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2: 2h45. 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
11: 2:51.
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2: 3 e 1.

0: Minha força tem raiz no teu poder. A força, nossa força é, tem raiz, né? Tem raiz no poder de Deus, no amor de Deus. Que sozinho somos fracos, sozinho não temos forças. Mas com a força do amor de Deus, a gente vai além. A gente segue em frente, a gente chega longe. 3:05, 3:05, no oferecimento todo especial, aqui o nosso Tarde Alegre, daqui a pouquinho nossa Hora da Lambada, a gente vai para o apoio cultural e volta para dançar mais uma discoteca, depois a gente já entra na Hora da Lambada. 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
0: 3:07. Lembrando que hoje tem mais duas caixas de Peoples vitaminados para a gente sortear aqui no nosso Tarde Alegre. Muita gente já mandou mensagem aqui, já está participando. Já vamos colocando seu nome na lista para o nosso sorteio no finalzinho do Tarde Alegre de hoje. No ritmo da alegria, no ritmo da lambada daqui a pouquinho. Já abraçar aqui você que está mandando mensagem. Aurelina, Conceição do Oitizeiro, Daniel, Lia do Carrapato, Neide Ramos, tá ligadinha? Flávio do Guedes, minha amiga Zezé, da 7 de setembro, minha amiga Branca, que gostou muito aí da lambada, do ritmo da discoteca, minha amiga Renilda, um abraço para você, Renilda, já participando aqui com a gente também, já pedindo para participar do sorteio. Um grande abraço, Maria Luísa do Parque Ouro Verde, minha amiga Creuza da Cocada, Creuza do Picado, que foi a ganhadora de ontem, né, do sorteio de ontem dos Peoples Vitaminados da São Brás, minha amiga Creuza da Cocada, Creuza do Picado. E também a outra ganhadora de ontem do Tarde Alegre foi Antônia, né? Nossa amiga Antônia. E hoje pode ser a sua vez. Hoje é a sua vez. Fique na torcida e na confiança que hoje é a sua vez de ganhar os Peoples Vitaminados, uma caixa de Peoples Vitaminados da São Brás. Rapidinho a gente volta.
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1: 3:09. 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
13: 3:17
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4: 3:25.
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0: 3:34, 3:34. Eita, que até a hora da lambada, a programação aqui terminou a música. Eu estava lá, ali, fotografando, né? Minha amiga, as ganhadoras de ontem, né? E que coisa boa, que coincidência, vieram as duas no mesmo horário, tá vendo? É, pois é, minha amiga Creuza do Picado, Creuza da Cocada e minha amiga Antônia, né? E uma coisa maravilhosa, olha, quando a Antônia chegou, Creuza disse assim, eu conheço ela. E aí foi abraço, foi alegria, graças a Deus, né? É, os encontros que o rádio promove, que a rádio, ela tem esta capacidade de unir os corações, às vezes sem ver e às vezes se encontrando pessoalmente, né? E hoje, quem será? Quem serão os ganhadores de hoje? Você que está ligadinho com a gente, participe, né, do nosso programa, que você pode ser hoje o ganhador para vir aqui tirar uma foto, receber sua caixa de Peoples vitaminado e tirar uma belíssima foto no maravilhoso painel aqui da Educadora, viu? Aquele abraço para você que já ganhou, que já veio aqui, né? E que já veio aqui e que já você que está participando, querendo vir ganhar e vir aqui para a gente tirar essa foto maravilhosa, né? Vamos dançando mais uma lambada, aliás, não, vamos ao apoio cultural, a gente volta daqui a pouquinho. A gente volta com nossa hora da lambada aqui na Educadora, viu? É muita resenha. Já tocamos aí a queridinha da minha amiga Marenita, de Coração de Maria. Ela até tá por aqui. Deixa eu encontrar aqui, em meio às tantas. Deixa eu encontrar aqui a mensagem da minha amiga Marenita, que tá participando aqui com a gente. Já gostou de ouvir aí a hora da lambada, né? Na hora da lambada, a lambada do telefone. Quem gosta também é minha amiga Ivone, de Amélia Rodrigues.
1: Boa tarde, Lina. Boa tarde para Bralina. Boa tarde para Lênin do Sapé. Boa tarde para Aldomiro. Boa tarde para o senhor Doutorista, a esposa dele. E para Lia do Carrapato. Para Flávio Birimbá e para Laurinha. Eu nem ia mandar alô para ele, ele está muito metido. E viu, você falou mal do meu celular, viu? O Nen, deixei na mão, sei o quê. Meu velhinho, você pode falar mal dele, sou eu, viu, Lina? Falou mal do meu velhinho, Lina, para todo mundo ouvir. Lina, Lina. Esqueci, viu, de falar, viu? É telefone, viu, minha lambada, viu?
0: Aí, minha amiga Maranhinha, sabia que ela ia estar feliz, que ela gostou de ouvir aí a lambada do telefone, minha amiga Marenita. Ô, Marenita, não tava falando mal do seu velhinho, não, Marenita. É porque assim, ó, eu não ia dizer, não podia dizer que Marenita não ligou pra mim, porque Marenita não queria mais ouvir o Tarde Alegre. Aí, a única solução que eu achei, eu falei, ela deve estar querendo falar, mas não pode, que pode ser que o celular dela deixou ela na mão, né? A internet, a energia, tantas situações que podem ter acontecido. Viu, minha amiga Marenita? Mas não tava falando mal do seu telefone velhinho, não, viu? Aquele abraço, minha amiga Marenita, de Coração de Maria. Vamos lá, rapidinho a gente volta com nossa hora da lambada, minha amiga Aurelina. É, bom final de semana, boa tarde, Lina Santana. Deus abençoe nossa tarde. Eu quero ganhar essa caixa da Sombrás. Hoje é o aniversário do meu irmão Antônio Carlos. Beijos e abraços. Bom final de semana para todos e um abraço, Lina. Obrigado, minha amiga Aurelina, para o seu irmão Antônio Carlos. Eu desejo saúde, paz, felicidades, alegria no coração e dinheiro no bolso, que não faz mal para ninguém.
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20: 3h48.
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2: Ei, amigo, toque uma lambada. Estou tocando uma lambada pra você. A gente está na hora da lambada aqui no nosso Tarde Alegre na Educadora, sexta-feira. Alegria dobrada, o ritmo é dançante. 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
3: Homem, que disse assim, botar meu nome, é Lúcia. Estou aqui, ligada na lambada.
2: Um abraço, minha amiga Lúcia aí da Gameleira. Ela mandou a mensagem escrita, né? E não tinha mandado o nome, agora ela mandou. Gostaria de participar do sorteio da São Brás. Estou ligada na hora da lambada. Meu amigo Cosme do Tempero, muito, muito obrigada, viu? Boa tarde, Lina Santana. Sextou, tô ligado no programa Tarde Alegre na Hora da Lambada. Aquele abraço, meu amigo Cosme do Tempero.
4: Boa tarde, Lina Santana, Magia Miguel da Penha do Oiticeiro. Ouvindo a programação aqui, minha esposa, né, de Fátima. E passando por aí para desejar uma ótima tarde, sexta-feira, para você com a bancada. Seus ouvintes, mandar um abraço com dois braços para Bravo. Um alô para seu Barriga e Amélia, Alisson de Evandro na rua e todos os seus ouvintes participar da programação, da premiação.
2: Um abraço, meu amigo Matias Miguel, aí no Oiticeiro. Conceição do Oiticeiro também tá ligadinha. Margot do Rio Seco.
5: Boa tarde, Lina Santana. Cheguei, viu, Lina? Eita, tava na correria, minha filha. Lina, manda um abraço para todos que estão ouvindo Rádio da Família Educadora. E, por favor, coloca meu nome aí no sorteio, viu?
2: Viu, minha amiga Margot do Rio Seco, quem tá pedindo também para participar é o Gabriel Teixeira. Gabriel Teixeira aí do Guedes, tá ligadinho. Gostaria de participar do sorteio de hoje dos salgadinhos Peoples Vitaminados da São Brás.
6: Boa tarde, Lina Santana. Aqui é a Ângela da Rua Nova. Um alô aí para todos os meus amigos aqui, ouvindo daquele picado. Eu gostaria de participar desse sorteio da São Brás. Deus te dê uma boa tarde, Lina.
2: Deus te dê uma boa tarde também, minha amiga Ângela. Um abraço pra você. Obrigada pelo carinho da audiência, pela participação. Valdileia, Valdileia do Guedes também tá ligadinha aqui, participando do nosso programa. Pedindo também para participar do sorteio dos Peoples Vitaminados da São Brás.
7: Boa tarde, Lina Santana, aqui do Cício e Boladai da Ubizum. Eu quero participar do sorteio da São Brás e quero a música do, de Lambada. O fé em Deus eu ganho hoje, viu? Mandei o áudio, mas você não viu, eu tô mandando outro.
2: Um abraço, minha amiga Clideci, sempre ligadinha e participando aqui com a gente. Muita, muita gente participando aqui conosco, com a gente aqui. Valeu, valeu pela audiência. Obrigada aí pela participação de todos, mesmo os áudios que não estão no ar, as mensagens. Mas a gente está aqui com... eu tô aqui lendo, viu? Lendo aqui todas as mensagens, colocando o nome de todo mundo aqui na lista para o sorteio, viu? Não fica ninguém de fora, tá todo mundo aqui participando, é só ficar na torcida. Sandra de Braulina do Beiju tá avisando aqui que tá ligada. Meu amigo... Meu amigo Sandro, filho de Carminha da Peruca, tá também mandando mensagem que tá participando. Meu amigo Oswaldo Taxista, aquele abraço, Oswaldo Taxista, Roque da Serraria, obrigada. Olha só quem chegou, quem apareceu, rapaz, minha amiga Nininha lá de Cana Brava, agora mandou um áudio grandão aqui, só vou não dá para dar para passar todo, mas vou passar aqui uma metade, viu, minha amiga Nininha?
8: Boa tarde, Lina Santana. Como é que tá a senhora, a sua família? Graças a Deus, a minha tá bem.
2: Graças a Deus.
8: Não tô falando, não pedi mais uma música à senhora, porque eu estava viajando, estava na capital, cheguei agora.
2: Estava cobrando, viu?
8: Gostaria de lhe pedir a lambada, o ipiti-piti. E no samba de roda, se tiver samba de roda, a senhora passar, a formiga me mordeu. Ai, ai meu Deus.
2: Tá certo, minha amiga Nininha, você ouviu seu áudio todo aqui, viu, sua mensagem toda, mas não vai dar pra gente passar no ar, foi um pouquinho longo, né, minha amiga Nininha? Minha amiga Nininha parece que é minha irmã, viu, ela faz igual eu, viu? Um abraço, Nininha, e a gente já passou aqui o Ipiti-Piti, e na roda de samba a gente toca, aí é o pedido da minha amiga Nininha, que eu tava preocupada já, falei, minha amiga Nininha, chega logo cedo no programa, e esses dias não tinha chegado ainda, mas aí ela já falou, é porque ela estava na capital, e aí hoje que ela chegou pra dançar lambada aqui no Tarde Alegre. Um abraço, Nininha, tudo de bom pra você! Vamos então, apoio cultural, já já a gente dança mais duas lambadas e depois vai pra roda de samba.
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10: 4:15.
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7: 4:21.
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2: Finalizando nossa Hora da Lambada por hoje. Próxima sexta-feira, com as bênçãos do nosso Deus, tem mais. Tem Hora da Lambada, tem discoteca, tem arrocha, tem reggae. É a nossa mistura musical toda sexta-feira. Agora a gente vai para rumo comercial, para o nosso apoio cultural e volta com Roda de Samba.
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6: 4:27.

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7: 4:36
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9: 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Isso é o nome da moça. Aprumado que toca aí aquela piega pra eu me acabar aqui em casa. Sambar até furar o chinelo. 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
10: Boa tarde, minha querida Lina Santana. Quem tá falando é Ivone do Baldez. Minha querida, se for possível, tem como você mandar um samba de roda? Pega o limão no chão. Oferecendo a minha vizinha Zene e todos aqui do Baldez.

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1: Agora são 4 horas e 45 minutos, 4 e 45. Você está comigo na roda de samba aqui no Tarde Alegre da Educadora. Alô, até as 5 da tarde, ao som da boa viola. O melhor do samba chula, do samba de roda, do Recôncavo da Bahia.
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1: Mas ao som aí de Quixabeira da Matinha, alô, meu Santo Amaro. A gente vai trazendo aqui já o nosso sorteio, os ganhadores das caixas de Peoples da São Brás do dia de hoje. E a lista continua grande, viu? Meu sorteador online já me deu aqui o número. E a gente vai para nossa lista, nossa grande lista, para trazer o nome dos ganhadores.
2: Alô, Miss Tatamar, eu vim lhe conhecer.
1: Primeira ganhadora de hoje, primeira caixa de Peoples dos salgadinhos, né? Os salgadinhos Peoples da São Brás, os Peoples vitaminados.
2: Ave Maria.
1: E eu estava olhando aqui que ela mandou uma mensagem bem interessante, viu?
2: Ave Maria, Ave Maria, Ave Maria.
1: Deixa eu encontrar aqui a mensagem dela em meio às tantas que a gente recebeu no, na tarde de hoje. Vamos aqui passar essa mensagem dela aqui. Deixa eu encontrar ela aqui. Enquanto isso, você vai rodopiando no salão.

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1: Vamos lá, encontrei aqui, gente, são muitos áudios aí pra gente encontrar dessa ganhadora, que antes de eu falar o nome dela, eu já vou soltar aqui o áudio que ela falou. Ela tava confiante, esses dias todos ela tava numa confiança que ia ganhar, viu?
2: Boa tarde, Lina Santana, que desiste e vou lá dar ele ao bizum. Eu quero participar do sorteio da Sambraje e quero a música de Lambada. O Pendeus eu ganho hoje, viu? Mandei o áudio, mas você não viu, eu tô mandando outro.
1: Pois é, olha aí a confiança que estava a minha amiga Clideci. Clideci, aí da Urbizum, a ganhadora de hoje, a primeira ganhadora aqui da caixa de salgadinhos Peoples da São Brás. A segunda é ganhadora também, viu? Muitos homens participando hoje, mas a sorte bateu aqui pro lado das mulheres. Mais uma vez, ontem foram duas mulheres e hoje duas mulheres também. Ela tá sempre ligada aqui no nosso Tarde Alegre também. Ela mandou uma mensagem de texto. Ela mandou uma mensagem de texto e estou aqui, viu? Aí na hora que eu comecei o programa que eu perguntei, viu? Ela, Lina, coloca uma lambada de Beto Barbosa e eu quero meu salgadinho. Minha amiga, será que ela já adivinhou quem é? Minha amiga, Neide Ramos. Neide Ramos. A segunda ganhadora aqui, a segunda caixa, para minha amiga Neide Ramos, viu? Neide Ramos aí da Praça da Ilha Curitiba. Então as ganhadoras de hoje, Clideci, minha amiga Clideci, lá da Urbizum, e Neide Ramos da Praça da Ilha Curitiba, né? Da Praça da Fumex, da Praça da Fumex. E ela tá ligada, viu? Ela tá ligada, já mandou mensagem aqui, viu? Então você pode vir pegar amanhã ou segunda-feira, viu, minha amiga? Minha amiga Neide Ramos. Ela falou aqui, ó, minha filha Júlia vai amar. As crianças estão fazendo uma festa, viu? O neto da minha amiga, Maria José, que ganhou essa semana. Eita, que foi uma alegria que só, viu?
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1: Amanhã tem o programa da nossa amiga Débora Evelyn. Vai ter mais sorteios aqui pra você participar. E quem sabe você vai ser a sua vez de ganhar. Porque hoje foi a vez de Clideci e da minha amiga Neide Ramos.
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1: Eu já vou me despedindo. Daqui a pouquinho, a partir das 5 horas, vai ter o programa Juliane Vieira.
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1: Mas ainda tem uma roda de samba ainda pra você rodopiar no salão.
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4: 4h51
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5: Ô, não há não, fica aqui mais um pouquinho, tá tão bom, fica antes, só um pouquinho, fica antes, pedir de amigo antes. Ô, não há não, tá tão bonzinho.
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1: Ô, meu amigo, tava bonzinho mesmo, viu? Maravilhoso, como todas as tardes aqui na Educadora. Mas eu quero desejar pra você um bom final de semana, dizer pra você aproveitar bem, né, descansar um pouquinho, restaurar as forças, porque uma nova semana o nosso bom e maravilhoso Deus já preparou para nós. Aproveite com a família, com os amigos, dá uma passeada, tira um momentozinho também para você conversar com o nosso Deus, porque a gente precisa também alimentar a nossa vida espiritual. Bom final de semana, aproveite mesmo, viu? Mais uma vez, mandar um abração pro meu irmão Reginaldo, que a gente chama com carinho de Pipe, que está aniversariando hoje. Abraçar também aí a Zominho, né? O nome dele é Cássio, mas o apelido Zominho, filho do meu amigo Caetano do Guedes, que está aniversariando hoje também. Parabéns pra você, meu jovem!
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1: Olha, gente, aproveite o final de semana, mas não exagere nada, viu? Por melhor que seja, nada em exagero presta.
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1: e em qualquer situação que você viver, escolha fazer o bem. Porque fazer o bem sempre vale a pena. E só quem luta pelo bem é invencível.
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1: Grande beijo no no seu coração, segunda-feira, a partir das 14 horas, logo depois do Panorama Geral, com o Ivan Costa, a gente está de volta com o nosso Tarde Alegre, com a bênção e permissão do nosso Deus. Mais grande beijo a todos, bom final de semana e até segunda, se Deus quiser.
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7: 4:54.

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4: 5 horas.
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0: Boa tarde a todos os nossos ouvintes da Educadora FM. É sempre um prazer estar com vocês. Aqui quem está falando com todos é Cibele. Estamos aqui hoje na bancada com Rubens, com Lina. Juliane vai participar do programa via telefone, né, conosco. Ela não se encontra aqui, mas com certeza a vibração dela estará aqui com todos nós. Espero que a gente possa fazer um bom programa hoje, né? Hoje, dia 21/8, estamos há praticamente uma semana, não é isso, Rubens? De finalizar o mês de agosto. Eita, ano que está caminhando rápido, né? Já, quando a gente menos espera, vai estar terminando. E com ele o inverno. Um inverno que está sendo muito agradável, temperaturas, né, 25 graus, 27 graus, que é sempre uma temperatura amena. Não é? A gente tem visto o sol, mas não tem aquele calor insuportável que acaba com a gente. Quer dizer, eu não gosto, mas quem tem, quem goste, né? 35, 34 graus, eu acho muito calor. Mas, e aí, Rubens, tudo bem? Como foi a sua semana? Como foi a semana de Conceição de Jacuípe?
1: Aquela semana tranquila, um pouco movimentada, mas dentro do normal. Pronto. Movimentada dentro do normal. A gente estamos vivendo um período meio político, né? Aí tem muito movimento. Quem gosta, a maioria das pessoas não se liga em política. Aí... não teve muita movimentação fora a política. Teve o... a gente até vai ter um aqui sobre o esporte, que teve Copa de Talentos. Foram uns três times daqui de Conceição Jacuípe para lá. Inclusive, o Azuriz teve um pessoal com destaque, um atleta com destaque. Vamos falar também do... vai ter a Copa TPM, Copa que é Corrida TPM, né? A segunda, que já teve a primeira. Aí vai estar aqui, eu esqueci o nome dela, minha memória não está muito... o nome, aí a gente vai falar. E Juliane vai comentar também, a movimentação política mais forte esse período foi justamente a mudança da prefeita Tânia Oshida, que deixou... não teve uma mudança política bem grande, né? Porque deixou de apoiar Paulo Magalhães, deixou de apoiar o governador, a candidatura do governador Jerônimo, vai apoiar a ACM... e, em vez de Paulo Magalhães, vai ser, além da filha dela, né, para deputado estadual, que é Mitsui Yoshida, do PDT, vai apoiar Elmar Nascimento, que é do União Brasil, que é do partido de ACM também.
0: Para quê? Para deputado federal.
1: Federal, Elmar Nascimento para deputado federal, que era, pensava sempre apoiar Paulo Magalhães, agora saiu de Paulo Magalhães, está com esse Elmar. E voltou a apoiar a ACM.
0: E para senador, ela está apoiando alguém?
1: Não falou ainda, não.
0: Não.
1: Aí, Juliane vai falar.
0: Juliane daqui a pouco está conectada conosco aqui, participando da roda, né? Dando a sua opinião sobre tudo, que ela sabe de tudo que se passa no âmbito político.
1: Quase tudo, né?
0: Não, está sempre por dentro, né? Boa tarde, Julie.
2: Boa tarde, doutora Cibele. Boa tarde, Rubens. E ao público aí presente, deixa eu contar uma história para vocês, viu? Eu estou de férias, aí a todas as pessoas que estão ouvindo, de Conceição de Jacuípe, de toda a nossa região de Feira de Santana, aos meus amigos que estão aí, Gilmar, e quem mais?
0: Eu vou até colocá-los aqui para conversar logo conosco, né? Pode ir falando. Sim.
2: Então, Gilmar, e quem mais, velho, por favor?
1: Então, vamos ver aqui, Gilmar e Colé.
0: Isso, Gilmar e Colé.
2: Então, boa tarde, Gilmar. Meus amigos representantes do PD Conceição do Jacuípe. Gilmar, Colé. Mas eu quero aqui também mandar um abraço para a Mai, para a Lu, para Júlio, para Popó, para Tan. Ai, meu Deus, falta alguém? Que estão aqui hoje dando um posicionamento. Vieram. Né? Junto comigo, obviamente, que eu sou representante do PV e da federação, PV, PCdoB e PT, certo? Falar a respeito do cenário político de Conceição do Jacuípe, que a base do governo não vai ficar enfraquecida, né? pelo pula-pula da senhora gestora, mas não vai ser eu que vou falar sobre isso. Eu acho que quem tem propriedade para falar são eles também, tanto quanto eu, mas eles que têm uma vida de militância vão poder trazer toda essa experiência e falar, né, sobre o cenário político local e da Bahia. E mais tarde, a partir das 18 horas, eu vou estar recebendo aí também, vocês vão estar recebendo junto comigo, Turquinha, da TPM, a corrida TPM, uma corrida vai acontecer em Conceição Jacuípe, e minha amiga Andréa falando sobre a Copa, né, que, ela, que a Escola de Futebol Azules participou, e eu tenho certeza que vai ser um momento muito especial. E eu quero falar um pouquinho de mim, porque é, hoje já são quanto, gente? Que eu nem sei.
0: 21, hoje, 21 do 8. Estamos a uma semana do fim de agosto.
2: É, uma semana. E eu estou de férias desde o dia 1º de agosto. E esse é o primeiro final de semana que eu vou ter uma folga, né? Eu vim aqui curtir um pouquinho com minha família, com minha irmã, com meu marido. A gente está aqui em Vitória da Conquista. Eu vim ver uma pessoa que eu sou... Duas pessoas que eu sou fã, que é Zé Ramalho, certo? Hoje, Projeto Dominguinho e a Maria, Maria Bethânia, certo? Então, me permitir essa folga, eu peço desculpa a vocês aí, mas eu tenho certeza, já havia falado com esse velho mais uma semana passada, mas eu estou aqui me permitindo viver, porque nem só de política a gente vive, nem só da enfermagem, certo? Mas de também estar em família, viver bons momentos, que eu tenho certeza que a gente vai estar aqui. E semana que vem eu trago algumas informações, mas boa tarde, obrigado. E vamos começar aí esse bate-papo, Rubens e Cibele.
0: É, aproveite e divirta-se por todos nós, né? Que os shows que você vai ter esse final de semana por aí vão ser muito bons. Então, com certeza, vai ter também um público à altura, né? Com muito carisma, com muito bom gosto. Né? Então, aproveite para se divertir. Nós estamos aqui, né, com Colé e com Gilmar. E eu vou passar a palavra aqui para Gilmar, para ele se manifestar, né? Fala aí conosco, Gilmar.
3: Olá, boa tarde, Rubens, boa tarde, doutora Cibele, boa tarde, Juliene, por essa oportunidade que nos concede de estarmos aqui na Rádio Educadora, que neste horário eu tenho certeza que é campeã de audiência, tanto em Birimbau como na região. E, assim, eu estou aqui junto com o companheiro Colé, representando o diretório do PT Birimbau, para a gente tornar claro, tornar público sobre a nossa participação efetiva, constante, no cenário político, né, de Birimbau, também representando a política regional, estadual e federal. Então, nós estamos aqui com esse intuito de fortalecer, de tornar público de que o PT ele vai estar atuante. O diretório municipal do Partido dos Trabalhadores vai estar atuante durante todo esse processo político. Acabou de chegar também aqui nos estúdios agora um outro membro do diretório do PT Birimbau, que é o amigo, o companheiro Jorginho. Então é isso, gente. Esse é o nosso objetivo, né? Nós observamos essa semana uma mudança repentina no cenário político de Birimbau, onde eu acho que muitos foram pegos de surpresa, né? Mas estamos aqui para reafirmar o nosso compromisso, a nossa entrega como militantes, como parte ou membros do diretório do PT Birimbau.
0: E me diga uma coisa, vocês como partido estão apoiando para deputado estadual, federal e senador? Você e presidente quem especificamente?
3: Juliane falou alguma coisa para complementar?
2: Não, eu queria que Colé também, antes da, porque assim, a gente vai falar especificamente da... Eu não sei, eu acho que pode, mas é porque cada um, Cibele, o acordo é que se valorize mais as questões da majoritária,
0: sim,
2: entendeu?
0: Sim.
2: Porque o grande imbróglio que a gente tem na cidade hoje é a majoritária, né? Colé, seja bem-vindo também, por favor.
4: Boa tarde, muito obrigado. Muito obrigado, Ivan, doutora Cibele, pela oportunidade. Você, Juliane, que está aí, boa sorte, bom retorno. Justamente é para que fique bem claro que é porque houve aí o racha do apoio, né? O apoio deixou de apoiar, né? E mais para mostrar que o PT não está solto em Mirimbal, que tem um diretório que está com um acordo com a do Estado, com a, através da nossa presidente Mai Moraes. Combinamos, ela, você teve, ontem mesmo teve uma reunião com o pessoal da, do Estado, da Estadual, e para confirmar o total apoio ao Partido dos Trabalhadores. Então, é, mais um passo para mostrar que o PT aqui está vivo e vamos junto na eleição de deputado, senador, governador e presidente da República, todo mundo do PT aqui, que faz parte do diretório de Mirimbal. Muito obrigado.
2: Jorginho, seja bem-vindo, meu amigo George.
1: Obrigado, vereadora. Minha amiga de fé.
2: Meu amigo, bom ver, bom poder dividir esse espaço com vocês. Tá um bom. Espaço democrático. E eu quero falar aqui para todas as pessoas, né, que estão nos ouvindo. Esse é o espaço democrático. Quem estiver se sentindo, dizendo, ah, Julinho, eu não concordo, pode ligar. Se quiser se fazer presente, ou hoje ou na próxima semana também, esse é um espaço, seja da senhora prefeita, né, da candidata, né, que ela está representando, da ex-prefeita, de todas as lideranças políticas aqui de Conceição de Jacuípe. É um espaço extremamente democrático, mas que a gente precisa dar voz a todos. Né? E hoje a gente está dando voz à representatividade do PT de Conceição de Jacuípe, dizendo que ele está vivo, que tem a nós. Eu me elegi na federação, isso eu sempre deixei claro. A federação me acolheu e sou extremamente grata a vocês. Eu falo isso, Gilmar é testemunha, reiteradamente. O quanto que eu devo, o mandato de Juliane vereadora pertence à federação PT, PV, PCdoB. Foi uma construção nossa. Agora eu sempre avisei o seguinte, enquanto que o PT estava, a senhora gestora, que a gente já sabe o perfil que tem, né? De pula-pula, estava ligado ao senhor, ao PT estadual, eu disse que ali eu não iria fazer parte, certo? Mas agora, como ela pulou, eu estou aqui comprando esta briga junto com vocês, meus amigos, como representante do PV, mas, obviamente, como representante da federação. Certo, Jorge?
1: Certo, minha amiga. Eu também estou na luta, eu sou PT de cabo a rabo, na verdade é essa. Eu não vou abrir nem para o trem, não vou abrir.
2: Mas fale um pouquinho mais sobre tudo que está acontecendo, vocês foram pegos de surpresa. A gestão disse que nada foi feito por Mirimbal, Gilmar. Nunca, né? A questão disse que é essa. Fale um pouquinho da história do PT, dos vínculos com Conceição de Jacuí, por favor.
1: Na verdade, o PT não trouxe nada para Mirimbal, porque ela não deve estar precisando usar óculos. Deve estar precisando usar óculos, porque o colégio que veio foi o PT que trouxe. A BA-084, que asfaltou do São Luís até Água Fria, foi o PT que trouxe. Água na Gameleira foi o PT que trouxe. Água no Candial foi o PT que trouxe. Isso eu estou dando os que nós corremos atrás, né? Nós trouxemos, eu, Major Dilson, nós corremos atrás para trazer isso aí. Foi o que nós trouxemos de lá.
2: E kits odontológicos.
1: Kits odontológicos, dois. Um no tabuleiro e um
2: energia.
1: Na gameleira, que até hoje não apareceu o kit odontológico, desapareceu no buraco da terra. Ninguém sabe onde anda. E aí a energia que nós trouxemos, tudo que o Major Dilson era vereador, trabalhador, corria atrás do que ele gostava de fazer, era trabalhar em benefício do povo. E eu vou continuar o legado dele, entendeu?
2: Aquele viaduto, hein?
1: A passarela do Poço São Luís, foi o PT que trouxe. Aquela passarela virou uma briga de 5 anos. Eu fui Major Dilson, nós fomos na Via Bahia 3 vezes. Reunião na Via Bahia. Na última reunião foi com o diretor da Via Bahia, um tal do Bonini, foi que disse que Zé Neto perguntou a ele e ele disse que a passarela saía, que dependia da autorização do DENIT, do presidente, do diretor do DENIT. E para conseguir, faz como, ele disse, tem que ligar para ele. Quem é? Fulano. Pronto. Ligou, marcou, foram para Brasília, ele, Major Dilson, quando voltou, ele marcou o dia e agendou e assinou
5: a autorização em cima do capô de um S10 no posto São Luís, na frente da churrascaria. Foi de lá que saiu a passarela. Depois de uma briga de 5 anos.
2: Sim, eu sei. A gente estava junto nesse processo.
5: E aí o povo não enxerga o que foi feito pelo PT.
2: Isso. E tem mais o que, Gilmar? Colé, vocês que têm aí contemporâneo, tanto quanto o Jorginho, eu tenho certeza que tem mais coisa para falar.
3: Juliane, de certa forma, nós fomos pegos de surpresa, assim, essa mudança repentina, né? Mas, assim, nós não estamos aqui para fazer justiça de valor sobre essa opção, né? Por ela ter optado em apoiar o outro candidato, o ACM Neto. Graças a Deus, ainda estamos respirando. Nós estamos vivendo num cenário democrático, onde todos têm oportunidade, onde todos têm o livre-arbítrio, a liberdade de fazer uso das suas escolhas. E, assim, nós estamos confiantes, mesmo com essa mudança de comportamento e de escolha dela, nós estamos confiantes de que Birimbau terá uma votação expressiva, tanto de Jerônimo quanto do presidente Lula. Nós temos uma esperança que tenhamos uma quantidade de voto expressiva, onde vai, de certa forma, somar e configurar na eleição do nosso governador Jerônimo e na eleição do nosso presidente Lula. E nós não vamos deixar de passar a oportunidade que temos também, sim, nossos candidatos a deputado. O PT Birimbau vai apoiar, Jorginho particularmente vai apoiar o deputado Zé Neto para a federal, e a outra parte do diretório do PT irá apoiar Lucas Reis, deputado federal, e iremos apoiar para estadual Rovena, que é a ex-secretária de Educação. Então, nós acreditamos que iremos fazer um bom trabalho, e mesmo com essa polarização que vai haver, ou que já está havendo no cenário político em Birimbau, no que diz respeito a candidatos, a candidatas a deputado estadual, com a polarização da ex-prefeita Normélia e de Mitsui, filha da atual gestora, nós acreditamos que será polarizado muito, uma polarização muito forte. Mas, ainda assim, acreditamos que nós iremos fazer um trabalho compacto que vai resultar numa votação significativa para os nossos candidatos.
2: Ô Gilmar, o pessoal está me mandando mensagem aqui, Silvio Dias também, né? Que está saindo candidato a deputado estadual também.
3: Isso, PT. Silvio Dias, sim.
2: Me pediram aqui para falar.
3: Também. Silvio Dias, onde diretamente Soel, Antônio Soel, quem está apoiando ele. Soel é uma pessoa que também ele é filiado ao PT e ele está com o Silvio Dias apoiando. Mas é isso. Vivemos numa democracia que eu acho que tem espaço para todos os candidatos.
2: Mas, o Gilmar, de uma forma mais específica, a gente precisa dizer o seguinte. Tentou-se, né, com essa manobra, porque além de pular, no meu ponto de vista, tentou-se descredibilizar o trabalho, né, que o grupo realizou em Conceição do Jacuípe e região. Porque, deixa eu te contar uma história, ontem eu conversei com o prefeito Cleio Lima, certo? Um exemplo. Cleio disse, Juliene, tudo que eu pedi aqui para Jerônimo foi solicitado, sejam obras, escolas, questões de saúde, tudo, né? Foi solicitado, foi enviado. Eu conversei também com Nassara de Chico. Nassara, o prefeito de Irará. Nassara, ele disse, vem aqui na rádio, viu? Vai vir aqui na rádio passar com a gente e falar de todo o trabalho e a gratidão que ele tem a Jerônimo e ao grupo, certo? Falou comigo essa semana. Porque a gente está articulando, de fato, para que as coisas elas venham acontecer em Birimbau. A gente não vai deixar as coisas acontecerem de uma forma imatura e sem organização. Eu tenho certeza que a gente não vai deixar fazer isso, certo? Ao mesmo tempo, eu conversei com o prefeito de Amélia Rodrigues, João Bahia, ele disse, Ju, eu sou extremamente grata, eu já pertenci a outro grupo e eu voltei e não saio mais. Por que será que só a prefeita de Birimbalde, com São Jacuípe, diz que o PT não presta em 14 dias? Porque há 14 dias atrás, sim, prestava, certo?
3: Isso, isso.
2: Em 14 dias, mudou. O que foi que aconteceu assim? Para tentar descredibilizar. Me conte, você, colega Jorginho, Cibele, Rubens, que estão aí, porque eu não consigo entender isso sozinha, não.
3: Ô, Juliane, isso é uma situação um tanto quanto complicada para que a gente venha tornar público aquilo que não está claro, na verdade, né? Então fica complicado. Alguém que há 14 dias jurou amores e num espaço curto de menos de 15 dias passa a mudar de lado e dizendo agora, como eu vi um pequeno vídeo nas redes sociais, onde ela fala que o partido, que o governo deixou de cumprir acordos, né? Mas, na verdade, é uma coisa que não fica claro, né? Acho que só quem sabe totalmente o que de fato aconteceu é quem está dentro das entranhas da gestão pública municipal. E eu acho que fica de difícil para a gente que está do lado de fora traçar uma certeza do que de fato aconteceu. Eu só acho o seguinte, que eu acho que foi, podemos dizer assim, um tiro no pé. Mas talvez não foi um tiro no pé, porque ela sabe que o PT ele tem uma forma de governar diferente. O PT ele não governa para uma gestão, ele governa para a população, para a cidade, para as comunidades, para as cidades. Né? É diferente de outrora. Outrora que era assim, quando o grupo que fazia parte, que comandou a cidade, ou melhor, o Estado por muitos anos, cerca de 50 anos, ele perseguia o gestor que não andava com eles. Mas podemos dizer assim que, graças a Deus, hoje temos o PT que tem uma outra forma de governar, onde se governa para todos, independente de que se o gestor andou com ele ou não. Mas, infelizmente, houve essa, podemos dizer assim, essa debandada, mas acredito que nós iremos trabalhar para que venhamos dar uma votação expressiva. Uma vez que nós sabemos que Birimbau, como parte de toda a Bahia, parte do Nordeste, ela é, podemos dizer assim, lulista e petista. Então, acreditamos que nós iremos fazer um trabalho que venhamos consolidar a vitória dos nossos representantes.
2: Eu queria que Cibele abordasse um pouco as questões das políticas públicas que são essenciais, Cibele, de inclusão, de inserção, de combate. Também que eu acho que a questão partidária é importante, mas a gente precisa também elucidar o trabalho, sabe? O que, Cibele, você que eu sei que vive de perto e que de qualquer forma tem um olhar de fora, faça uma análise, por favor, desse trabalho, né? Que eu vou lhe dar um exemplo de Birimbau. A Vila Esperança veio para Birimbau quando? Um exemplo aqui, que me veio aqui agora. Me ajude que sozinho eu não posso.
0: Olha, as políticas públicas, elas são extremamente importantes. A gente falar sobre isso agora, para dar à população uma noção do quanto o voto em todas as eleições, mas especificamente nessa que está tão próxima e que decide muitos fatos na vida da gente, né? A gente tem assistido, dentro do cenário político nacional, embates constantes, né, que, para mim, deveriam não existir. Porque o mais importante seria que a população brasileira fosse alcançada por todas as riquezas que possui. Infelizmente, a gente não vê isso acontecer. Na semana passada mesmo eu disse a você, se chegar a determinadas cidades, seja qual for o montante, infelizmente, nos núcleos municipais, eles não se consolidam para a população. Quantas vezes a gente sabe que chega dinheiro para a educação, chega dinheiro para a saúde, mas quando a gestão ela é voltada para os interesses particulares, ela faz com que esses valores que chegam para essa população não se desdobre para ela. Vou dar um exemplo disso. Os postos de saúde. Era para nós termos postos de saúde muito bem cuidados, né? Pintados, com um atendimento primoroso. Por quê? Porque existem recursos financeiros, tanto próprios do município, quanto que vem do Estado e vem da, da União. O que, que acontece quando chega esse dinheiro? A gente sabe que, infelizmente, os postos estão em um estado depredado. Aí as pessoas têm a sensação de que a cidade, de que o governo federal não faz nada pelos municípios. E não é verdade, eu sei que não é verdade. Seja qual for o governo, eles têm obrigações legais determinadas pela nossa Constituição Federal. Né? Temos ainda as emendas, né, federais que são trazidas para diversos municípios, inclusive os nossos aqui. E esse dinheiro que chega e que não é bem gerido, bem gerenciado, ele faz com que a população tenha uma sensação de abandono. Eu não sei a população, mas eu tenho uma sensação hoje, andando pelo comércio de construção de Jacuípe, que as coisas estão paradas, que as coisas estão, sabe? Mas por que está parada? Porque administra-se um município, condiciona para os 5 dias de festa de São João recursos que, ao serem distribuídos ao longo do ano, fariam com que houvesse uma movimentação municipal. Se você tivesse todos os finais de semana, ou pelo menos um final de semana por mês, né, uma atividade cultural, uma atividade esportiva, você faria com que, nesse final de semana, aquela população se mobilizasse. Haveria... A pessoa iria comprar uma roupa, a pessoa iria ajeitar o cabelo, a pessoa iria guardar para comer um alimento, fazer uma refeição. Então, quando você olha, a cidade toda está sendo movimentada. Mas não é isso que acontece. Concentra-se os recursos numa única festa, que dura apenas 5 dias, gasta-se uma verdadeira fortuna. Enquanto isso, toda a estrutura de uma cidade como a nossa, que poderia ser muitíssimo superior, não existe. Então, quando deixa-se de dizer, quando vem para público e diz assim, vamos culpar o governo do estadual e vamos culpar o governo federal pelo que não existe na nossa cidade, o que você, infelizmente, não consegue enxergar, uma boa parcela não consegue enxergar, é que o recurso está na mão de um gestor. E é a partir dele que aquilo vai se consolidar ou não. Então, se a sua cidade, se a sua rua não está bem iluminada, existe a taxa de iluminação pública que é cobrada na sua conta de energia e que vai diretamente para esse gestor utilizar como ele bem entender. Né? Você tem os recursos que vêm para a educação e que vêm para a saúde e que estão sendo bem gerenciados. As escolas, por exemplo, recebem recursos para... as reformas estão sendo feitas? Os postos de saúde recebem recursos para serem mantidos adequadamente? Estão sendo feitos? Então, quando a gente questiona tudo isso, eu penso que a gente precisava realmente colocar para a população que, quando um gestor ele quer desviar o foco de si próprio, e essa, infelizmente, às vezes é o que acontece, ele joga a culpa para terceiros. Porque, se não fosse assim, as cidades vizinhas, circunvizinhas, como Coração de Maria e Amélia Rodrigues, estariam muito pior do que aqui. Por quê? Porque tem recursos infinitamente menores do que aqui. E, no entanto, estão gerenciando bem os seus recursos, pagam em dia os seus funcionários, conseguindo trazer... como a Amélia Rodrigues está trazendo. Qual é o nome daquela fábrica que você até visitou?
1: Colormac.
0: A Colormac. Quer dizer, vai gerar... Eu soube que era em torno de 2 mil...
1: concorrência mundial.
0: Uns 2 mil empregos, né? Então, assim, olha só, tão próximos, nós estamos vendo a movimentação dos gestores. Então, se existe algo que não está ainda adequado ao potencial de Conceição de Jacuípe, que vive com as próprias pernas, não é por conta nem do governo estadual e nem do governo federal. Porque o que falta na cidade daqui é, infelizmente, uma administração adequada às necessidades da população. É essa a minha opinião.
3: Isso mesmo, concordo com a senhora.
2: Rubens! Ah, eu não vi a voz de Rubens. Rubens!
1: E aí?
2: Chegue!
1: Tá certo. No caso aqui, eu não estou entendendo o que é que vocês vieram fazer aqui da prefeita. Porque, veja só, eu não acompanhei a eleição passada, o PT, a coligação com o Juliane e tudo, certo? Primeiro, vocês, PT, brigaram, porque estava um grupo lá que iria ser candidatura própria sem ser da federação, resolveu, foi separado, apoiou Didi, certo? E depois, contra a oposição. E depois até um membro do PT, Ratinho, foi apoiar Normélia. Então, vocês estão reclamando o quê de Tânia?
3: E quem,
1: é porque vocês são oposição à Tânia. O PT daqui é oposição à Tânia, hoje.
3: Essa é uma pergunta ou uma afirmação?
1: Eu quero saber o que é que vocês querem reclamar dela,
3: não.
1: Porque ela mudou. Ela saiu, ela é do PSD. É uma pergunta, porque eu quero entender o que é que vocês estão reclamando de Tânia. Porque ela saiu, ela é de outro partido, PSD, não é do PT. E vocês, daqui de Constituição de Jacuípe, são oposição a ela, até hoje. Então, o que é que vocês estão reclamando dela?
2: Mas quem está reclamando?
3: Em que momento nós aqui, nós três, eu Colé e Jorginho, fizemos alguma reclamação?
1: É isso, eu estou querendo saber se estão reclamando.
3: Reclamação nenhuma. Só viemos aqui no intuito de reafirmar e deixar claro para toda a Birimbau de que a prefeita fez uso de um direito que ela tem, de um direito que ela tem, e que não é por ela ter saído da base de apoio do governo do Estado, que as eleições não terão representante em Birimbau. Teremos sim, só viemos reafirmar isso aqui. Viemos reclamar nada da gestora. Em momento nenhum fizemos reclamação nenhuma. Apenas dizemos que nós respeitamos o direito que ela tem, como qualquer um outro cidadão, qualquer outro gestor, de fazer uso das opções que se tem.
1: Então, ela está certa.
3: Não, está certíssimo. Quem disse então, que ela está errada?
1: É porque eu não estava entendendo.
3: Hora nenhuma falamos isso, não.
2: Oi. Quem falou foi eu.
1: Aí, tá vendo? Alguém falou, foi isso.
3: Só estamos reafirmando que o PT...
1: É porque eu não entendi,
3: Que o diretório do PT Birimbau está mobilizado, tanto é que assim que nós tornou público de que a prefeita não iria mais apoiar Jerônimo e os nossos senadores, assim que isso tornou público, nós... tornamos público também uma nota de esclarecimento nesse sentido, de que o PT estava firme no propósito de participar nas eleições desse ano, apoiando os nossos candidatos, no caso Lula, Jerônimo, Wagner, Rui e os nossos deputados, Lucas Reis e Rovena.
1: Isso é
3: então,
1: normal.
3: O nosso intuito, o nosso propósito foi esse aqui, nesta tarde.
1: E vocês continuam oposição à prefeita?
3: Não é oposição à prefeita, né? Nós temos os nossos pontos que divergimos da forma em que ela governa, que é natural, né? Como eu citei agora há pouco, vivemos numa democracia onde temos a liberdade de apoiar fulano ou Bertrano. Então, infelizmente, a atual gestão, apesar dela ser de um partido que faz parte da base aliada do governo federal e do governo estadual, mas, infelizmente, não coadunam com aquilo que a gente vê que é correto. Tem os seus pontos que nós divergimos, mas hoje nós não viemos aqui com essa proposta, com esse propósito.
1: Então, o intuito é só mostrar apoio ao seu grupo, seu partido.
3: Exatamente, isso.
4: Eu queria votar a pergunta de Ivan.
1: Ivan Rubens, o nome é Rubens. Ivan Costa, desculpa. O programa de segunda.
4: É sobre a eleição passada, sobre o Paulo Ratinho. O Paulo Ratinho, ele é filiado ao PT, mas ele tem um livre-arbítrio pela palavra que ele quer. Ele é aquele cara que uma hora ele está de um jeito, uma hora ele está do outro. A gente deixa ele de livre-arbítrio. Só que o PT tem uma linha. O diretório de Birimbau, ele anda na linha do diretório do PT estadual e nacional. A gente é para apoiar o PT, a gente apoia o PT. Agora, se algum tiver alguma divergência, algum do grupo quiser sair, a gente não pode prender. Democracia é isso. Agora, voltando ao passado, a gestão passada, sobre os trabalhos do PT, eu vou só dar um que a doutora aqui lembrou bem.
1: Gestão passada aqui ou...
4: É da gestora passada. Sobre os benefícios do PT, é porque o PT dá azar. Todos os gestores que teve em Berimbau, o PT ajudou. O PT ajudou a gestora passada com as casas lá, era Dilma, aquelas casas da Vila Esperança.
1: O Rui Costa que inaugurou.
4: Cinco postos de saúde, o PAC 2, daquele máquinas agrícolas, Patrol.
2: Fica complicado, se eu tivesse.
4: Então todos os gestores que teve em Berimbau, o PT ajudou. Infelizmente, ele não pega a bandeira do PT, sempre recebe os benefícios e não apoia o PT. A mesma coisa aconteceu com a gestora atual. Recebe os benefícios e não apoia o PT. A gente, paciência. Mas só que o PT tem um diretório, o diretório está vivo, está sempre em contato com o diretório estadual e nacional, e vamos fazer um trabalho voltado ao grupo do PT, ao Partido dos Trabalhadores. Então, é essa a nossa opinião. Muito obrigado.
0: Eu, da última vez que Silvio Dias esteve aqui, eu falei com ele o seguinte, que existe a necessidade de que os partidos pudessem fortalecer as suas bases nas cidades do interior. Por quê? Porque por não existir esse fortalecimento, a ideia de símbolo partidário ele fica circunscrito ao governo federal e ao governo estadual. Tirando isso, dentro das bases, os municípios eles adotam as siglas, mas não terem realmente compatibilidade, muitas vezes, com a ideologia do partido, mas sim por seus interesses políticos. Né? Então, por isso é que a gente tem visto tantas situações em que a gente vê divergências entre o que o gestor faz e o que a ideologia do partido comanda, né? Congrega. Né?
1: Ô, Juliane, e o PV não tem Bacelar também aqui, candidato a deputado estadual? PV?
6: Sim.
1: É isso.
6: Sim.
1: Porque Juliane é do PV, é do né? PV. Que faz parte da coligação, sim. Federação. É porque vocês estão... Às vezes o pessoal foca em um partido, mas é uma federação. Tem o PCdoB e tem, acho que, alguém do PCdoB também.
6: Tem, PV, PCdoB e PT.
1: No caso, quem está apoiando...
6: Essa é a nossa federação.
1: Quem está apoiando o Bacelar na Câmara é Rafael.
6: Eu não sei quem é.
1: Rafael Brito apoia Bacelar.
6: É porque a política mudou-se muito. Antigamente, quando existiam as amarrações federais, era obrigado de baixo para cima, de cima para baixo, todo mundo apoiar. Né? Mas hoje se abriu essa oportunidade, esse leque de oportunidades ou de opções, em que nem sempre, no caso Julien, obrigatoriamente, ela não está obrigada a apoiar Bacelar, por Bacelar ser do PV. Né? Assim como também quem está em outro partido, no partido A, ele acaba apoiando um candidato do partido B. Então, hoje, graças a Deus, se abriu esse leque de oportunidades que possibilita isso.
1: Ela vai abrir.
0: Realmente, essa situação acabou dificultando,
6: sim,
0: né?
6: Sim.
0: Porque o que eu entendo é isso, que é necessário que se comungue, sim, de uma ideia, né? Eu acho que os partidos eles têm uma eles possuem ideias que precisam ser propagadas, né? E até para desmistificar, porque a gente vê hoje muitas pessoas com raiva do Partido dos Trabalhadores, com raiva do presidente Lula, falando da questão do socialismo, socialismo, como se o socialismo fosse uma coisa ruim.
6: Fosse ruim.
0: Né? Imagine alguém dizer que socialismo é uma coisa ruim. Principalmente a ideia de que as políticas públicas elas são baseadas no socialismo, de que a gente precisa diminuir as desigualdades sociais. Né? E eu acho importante isso. Por quê? Porque quando eu vejo uma pessoa querendo justamente dar apoio a quem queria pôr fim a essas ideias, porque a maioria da população brasileira prescinde do SUS. Quantas pessoas têm 100, 200, 300 mil reais para pagar numa cirurgia? Para fazer uma cirurgia cardíaca, para fazer uma cirurgia de coluna, para fazer uma cirurgia para colar um osso, entendeu? As pessoas não têm esse dinheiro para isso. Então, elas prescindem de um SUS e precisam que esse SUS seja fortalecido.
3: Sim, sim, com certeza.
0: Que hajam fiscalizações rígidas para que o dinheiro dessas instituições possa realmente ser bem aplicado. Então, quando eu vejo as pessoas me falando, por exemplo, brigas por causa do Bolsa Família, eu conheço diversas pessoas, diversas realidades de pessoas que, sem o Bolsa Família, estariam basicamente fadadas à morte.
3: Exatamente.
0: Por fome. Por fome. Entendeu? Ou teriam que se alojar no meio da rua, das praças públicas, para morar, porque não tem onde morar, não tem como comer, entendeu? Então, nós teríamos um volume muito maior de pessoas, como existiam, né, na década de 80, de 90, pessoas nos sinais, pedindo comida, pedindo esmola, né, morando nas ruas. Então, assim, essas políticas, elas são destinadas a justamente contribuir para que essas pessoas tenham oportunidade. Quando eu ouço pessoas me dizendo, não, Cibele, hoje não temos trabalhadores porque existem as políticas públicas, existe o Bolsa Família, eu digo, não é verdade. Porque ninguém se sustenta na sua plenitude com R$600.
3: Exatamente.
0: Nem ninguém vai parir 2, 3 filhos por causa de R$150, porque é o que se recebe a mais por cada filho. Entendeu? Então, é preciso dar clareza à população sobre o que é que isso realmente representa.
3: Sim, sim, sim.
0: Né? Uma das coisas que eu sempre falo aqui, que eu bato sempre aqui, é o seguinte, eu entendo a necessidade das creches. As creches de 6 horas da manhã às 7 horas da noite eram imprescindíveis para todas as populações em todas as cidades, principalmente cidades como a nossa, como Amélia Rodrigues, que vão ter o quê? Fábricas.
3: Fábricas.
0: Que trabalham 24 horas. A mão de eu trabalho 24 horas. Tem turno de 8 em 8 horas. Então, o que é que nós poderíamos fazer? Muitas pessoas não podem trabalhar. Muitas mulheres não têm como trabalhar. Porque tem filhos.
3: Não tem quem
0: tome conta. Se ela for pegar o dinheiro para pagar uma pessoa para cuidar, ela não recebe praticamente nada.
3: Sim, verdade.
0: Entendeu? Então, a gente tem que encarar que essas realidades existem, precisam esses problemas serem resolvidos. Outra coisa... As jovens, nós temos hoje jovens com 14, 15 anos grávidas. Por que isso acontece ainda? Porque hoje, que a informação está na palma da mão, todo mundo tem um celular, todo mundo sabe. O que está faltando? Falar sobre o assunto, mostrar quais são as situações. Então, na minha visão, o que nós estamos realmente precisando no nosso país é de uma visão ampla do que realmente as políticas públicas significam, o quanto elas são importantes. Ah, o Estado tem que ser mínimo. Como assim? E o dinheiro que o Estado arrecada vai para... Não, tem que arrecadar, não. Essa semana eu vi um vídeo de um brasileiro que está no Paraguai pedindo socorro para voltar. Porque disseram a ele que o Paraguai é excelente, né? O paraíso. Só que o paraíso é assim... sobe na parede quem tiver a unha maior. Você vai para lá, vai trabalhar 14, 16 horas. Você aguenta? Se você aguenta, tudo bem. Você vai vender sanduíche. Lá não vai ter imposto, não vai ter nada, mas também não tem garantias. Se você levar uma topada e cair, quebrar um dente, você vai ter que pegar do seu bolso e vai lá tomar. Quem é que quer isso?
3: Não, tem um SUS lá, lembra?
0: Ah, não. Pronto, pode falar, pode participar. Estamos aqui com o Cláudio Dadá aqui no telefone.
7: Boa noite, Juliane, tudo bem?
1: Juliane está aqui, não está?
0: Juliane hoje está participando pelo telefone. Então...
7: Ah, sim, que eu sabia que ela estava participando. Então,
0: isso.
7: Bem, o que é que acontece? Um abraço a todos, uma boa noite a toda a bancada, que Deus continue abençoando. Eu estou aqui hoje, né, no Rio Vermelho, na inauguração do comitê do deputado Valmir Assunção, e nós estamos aqui conversando sobre essa política que nós estamos enfrentando nesse momento, que o governador tem enfrentado, que a Bahia tem enfrentado, inclusive sobre a política em Conceição do Jacuípe. Ontem eu tive com o professor Josuel Pereira Ginho, que é o diretor do Colégio Modelo, e eu falei sobre isso com o Ginho. O PT cria um colégio em Conceição do Jacuípe, onde tem 2 mil jovens se alimentando pela manhã, às 10 horas, 12 horas, 2 horas, e antes de sair tem um jantar. Eu quero dizer que é o que Jerônimo disse, é o que o governador falou. A pessoa não pode amar agora, desamar depois. Amar agora, desamar depois. O projeto pessoal da atual gestora é uma coisa que prejudica a Conceição do Jacuípe. O governador Jerônimo não só fez por Conceição do Jacuípe, fez por toda a Bahia. Mas não é possível, não é admissível que as pessoas cobrem tanta fidelidade, diga que ama tanto e simplesmente abandona uma cidade, porque isso é abandonar a cidade, isso é abandonar os eleitores, isso é dizer aos eleitores de Conceição do Jacuípe que o voto deles, que nosso voto, porque eu sempre votei na gestora, não tem valor. É enganar as pessoas, porque quando todos nós votávamos porque acreditava que ela fosse democrática, uma pessoa que gostasse de democracia, que acreditasse no próximo, que amasse o próximo. Porque nós, do PT, nós fazemos eleição, nós fazemos política nesse sentido. Então, eu quero agradecer o espaço para dizer ao povo de Conceição do Jacuípe, para dizer aos eleitores de Conceição do Jacuípe, que se atentem. Quem vota na esquerda, quem vota no PT, quem vota em Lula, quem vota... Você vê que está acontecendo um negócio de Conceição do Jacuípe incrível. As duas candidatas a deputado de Conceição do Jacuípe, em nome de Jerônimo... Então, nós, eleitores, precisamos ter cuidado com... Mas não podemos votar errado. Sim. Nós, preto, pobre, humilde, nós, povo humilde, não podemos errar. O povo preto não pode errar. O povo de Conceição do Jacuípe não pode permanecer mais no erro. Já chega. Eu quero deixar um abraço aqui, obrigado pelo espaço. E é uma fala de repúdio, é uma fala de não compreender como disse Jerônimo, como é que você ama agora, não ama depois. Você ama agora, não ama mais. Isso é muito estranho. Que projeto político é esse para a Conceição do Jacuípe? É o projeto que amar o povo não ama. Muito obrigado à bancada e uma boa noite.
0: Boa noite.
8: Boa.
1: Sim. Tem um áudio aí?
0: Um áudio de quem?
9: Pois bem,
1: quem
9: vou
1: é?
9: Mandar um áudio só.
0: Ah, Rogério.
9: Resumindo. Qual é a proposta realmente de políticas públicas do PT para, primeiro, Conceição de Jacuípe, segundo, para a região do Portal do Sertão, terceiro, para a Bahia. Quarto, o que o PT fez com o Pronamp? Porque não só sou eu, não apenas este microempreendedor, mas milhares não tiveram acesso ao Pronamp e mais. O PT simulou, junto com entidades financeiras, o deferimento do Pronamp, porém, alegou que houve uma falha no ECAC e o Pronamp não foi concluído. Isso é política pública.
1: No caso, ele está criticando o PT. A crítica é importante. A gente tem que ter os dois lados. Aqui a gente está num período que vai ter as crianças aqui. Não, são críticas. Você tem que deixar. É normal. No caso, você elogia, mas você tem que ouvir as críticas. Por causa que vocês são do PT, a gente não vai ficar criticando.
10: As críticas
3: é bom. Rapaz, mas assim, eu tenho coerência nesse sentido. Não é pelo fato de eu ser o PT que eu vou fechar os olhos e dizer que não existe erros.
1: Mas se você quiser criticar...
3: Eu acho que onde o homem está, também tem probabilidade de erros e acertos. Né? Agora, nós, como militantes do PT, como filiados do PT, nós temos convicção e coragem de dizer de que o PT, em todos os seus governos, seja lá quais forem os governos, tanto instância municipal, estadual e federal, ele tem mais acertos do que erros. Isso aí é público e notório, de que o PT ele governa principalmente para o pobre. O principal alvo de todos os governos do PT, principalmente na instância federal, é governar para o pobre. Claro, governando para o pobre, mas não esquece quem está na classe A. Quem está no topo da pirâmide também é beneficiado pelas políticas do PT. Então, nós temos essa certeza e dizemos, sem medo de errar, que existe isso nos governos do PT. Não significa, como repetindo, de que não existe erros, existe sim.
0: Eu compreendo que não existe gestão que não tenha a condição de errar. Não existe essa gestão. Perfeição, só Deus.
3: Sim,
0: né?
3: Sim.
0: Então, assim, a questão é quais são os objetivos que cada gestão possui. Essa que é a tônica das coisas. Né? Qual é a gestão que alcança um maior número de pessoas da sua população? Porque, infelizmente, as guerras que se travam dentro da política não permitem, muitas vezes, que a população seja a beneficiária daquilo que se tem à disposição. Infelizmente, essa é a realidade. Então, é necessário, eu entendo que seja necessário que se discuta, que se traga à baila essas questões, para que a população tome conhecimento, faça boas reflexões. Estamos na iminência de uma eleição. Né? Torço que o melhor aconteça, porque, quando o melhor acontece, quem é beneficiado é a própria população, e é isso que ela tem que pensar. Quem pode realmente solidificar os meus direitos? Quem pode realmente tentar melhorar as gestões públicas de um modo geral, né, através das instituições que fazem parte das administrações. Então, é isso que eu acho que é importante. Né? Infelizmente, a gente está aqui terminando o horário, porque nós temos um outro pessoal, né, que vai participar, sim, da rádio. Né?
2: Oi, Júlio. Uma coisa. Não, é porque o pessoal chegou aí.
0: E vai participar, sim, da rádio, né? Oi, Júlio.
2: Não, é porque...

0: sente, dizem, Ju, eu estou chegando, estou indo, sem convite, basta chegar, a porta está aberta para vocês, certo? Obrigado.
1: Pronto.
0: E daqui a pouco eu volto.
2: Vamos lá, Jorginho, fala aí para considerações finais.
1: Juliane, minha amiga, um grande abraço, obrigado pela oportunidade de nos conceder para prestar esse esclarecimento sobre o PT Birimbau, que está mobilizado e está a postos em fazer um bom trabalho nessas eleições de 2026. E gostaríamos, nesse momento, eu de agradecer também a nossa presidente do Diretório Municipal do PT Birimbau, Mai Moraes, mandar um abraço para a Lu também, e os demais companheiros. E estamos firmes aí. Vou só reforçar aqui, né, que nós temos candidatos, todos já sabem da nossa proposta, do nosso objetivo de eleger Jerônimo e Lula, mas também nós temos nossos representantes, deputado estadual, que é a nossa companheira Rovena, com o número, qual é? Número de Rovena, qual é? 13, já pode.
3: 13546.
2: Não começou ainda a propaganda. Não, é.
1: Não, mas já pode.
3: 13456.
1: Pronto. Então, assim, gente. Então, assim, nós temos. Iremos trabalhar apoiando os nossos candidatos. E, assim, vamos deixar claro de que o PT está firme no propósito de ter um bom desempenho nessas eleições de 2026. Obrigado a todos pela oportunidade e pela audiência.
4: Eu quero desejar a todos uma boa noite, paz e saúde, e que todos que mudaram sigam-se nos seus caminhos em paz, em nome de Jesus e da Virgem Maria.
3: Amém.
4: E não retornem, viu?
5: Vamos ouvir aqui a Ave Maria.
2: Deixa eu tirar uma foto de vocês aqui.
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7: Aqui na Educadora 88,5 FM, Hora da Ave Maria. 6:01.

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1: Dezoito horas e cinco minutos do dia 21 de agosto. Olha, nós estamos aqui, é porque vocês não podem nos ver, mas podem apenas nos ouvir. Estamos aqui com a turma, né, da Azures, né, Azures? Azures. Eles ganharam ou perderam?
2: Ganharam a categoria sub-13A.
1: Pronto, ó, eles estão aqui me explicando, eles ganharam a categoria sub-13A, não é isso? Vamos dar aqui os parabéns à garotada, né? Olha, a melhor coisa que pode acontecer para garotos da idade de vocês, na minha concepção, é fazer exatamente o que vocês estão fazendo. Vocês estarem jogando uma bola, praticando atividade física, né? Integrando-se socialmente, que hoje é algo que é muito importante. A gente tem visto crianças diversas com problemas de depressão, com ansiedade, com TDAH. E a atividade física, pelo menos de acordo com as recomendações médicas, é simplesmente perfeita, né? Então, agradeço desde já a vocês que fazem parte da gestão de todo esse sonho, né? Que possibilitam que essas crianças estejam não só brincando, mas com inúmeras outras possibilidades, né? Que a gente sabe o quanto o futebol no nosso país é valorizado e pode mudar a vida de uma criança dessa. Não só a dela, como da família, né? E dar destaque à nossa cidade, que é sempre muito importante, muito bom. Parabenizo a todos vocês. Vamos lá conversar. Vamos me dando aqui os nomes, né, de todos os garotos. Vamos dar aqui uma boa tarde. Como é o seu nome?
3: Meu nome é Pedro.
1: Pedro. Pedro joga em que posição, Pedro?
3: Minha posição é atacante.
1: Atacante. Parabéns, Pedro. Pedro fez quantos gols? Fez um gol. Joia! Juliane está na linha. Fala. Oi, aí, Júlia.
4: Gente, eu quero aqui mandar um abraço. É Pedro, Dea, um beijo para você, minha amiga. Beijo, eu entendo, eu peço a sua compreensão, certo? Mas a gente acertou, na semana passada foi retrasada, que a gente ia trazer esse troféu da Copa, certo? Para apresentar o programa. Eu tenho certeza que foi valoroso, vitorioso. Essas crianças estão cada dia mais estimuladas a fazer um futebol diferente e trazer dias e mais vitórias para a construção do Jardim. Sejam todos bem-vindos. Um prazer poder recebê-los e festejar com vocês. Pedro é o filho de meu amigo Pega, não é isso, Pedro?
3: Certo.
2: É, meu. Certo. Pega, fala aí.
3: Meu pai, né, vereador Denilson. E eu quero dar um beijo para minha família toda.
1: Muito bem, muito bem. Como é seu nome aqui?
5: Marvin.
1: Marvin joga em que posição?
5: É meio campo.
1: Meio campo. É quem organiza o coreto, não é não? Muito bem. E você é o goleiro, não é isso?
6: Sim.
1: Como é seu nome?
6: Celso.
1: E aí, quantas defesas você fez?
6: Umas 10 ou mais.
1: É mesmo? Então, o time, de certa forma, foi salvo por você, né?
6: É, com certeza.
1: E você, como é seu nome?
7: William.
1: Fala aí, William, pra gente.
7: William
1: joga em que posição, William?
7: Zagueiro.
1: Zagueiro? Vixe Maria, então tem um bocado de canela doendo por aí, né? E você, meu querido?
8: João Miguel.
1: João Miguel joga em que posição?
8: Goleiro.
1: Goleiro? Competiram juntos?
6: Não, ele é de uma...
1: A categoria são diferentes, né?
2: Sim, é o da Sub-11 que brilhou. E Celso é o goleiro da Sub-13A.
1: Olha!
2: Que é a categoria que foi campeã, né, Celso?
6: Foi.
1: Poxa, parabéns a todos. E você, meu amor?
9: Pedro.
1: Pedro? Pedro joga em que posição, Pedro?
9: Atacante.
1: Qual é a idade média de vocês? Qual é a idade deles?
9: 8.
2: 8 anos.
1: 8, você? O goleiro, qual é a idade?
6: 12.
1: 12, você?
9: 8.
1: Você aqui?
2: William.
1: Qual é a sua idade?
9: 10.
1: E você?
8: 11.
1: E você?
9: 9.
1: Nós temos idades variadas, tá vendo?
2: Sim.
1: E me diga uma coisa, o que representa para vocês o futebol?
3: Muita alegria.
1: Isso é bom. Muita alegria é muito bom. Vamos, cada um vai participando, gente. Eu quero ouvir a opinião de vocês. Me diga aí, o que é que vocês acham, o que é que vocês sentem quando estão jogando futebol?
6: É, eu sinto muita alegria, competitividade e buscar ganhar sempre, né?
9: Eu busco muita alegria e eu também sou competitivo.
1: E disciplina? Quem é o mais disciplinado aqui? Aquele que chega mais cedo, sai mais tarde, que gosta de bater a bola para acertar. Quem, me conta aí, quem é o mais disciplinado aqui? Porque disciplina, eu acho, eu considero o Cristiano Ronaldo, tá? Eu sou assim, uma pessoa que passei a vida toda gostando de futebol. Há uns 6-7 anos atrás, eu larguei de mão, não deixei de assistir. Mas eu sempre gostei de futebol. Então, o Cristiano Ronaldo hoje, na minha concepção, é um dos jogadores que mais deveria servir de exemplo para todos vocês. Porque é disciplinado, não só com o futebol dele, mas em termos de respeito à imagem dele, comportamento, família, todos os aspectos da vida de um ser humano que são importantes, né? O que, é que vocês acham? Quem são os ídolos de vocês? Me conta aí.
3: Neymar.
1: E para você?
9: Da minha Sibeli.
1: Hã?
6: Pra mim é o Neuer, goleiro.
1: Neuer? Eu sei.
9: Pra mim também é Neymar.
3: Buffon.
1: Pode falar, Júlio.
4: Deixa eu falar uma coisa aqui. O pessoal me mandou aqui, Tatai do boxe. Joel da marcenaria tá aqui dizendo, Juliane, a gente tá tendo aqui agora Andrei, filho de André, competindo no boxe em São Paulo, já vice-campeão, viu? Eu não sei aqui de campeonato, mas a gente vai ter campeão de boxe aqui em Birimbá hoje. Tá saindo um campeonato grandioso aí pra gente. Andrei, filho de André, André já teve aí, a gente vai levar ele pessoalmente. Um boxista, um menino que tá fazendo diferença no boxe aí da nossa cidade. Recebi as mensagens aqui, tá do boxe, tá dizendo, o Joel tá dizendo, Juliane, fala na rádio, corre, que vai sair campeão hoje aqui de boxe de Birimbau.
1: Olha que boa notícia, tá aqui, né? Nós termos jovens se destacando em âmbito nacional, não é isso?
4: Deixa eu lhe dizer, tem um karateca de nossa cidade para fazer um campeonato nacional, fazendo uma mobilização em rede social. A gente está tentando aqui conseguir já as hospedagens, mas tem a questão também do voo, das passagens aéreas. Vamos tentar mobilizar a sociedade civil de Birimbau, a gestão, né, para que financie o esporte de Conceição do Jacuí, porque o esporte não se acaba em apenas 5 dias de São João. Certo?
1: Isso aí é muito importante, né?
4: Que
1: todos nós possamos ver nossos jovens, vocês, porque vocês são o futuro, né? Dentro dos próximos 10 anos, onde estarão? Né? Estarão em grandes clubes? Estarão estudando, fazendo faculdade? O que estarão fazendo? Né? Eu desejo que todos vocês estejam bem. Oi, Júlio.
4: É campeonato brasileiro, viu?
1: É mesmo?
4: Campeonato brasileiro de boxe.
1: Nossa, tá vendo? Agora. Em âmbito nacional.
4: Andrei. Exatamente. Bom, viu?
1: Isso é bom. Cada conjacuipense que se destaca é uma coisa boa para toda a Conceição de Jacuípe. Porque a gente estimula, né? Coisas boas nos nossos jovens.
4: E Rubens, cadê tu?
1: Fala aí, Rubens.
5: O jogador que 10 gols, quem foi?
7: Yuri já está lá no Azures.
5: Yuri
7: saiu da competição domingo. Por volta das 16 horas.
5: Fala no microfone.
1: Suspenda um pouquinho.
7: Porque eu tô com a voz.
1: Não tem nada, não. Pode falar.
6: Aí, Yuri, segunda, terça-feira, já se apresentou lá no Azures.
4: Ganhou.
6: E chegou lá já arrebentando, viu? Nosso artilheiro do Azures, né? Então, assim, já tá lá.
1: Já tá em destaque, né?
6: Já tá em destaque.
1: Já tá ganhou notoriedade, né?
6: Sim.
1: Que o palco dos campeonatos é para isso, né? Para que aqueles que têm talento, que têm uma estrela diferenciada, possam ganhar essa notoriedade. E, quem sabe, né? Os campos da vida, onde vão estar em breve, né? Os times. Eu torço que cada um de vocês tenha essa estrela, brilhem dentro do que for possível. Porque para mim sucesso não é só o quanto você vai ganhar, mas do quanto você exemplifica, né, de bom para toda uma sociedade. E ver jovens, crianças ainda, né, mas entrando pela adolescência, participando de algo tão bom, positivo, né, eu acho maravilhoso. Dou aqui os parabéns a todos, viu?
4: Ah, já tem mais. A Tuquinha está aí também, já. Também,
5: é, Tuquinha
4: né?
5: tá
1: sim.
4: Déa.
6: Oi, Júlia.
4: Gente, deixa eu dizer uma coisa aqui. Déa, você está sendo aquela. Como é o nome daquela chefona do Palmeiras? Que eu esqueci o nome dela.
6: Leila, tal da Leila.
4: Leila. Ela é a Leila de Birimbau, viu?
6: Ai, meu Deus. A Leila do Azures aqui na Bahia.
4: É.
6: A tia dos meninos do Azures.
4: Exatamente. Déa, eu quero que você diga o seguinte, quem estiver ouvindo a gente, quem quiser colocar seu filho, ainda tem vaga, como é que funciona aí o treinamento do Azures? Fala com a gente, irmã, porque de qualquer forma...
1: Quais são os dias, os horários, como é que pode fazer?
6: Júlia, temos vaga sim, a gente está organizando, depois da competição, graças a Deus, a gente está com lista de espera. Mas não estamos com lista de espera. E assim, eu não me canso de glorificar o nome do Senhor, porque esse projeto é do Senhor, não é nosso. Se eu disser que é nosso, é vaidade minha. Esse projeto é do Senhor, nós temos vaga sim. Inclusive, eu quero sortear, não sei se é permitido agora, quero doar uma bolsa para um menino, alguém que esteja assistindo aí, que entrar em contato e que tenha vontade de treinar com a gente. A gente já está de portas abertas, né, meninos?
9: Sim.
6: Para recebê-los. Temos vaga também para goleiros. Me ajudem aí. O que é que está precisando mais lá na escola?
9: A gente está precisando de um goleiro do Sub-9 também.
6: Isso.
1: Goleiro do Sub-9 significa que tenha 9 anos, é isso?
6: 9 anos, nascido.
9: 9 é
3: 9. 8 e 9. 8 e 9.
6: Isso, nascido. Aquele menino nascido em 2017, 2018. Que hoje no futebol, tô aprendendo, viu? Sou jovem aprendiz. A gente tá em construção, né? Então, assim, eu tô aprendendo. E, assim, a gente precisa de goleiro. Meninas também. Nós temos bolsas, né, para meninas.
1: Com que idade as meninas podem entrar?
6: A partir de 5 anos. Já tem alguns pais nos procurando com menino de 4 anos de idade.
1: É,
6: né?
1: Mesmo?
6: É outra novidade aí que a gente está organizando para...
1: Quais são os horários dos treinos?
6: Pronto. São 3 dias na semana, segunda, quarta e sexta. Das 14 às 15h30, os maiores, né, que é a categoria maior. E a gente está ajustando o horário agora. A gente vai ter que mexer nos horários e nos dias. Porque, assim, tá chegando essa galerinha nova e nós temos os meninos que é sub-9, que é PEU, MAVE. Então, assim, os meninos já estão mais evoluídos. Então, assim, está chegando os meninos mais novos, então a gente precisa dar um treinamento específico para esses meninos, né?
1: Uhum.
6: Então, assim, a gente vai mexer no horário.
1: Entendi.
6: E próxima semana, aí, segunda-feira, hoje a gente já tem reunião, saindo daqui a gente tem uma reunião marcada com o professor Jefferson e a Ildo, para a gente montar o cronograma.
1: E para as meninas, existe alguma limitação de idade?
6: Para as meninas, não.
1: Não.
6: Não, a partir de 5 anos de idade.
1: É.
6: Agora, sim, a gente é de 5... há 15 anos. Tem alguns meninos de 16 anos lá. Tem aqueles meninos que completam 16 anos na casa. A gente não...
1: Entendi,
6: permanece.
1: Entendi.
6: Entendeu?
1: Entendi.
6: Mas é isso aí.
1: Pronto. Tá de parabéns pelo trabalho, por tudo que está desenvolvendo e proporcionando à nossa sociedade, né? Porque eu tenho certeza que eles não vão apenas brincar lá, eles vão absorver também vários conceitos de vida, valores... Que é o que é importante na vida, né?
6: E o mais importante, Sibeli, é que nós temos 1 ano e meio de escola. Na realidade, não é nossa primeira escola, né? A Rubens aí sabe, já conhece mais tempo, né? A nossa primeira escola foi em 2000 e quê? 2000? Acho que no ano 2000. Inclusive, a gente tem Ed, que foi, hoje é jogador profissional. Passou pela nossa escola, que foi... Eu acho que no tempo foi a escola do Santos. E agora, depois de 20 e poucos anos, né? Que a Ed hoje está com 35, que a Amanda tem 24 anos. A gente está aí de volta. Então, assim, a escola é nova. Porém, os sonhos não.
1: O trabalho já é antigo,
6: a credibilidade é antiga. Uhum. Então, assim, a gente não tem nem 2 anos, né? E graças a Deus a gente já está aí, já participou dessa grande competição com 4 categorias. Fomos com 4. Todas as 4 classificadas chegaram à final, mas só uma é que trouxe
1: a taça.
6: E eu falo com os meninos direto. Quem trouxe não só foi esse sub-13, né? Na realidade... Todos.
1: Isso.
6: Então, assim, é um trabalho que não é um... É um trabalho em grupo, em equipe. Então, assim, eu disse, gente, um ganhou por todos. Então, um representou todos. Então, a taça é nossa, né, meninas?
5: E a visualização dos meninos?
6: Rapaz, fantástica. A gente trouxe uma menina de... Nina, sub-11, jogou no sub-11. Nina foi... Eu vou deixar até os meninos falarem aí, que eu já tô sem voz aqui. Isso ainda foi da Copa, viu?
9: Teve até também João de... De lá... De Freitas. Alagoinhas.
6: Fala aí de Nina. Fala aí de Nina.
9: Nina também jogou muito bem.
1: Nina faz parte lá do grupo de vocês?
6: Nina tá chegando.
1: Muito bem.
8: E Nina fez o gol da classificação.
1: Olha, foi. Que bom, tá vendo?
6: Foi.
1: Me diga aí, onde é que vocês têm... Onde é que a escola funciona? Conte aí pra mim.
6: Onde é que a escola de vocês funciona? Na Arena o quê?
3: Na Arena Nascimento.
6: Fica onde? Fica ali próximo à Fortique. Do outro lado da...
5: Obrigado.
8: Fica próximo à Fortique.
5: A fábrica, FCC.
1: Mas não tem vários? Fica especificamente aonde? Ah, não, a não, não. É porque não é eu estou... Foi no Mundial. Não, eu já sei. Ah, então aqui não é um lugar longínquo, não, que permite que as pessoas vão...
6: De fácil acesso. De fácil acesso, os meninos gostam. Fala aí, Pio.
3: Minha mãe sempre me dizia, né? Que não é eu que escolho que era pra ser jogador de futebol. Era Deus que comanda tudo. Aí que entendi tudo.
1: É verdade.
4: Que lindo!
1: Isso é bonito, né?
4: Bora dar um pouco de a Tuquinha aí, por favor. Eu quero receber bem essa minha amiga, que eu vou correr na corrida dela, já estou inscrita. E a gente dividindo esse espaço aí. Vamos, Sibela está convidada, Rubens também está convidada. Ele gosta de andar no sol, de repente a corrida também faz bem.
1: Verdade. Tuquinha está ali se ajeitando para sentar aqui na mesa. Estamos aqui com muitos meninos, né?
4: Você acha melhor terminar logo, Sibeli?
10: Será que eu estou fazendo a live?
1: Não.
10: E a Júlia, estamos fazendo a live para a galera. Todas participarem.
1: O pessoal está participando.
10: O Azures da corrida.
5: TPM. A loja de... O que é o TPM?
10: TPM Beach é o nome da loja, né? A loja Moda Praia e Moda Fitness. Então, Tuca, Praia Modas, né? É isso aí que quer dizer. E também porque eu acho que a mulher, né? As pessoas, quando estão de TPM, tem pessoas que dá vontade, né? Fica ansioso para comprar. Então, unir um pouquinho Tuca, Praia Modas.
4: É uma burrada
10: mesmo. E aí vai.
5: E começa a corrida. Aliás, você é esporte, né? Com os meninos.
10: Isso.
5: Você também tem apoio a eles?
10: Isso, sim. Agora estamos com essa turma, né, maravilhosa aí do Azures, né? Firmando parceria incrível. E aí vocês vão correr, meninos?
9: Sim.
8: Claro. E a gente vai correr.
1: Vamos contar aqui para os nossos ouvintes que dia vai ser a corrida, o horário da corrida, como faz para se inscrever. Conta aí pra gente.
10: A corrida será no dia 20 de setembro, né? Já sabem, né, a galera do Azures. 20 de setembro, as inscrições podem ser feitas pelo nosso link, né? Clica no perfil do nosso Instagram e você pode fazer sua inscrição ou pode também nos chamar pelo WhatsApp. A gente sempre está deixando, né? E no Instagram fazer sua inscrição online também. E é isso aí, a inscrição cada um se inscreve, recebe o kit que está lindíssimo e não é só uma corrida, né? É vida, é bem-estar, é saúde. Inclusive, agora a gente chamou o pessoal do 60+, né, para participar e vão subir, né, vai ter o pódio pro 60+. Aí o pessoal tá bem assim, animado.
5: 60+, porque em América também tem um grupo agora de 60+, esporte, essa área aí de idosos, né?
10: É, e estão gostando, muitos gostaram da ideia e estão muito se inscrevendo, né? O que importa não é competição, né?
5: É.
10: A corrida é a participação, como você falou nesse instante, né? Que o esporte é saúde, é vida, né? Transforma a vida, vem curando depressão. Eu tenho casos de pessoas que vêm correndo comigo que foi curada, né, de depressão. Né? Saindo da depressão.
5: Sem telas.
1: É, sem telas. Gostei da sua... Em vez de estar grudado no celular, né, causando problemas à visão, causando danos à cognição, está lá, correndo, respirando, né, oxigenando os órgãos, a mente. E, mais do que isso, gente, integrando-se socialmente, que a gente tem faltado com esse tipo de coisa para poder mudar a nossa sociedade. A gente precisa entender que não está sozinho no mundo. Quando você está correndo, você não está apenas participando de um, né? Tá. Isso mesmo. E aqui, olha, aqui o bom é que os meninos, eles estão tão familiarizados em conversar que eles não se sentem inibidos, não, viu? Né, não?
10: Eles estão tranquilos.
1: É, bem à vontade.
10: E vão correr, né?
5: Vamos correr.
1: Tenho certeza que a participação deles vai ser um plus a mais, né?
10: Vai sim.
1: E a gente pode convidar também outras crianças. Eles vão participar. Isso significa que outras crianças também deveriam se inscrever junto com seus pais, até para estimular seus pais, né? Pais, mães, irmãos, primos, tios, para poder sair do sedentarismo, gente. É muito importante isso.
10: E é importante falar também que temos também, né, o nosso pós, que é a pós-corrida, que foi onde tudo começou, que foi com a nossa corrida solidária, né? Um treinão que fizemos solidário. E queremos manter, né, esse treinão, que o pessoal leva o quilo de alimento e aí todo mundo participa, né, do treinão. E vamos continuar após a corrida. Guardem sua camisa que vai ter o treinão solidário, todos convidados.
1: Aí, tá vendo? São essas iniciativas que têm tudo para melhorar a sociedade, né? A gente precisa que todo mundo entenda que a gente precisa se solidarizar com todos que fazem parte dela para as coisas melhorarem, né? Tem gente que quer um mundo melhor, mas não quer fazer parte disso, não quer colaborar. Então, Gandhi dizia isso, né? Seja a mudança que você quer ver no mundo. E eu estou vendo isso aqui através de vocês. Vocês estão fazendo a parte de vocês, né? Incentivando o esporte, incentivando a união, incentivando que as pessoas estejam integradas em algo bem, bem positivo para a vida delas.
10: Isso mesmo.
1: Né?
5: Então, o menino quer falar. Fala aí.
8: Também quero falar da próxima nova Copa Talento que nós vai ter. Também vai ter a Copa Salvador, que a gente vai ter de ganhar. Que é uma da última chance desse ano. E vai ser... Desse ano é. Mas é desse ano ainda. E também vai ser mês 11.
7: Mês 11. Tem que fazer o quê para poder chegar lá bem?
8: É treinar muito e muito esforço da gente.
7: E alimentação?
8: Boa, tem de ser saudável. Não sol, comer muita besteira, dormir cedo.
11: E eu também agradeço a Gordo, né, a tia Dea também e meu professor Jefferson.
8: Tomar também muita vitamina para ficar bem, o corpo bom. Todo dia ir também pro treino para não ficar
7: sedentário.
8: É.
5: Eu estudo também.
7: E o estudo é mais cobrado o quê? Conte aí, Mavi, o que é que a gente cobra de você lá? Fala tudo.
9: É, eles cobram físico, a gente se preparar e também...
1: E as notas?
9: As notas boas, né?
7: A gente cobra as notas?
9: Sim.
7: Comportamento?
9: Também.
7: Pode xingar?
9: Não.
7: Pode fazer bullying com os colegas?
9: Não.
7: E o que mais?
9: O conceito tutelar também foi lá.
1: É. Pronto, isso é importantíssimo.
7: Já levamos psicólogo, quem lembra? O psicólogo que foi lá que bateu um papo.
12: Eu era dessa vez,
7: né? Eu acho que sim.
1: Essa integração que vocês estão fazendo com essas crianças é muito importante, muito. Porque a gente sabe que a criança ela é um papel em branco. Né? E um papel em branco a gente costuma imprimir o que acontece no dia a dia delas. Né? A gente tem tendo eles uma escola de qualidade, tendo um acompanhamento social e esportivo de qualidade, com bons valores, né? Com bons ensinamentos, porque o limite para a convivência social ele é muito importante. Saber que a gente tem uma outra criança que precisa ser respeitada, que precisa ser bem estimulada, né? Que, às vezes, o que eu não tenho, mas alguém precisa, né, receber apoio para que ela possa também ter. Então, é um bom trabalho. Gostei. Parabéns por tudo isso que vocês estão fazendo. Que outras pessoas com boas iniciativas ou que apoiem, que às vezes você não quer ter a iniciativa de fazer algo parecido, mas poderia apoiar, né? A sociedade pode mudar se vocês apoiarem.
11: E ela não está fazendo isso
13: Boa
11: de
13: noite,
11: propósito,
13: menino,
11: era para nossa
13: Boa
11: saúde.
13: Noite, bancada da Educadora FM, todos que estão aí presentes, parabéns para essas professoras aí, viu? Diga que a gente está precisando de mais gente para trabalhar com as crianças, com o futebol. A educação no futebol, que isso é muito bom, viu? Todo mundo parabéns, uma boa noite, bom final de semana, fica todos com Deus.
11: Vim agradecer ao nosso professor Jefferson, né, por ter treinado a gente para chegar para o nosso Sub-13A, ser campeão, que a gente chegou bem na Copa, que a gente conseguiu enfrentar grandes equipes, né? Perdemos, mas também ganhamos.
7: Isso, nem todas as categorias ganharam.
11: Né? Também quero agradecer muito a Pro Rafaela, o professor Manuel e o professor Jeff, que o professor Jeff ficou também com o Nadinho, que treina os nossos goleiros. E o professor Jeff treinou o Sub-9, a prova Rafaela treinou o Sub-11 e o professor Manuel foi o Sub-13. E graças a eles que a gente chegou aqui a ganhar esse troféu.
1: Isso é
11: a
1: bom,
11: gente não
1: viu?
11: Ia chegar aqui não, viu? Sem esses professores a gente nunca conseguiria chegar em um patamar grande.
1: A gente precisa valorizar o professor. Né? A formação de um professor ela é árdua. Né? E muitas vezes, não encontrando vocês, que são os alunos, para fazer isso aqui que vocês estão fazendo, agradecendo, né? Desestimula. A gente escuta hoje falar que muitas pessoas não querem mais essa profissão, não tem estímulo para serem professores. E o que vai ser do mundo, gente, sem os professores? Né? A gente precisa... Não estariam, né? Ou estariam sem ter a vitória que mereciam, não é verdade? Então, importante.
14: Você tem filho?
10: Tenho, sim.
14: É difícil a energia para aguentar isso, né? Como é que...
10: Tenho uma filha de 18 e uma de 3.
14: 18 já passou um bocado, né?
10: Corajosa.
14: Precisa de muita energia. No caso, a corrida facilita isso, porque você vai ter muita energia para cuidar desse pessoal. Né? Ela mesmo sabe. Né?
10: Tem que ter muita energia, né? Essa galera vai estar toda lá conosco, né, meninas?
11: Sim.
10: Vão correr, mas vai ter muita gente, né? Pessoal da organização, vai estar todo mundo lá. O apoio está sendo enorme, né? Tem um grande suporte. Pra estar de olho em todo mundo.
14: Eu vi lá a sua loja do lado da Igreja Batista, né?
10: Isso mesmo, é. A TPM Beach, fica ali ao lado.
14: O tênis, as malhas, tudo tranquilo?
10: Assim, o tênis a gente não fornece, né? A corrida em si, eu vendo mais a roupa da corrida, as bermudas da corrida, né? E É isso aí. Mas as bermudas, mas o tênis a gente não fornece, não.
14: Então, para ver o equipamento, a roupa, qual o link que pega?
10: Ah, a rede sim.
14: Social, não é nem saber, né?
10: Isso, isso, isso. A pessoa faz a inscrição na rede social, né? No perfil do nosso Instagram. E aí, o kit da nossa corrida chega na semana da corrida, que o kit chega, não, que as pessoas vão pegar o kit, retirar o kit.
14: Vai ter água?
10: Tem sim, teremos, né, teremos águas, né, teremos três lugares, né, com água, três pontos de apoio com água e teremos frutas também. Durante o percurso vai ter água, vai ter fruta, vai ter o after, né, que o pessoal gosta muito, a música, a dança, o hitbox, né, que após a corrida a gente tem mais um treino aí com hitbox e depois uma musiquinha para alegrar o pessoal, o pagodinho.
14: Agora vai ser com o pessoal da terceira idade, vai ser mais ainda, mais cuidado, né?
10: Isso sim, é, mais cuidado. A rede de apoio vai ser ainda maior.
14: A prefeitura vai dar apoio também?
10: Vai, tá apoiando também.
8: Bom. É assim. E a Azures vai vir para essa corrida e vai ganhar o primeiro lugar.
10: Meu Deus, olha aí, já me botaram.
1: Ou se vai ter o 60 a mais, tem que ter o.
14: Vai ter prêmio também, é deles agora.
10: Vai ter, ó, vai ter premiações, né? Do primeiro ao o sexto lugar, né? Sendo que vai contar categoria feminina e categoria masculina. Os três primeiros ganhadores vão ganhar dinheiro e troféus. E os demais troféus e premiações. E agora, o que é que eu faço com esses meninos? Já tem a terceira idade.
8: Vai ser quantos km?
10: Será 3 km para quem vai caminhar e 6 km para quem vai correr. Sendo que quem quiser correr no 3 km, fiquem à vontade.
8: E a Azures vai chegar com um 6 km e vai ganhar o primeiro lugar com um 6 km.
10: Arrasou!
1: Adoro! Ó, oh, Juliane, deixou uma mensagem aqui para vocês.
4: Tuquinha, seja bem-vinda. Eu tô com uma ligação muito ruim, mas muito obrigada. Esse espaço é seu. Manda aí tudo que tiver da programação da corrida quando chegar. Mas de onde surgiu essa vontade de fazer essa corrida? Já é a segunda, a gente já foi para a primeira, foi um sucesso. Mas de onde surgiu tudo isso? Não é? Te vejo sempre caminhando, correndo na gameleira. Mas a origem da corrida TPM?
10: É assim, a origem, tudo surgiu, né? Em um treinão solidário. Do nada, me deu vontade de fazer um treinão solidário em dezembro, né, de 2025. E aí, depois do treinão solidário, que foi o primeiro, e aí foi muito bom, né? A gente distribuiu muito, teve muitos alimentos para o pessoal. E aí, depois, veio a vontade, né, o desejo de fazer a corrida. E aí, em dezembro de 2025, foi o treinão solidário. E, em março, foi a primeira edição da corrida TPM Beach.
14: E o percurso vai ser qual?
10: O percurso será na Gameleira.
14: Da Gameleira até o centro?
10: Vai sair da frente da minha loja, né, na Praça Benjamin Costa, até, vai passar um pouquinho do Cajuí dessa vez. Né, que em março foi até o Cajuí, que deu 5 km, só que dessa vez a gente vai esticar um pouquinho, alongar, e vai ser 6 km.
14: Que hora começa?
10: Vai começar a partir das 5h30, o aquecimento, né? Já temos os aquecedores, 5h30 e às 6 horas a largada, daremos a largada.
14: Vão estar lá no horário vocês?
12: Olha quem está aí.
10: E é Jeff claro Baiano, Jeff pô. Baiano tá conosco, viu?
8: Eita! O melhor professor do mundo.
10: Professor Jeff tá conosco. Do mundo,
1: eu vou... Rapaz, os professores dessa galera aqui estão com o Ibope lá em cima, viu?
12: E sabe o que é bacana?
6: O que eu acho bacana nos meninos é a obediência, né? E Jefferson tem... é um líder. Não é, Peu? Então, assim, ai da gente se não fosse Jefferson, né, meninas? Mas eles
8: sim,
6: são...
8: Sim.
6: Tá vendo aí? São obedientes.
8: Sim.
6: Os pais que chegam lá e falam assim, gente, vocês aqui têm um controle dos meninos. Aí, de vez em quando, tem um pai que diz assim, Dea, fala com o Jefferson para fazer isso, bota meu filho para jogar. Eu digo, treinador é Jefferson. E ele se entende lá com os meninos. Não é, Pio? Fala aí do teu professor.
9: É muito bom, né? Fazer o quê? ô, tia Dea, eu também tô com uma dúvida. Nessa próxima Copa Talento da gente vai ser...
15: Copa Talento...
9: Cara com craque. Vai ser os mesmos treinadores que treinou?
12: A gente tá resolvendo quantas categorias voltam. Agora, nós fomos com quatro...
9: A gente pode ir com 5.
8: E com fé em Deus, a gente vai com a 7.
6: Eu quero agradecer a Deus, né, primeiramente, por a gente ser campeão, em primeiro lugar. E também agradecer a meu pai, a tia Dea, a Jeff, a professor Flávio, que treinou a gente do Sub-13A. Por causa que foi um título bem gratificante e por ele ter treinado a gente, por já ter treinado vários clubes. A gente pegou clubes muito difíceis lá. Foi uma jornada bem empolgante. E que, graças a Deus, a gente ganhou. Então, bora pra cima, Azores.
14: Vocês são dois capitães, né?
9: A gente que colocou de verde.
1: Vamos botar aqui para ouvir o áudio de um torcedor de vocês aqui.
10: Olha só.
16: Olá, pessoal da Educadora FM. Boa noite. Aqui é o vereador Denilson. Eu estou passando nesse momento para parabenizar a Escolinha Azures pelo excelente trabalho que vem fazendo aqui, né, em Conceição de Jacuípe. Minha amiga Dea, meu amigo Gordo, né, Jeff Baiano... pelo trabalho intenso que vocês vêm fazendo aqui com os nossos meninos, né? E parabenizando também as criancinhas que estão aí, não só essas, mas todas as que fazem parte do Azures. Queria mandar um beijo aí para meu filho Pedro, né?
9: Obrigado.
16: Que está aí também sendo entrevistado, e todas essas crianças que estão aí com vocês. Forte abraço, eu estou assistindo aqui o programa, né? Eu, a mãe dele, Rita Lee, João, que é o irmão. Estamos felizes aqui com a entrevista deles. Sucesso aí para vocês, viu?
9: Viu.
1: Sabe o que eu estava pensando aqui? Eu disse, hoje tem tido uma quantidade muito grande de crianças detectadas com TDAH. Então, assim, o que acontece? Muitas crianças precisando gastar essa energia. Olha a energia dessas crianças. A gente precisa dar esse espaço para as crianças interagirem, gastarem a sua energia de uma forma positiva, né? Estarem cada dia mais saudáveis, porque não aprendem só futebol, aprendem disciplina, aprendem a se alimentar bem, aprendem a coordenar o tempo, né? Porque para chegar lá 3:30 PM, eles têm que chegar em casa, tomar seu banho, tomar o almoço, organizar também suas tarefas da escola. Então, é toda uma dinâmica, né, que a criança aprende para participar de algo assim. Então, aqui eu dou o meu recado para os pais, que vocês apostem nisso. Não para que seus filhos sejam atletas de ponta, que talvez eles não tenham essa dinâmica para isso, mas para participarem de grupos que podem dar bons estímulos em todos os aspectos para a vida do seu filho. Colocar para participar de atividades físicas e com todo esse apoio e cuidado, eu acho extremamente importante e elementar, né? Então, vamos pensar nisso, gente, não como uma despesa, mas como um investimento na saúde mental, na saúde física do seu filho. Porque eu tenho certeza que isso aqui faz uma grande diferença na vida deles. Tá bom?
14: Tinha, valor de apoio, o apoio para o adulto, assim, de corrida, você tem algum grupo feito?
10: Um grupo feito, assim, temos o nosso grupo mesmo, da organização.
14: A organização?
10: Sim, o da nossa organização a gente sempre corre, né? Mas também a gente tem, quer dizer, o grupo todo sempre corre, né? Junto. E aí a gente tem o apoio das tartaruguinhas, né? A gente tem o apoio com o Vitor, né? A galera das tartaruguinhas. Temos o apoio com o Jeff Baiana aí também, né?
9: O melhor professor do mundo, é claro.
10: O apoio com o Jeff Baiana.
9: Pra torcer em tudo, viu?
10: E aí tem esse apoio com ele também, né? aqui já corre e tem assim, muita gente assim, nos apoiando, graças a Deus.
14: E agora a terceira idade já pensou em alguma coisa? Fazer um grupo à parte?
10: É, tá tudo lá pra frente, né? É. Que foi uma ideia assim que tivemos do nada. Eu disse, como será? 12 classificados, 6 homens e 6 mulheres. E eu disse, é bem justo que a gente coloque aí a terceira idade, né? Os 60 a mais, também para ganhar esse troféu. Pelo menos um homem e uma mulher. Isso foi amadurecido agora, recentemente. E eu tenho certeza que a próxima corrida terá mais.
8: E tem, né, que ter os 11 menos, na verdade.
1: E eu acho legal essa integração de vocês, crianças, com as pessoas mais velhas. Sabe por quê? Porque nós temos visto constantemente um abandono muito, muito grande das pessoas idosas. As crianças não estão mais acostumadas a interagir, respeitar e tratar bem o idoso, né? E isso é uma temeridade, porque a gente está vivendo num país que está em processo de envelhecimento. Né? E essa falta de integração entre a criança e o idoso tem gerado para o idoso muita depressão, muito entristecimento. A vida não tem esse sentido todo sem essa energia que é cooptada dos jovens. Né? Então, vamos trabalhar para isso, para que vocês, crianças, para que os jovens, os adolescentes, valorizem a interação com pessoas mais idosas.
10: É, e assim, o que eu pude perceber durante o ato das inscrições, a animação deles, assim, sabe? Quando soube que ia ter o pódio para eles, ficaram, assim, animadíssimos. E muitas pessoas se inscrevendo. E você pode ver que a maioria faz pilates, né? Ninguém mais fica parado, né?
1: Isso é
10: independente
1: ótimo.
10: Da idade, é pilates, é uma caminhada, né? O esporte é vida, né? Desde da geração das crianças agora, né? Como dos idosos. Muita gente se cuidando, né? O tempo todo. E a alegria foi, assim, sensacional.
14: E vocês, crianças, têm ajudado em casa os pais?
9: É claro.
1: Aqui todo mundo faz a cama.
8: Todo dia eu tenho que levar o lixo, lavar os pratos, guardar e encher as garrafas. E arrumar meu quarto também.
1: Isso é ótimo, isso sabe? Todo mundo faz isso? Não.
9: Claro, aqui... hoje. Às vezes eu faço também.
17: Às vezes! Às vezes!
12: Teu? E tu?
9: Eu? Eu faço em casa todo dia.
1: É, minha gente...
9: Falar a verdade, não é mentira, não.
12: É,
1: não, isso é importante, porque a gente, olha, a gente não vai ter, às vezes, o pai e a mãe a vida toda, né? E esse aprendizado de organizar a nossa própria vida agora, na idade de vocês, vai colaborar para vocês terem uma vida muito melhor.
12: E quando eles tiverem idade, quem realmente for jogador de futebol, né? Lá no alojamento eles precisam fazer.
1: Exatamente.
12: Na verdade, nem sempre vão achar a casa de pai e mãe. Então lá também tem que fazer esse tipo de coisa, né, Pio?
8: Temos que ter disciplina.
14: Quando vocês foram para a feira, vocês se comportaram bem?
8: Para a feira?
14: É, fora da cidade, fora da família.
9: Eu sei que sim, não sei todos.
8: Eu também me comportei bem.
1: Mas vocês não estavam prestando atenção uns nos outros, não? Estava todo mundo só olhando pro esporte, não estava olhando como é que o coleguinha estava para poder ajudar a ficar todo mundo numa boa? Porque tem que ser assim, a gente tem que um ir ajudando o outro.
8: O importante é obedecer também os nossos pais, né?
1: Isso.
8: E os professores e tudo, porque é quem tá apoiando a gente do nosso lado, que tá ali apoiando a gente pra
18: chegar o nosso...
8: Aonde a gente tá.
18: Melhor, nosso melhor.
8: Tudo isso foi graças a Deus que nós tá aqui.
1: Tá vendo, gente? Aqui eu tô falando agora pros pais. Olha como estão essas crianças aqui, ó. Conscientes da importância da disciplina, conscientes da importância da alimentação, falando que colaboram dentro de suas casas. Eu que ouço muitas reclamações de pais e mães, né, com relação ao comportamento dos seus filhos. Então, olha aí, ó, a oportunidade para ajudar na disciplina da casa, colaborar com a educação que cada pai, cada mãe gostaria que seu filho tivesse? Porque, às vezes, o pai e a mãe passam tempo, muito tempo fora de casa, né? Então, colaborações como a escola, né, a escola normal e a escola de futebol com atividades e disciplinas diferenciadas, isso ajuda bastante, né? Fora que a criança vai gastar muita energia e não vai chegar em casa querendo pipocar tudo.
6: E graças a Deus, lá nós temos os pais parceiros, né? Aquele menino que não está comportado em casa, a gente... Ele chega para a gente, passa o que está acontecendo, a gente vai lá, conversa. E se for algo relacionado à escola também. A gente, muitas vezes a gente nem comunica os pais. A gente senta, conversa e a gente vê realmente acontecer. A gente tem umas respostas positivas. Eu costumo falar com os pais que nós não perdemos atletas, alunos, por comportamento, não. Se for algo que a gente possa orientar, a gente está ali. A gente tem uma mãe aqui, que ela sabe, ela acompanha lá. Ela vê a forma que a gente trata os meninos, né, Marta? Então, assim, se aquele menino está tirando nota baixa na escola, os pais passam a situação para a gente, pedem o nosso apoio, a gente apoia.
11: E também é obrigado, né, se comportar na escola, porque quem paga a nossa comida, quem paga a nossa escola?
6: Pois é, são os pais de vocês, são, né? E assim, ó, Cibele falou algo interessante no início, lá na escola eles brincam. Mas eles, que é uma escola, nós não somos uma escolinha, nós somos uma escola. Então, assim, lá não é para brincar. Lá é para jogar futebol. Ah, meu filho fica, um tá jogando, se a Cipeu tiver jogando e Mavi sentado, é porque tá na vez da categoria de Peu jogar. Não fica, um menino lá não fica solto.
11: Se Jeff ver, se não tá bom, aí coloca alguém.
6: E tem meninos que não gostam dessa cobrança. Fala assim, ah, tia, eu gosto de jogar em todos os jogos, né? Não, tem que ter limites e limites respeitados. Então, assim, não ficam soltos. A gente não consegue deixar os meninos soltos. Ah, brincando, correndo, eu sou chata com os meninos. É uma forma, eu acho que é uma forma de cuidar, isso é amor. Então, assim, não tem aquela coisa assim de brincar, não. Não, é jogar mesmo. E tem cobranças, não tem, meninos?
17: Tem. Para mim, o treino é muito importante para a gente se formar, ser jogadores. A Azures, para mim, é uma das melhores escolinhas de berimbau. Acho que escola? Top 1, viu? Top 1.
6: Escola, né?
17: Porque, tipo assim... eu acho que foi a que mais formou jogadores até agora.
6: E que vamos formar. Nome
17: sim.
6: De Jesus.
11: Igual o Ed.
6: Ed é antigo. Que... Ed é veterano já.
17: Pra mim, o treino é mais importante que o coletivo, porque geralmente o treino é que vai dar força a gente, vai ajudar a gente se desenvolver.
11: Vai deixar a gente mais leve.
17: E jogar melhor.
6: E olha que Celso é um goleirão, viu?
11: É,
6: pense um goleiro, assim, que Miguel tá chegando perto e nesse termo, assim, de compromisso, responsabilidade, amadurecendo, né? Porque são crianças.
1: Uhum.
6: Então, assim, Celso, eu tiro o chapéu para ele, não me canso de elogiar. E Miguel também. Miguel chegou com tudo. Na Copa Talento, Miguel jogou contra o Bahia com a... Uma personalidade, estou falando o Bahia, né? Uma personalidade, ele orientando, ele é líder. Então, assim, graças a Deus temos bons goleiros, temos bons atletas, né, Peu? E eu estou muito feliz, né, com essas crianças aí.
1: Olha, nós estamos aqui 18 horas e 54 minutos e eu gostaria da gente ir finalizando. Quero que Tuquinha... Dê as suas considerações finais, participe, chame quem precisar chamar para participar. Né? Ainda temos aí um mês pela frente para o pessoal se matricular para participar. Então, utilize o seu tempo aí para a gente poder fortalecer essa dinâmica aí, que eu tenho certeza que vai fazer bem a muita gente. Né? Puxa o...
10: 20 de setembro é logo ali, né? Eu costumo dizer, tá pertinho da nossa segunda edição, né? Quem já participou dos treinos gratuitos, né? Dos treinos solidário, sabe o que é a energia da TPM Beat Room, porque é muito bom, muito legal. Juline aí sabe, porque ela sempre participa, né, Julie? Sempre está conosco. E é isso aí. É, nosso kit é composto com a nossa camisa oficial, temos a meia personalizada, temos também a opção da faixa e da viseira. Então, nosso kit está aí, está lindíssimo. Nossa medalha é uma medalha colecionável de ferro e a medalha será para todos os participantes, né? Então, está chegando, está pertinho. E venha com a gente participar desse momento lindo e incrível, né? Corrida é vida, é geração, é saúde, né? É bem-estar. Muita gente se curando, né? De depressão, de tudo, assim, né? Pessoas doentes também. E tá sendo tudo, né? A corrida hoje, primeiro Deus, né? E, acima de Deus, o esporte hoje ganhou muito, né? É vida. Ninguém nunca ouviu se falar tanto no esporte como em nossos últimos tempos.
1: É, né? Realmente, hoje, o cuidado com a saúde através das atividades físicas está ganhando muita força graças a iniciativas como a sua, a de Déa, porque a gente precisa realmente ajudar o nosso corpo através da oxigenação e da atividade.
10: É isso aí. E eu quero agradecer também, né? Ele falou das pessoas do apoio. Tem muitas pessoas apoiando. A Júnior, personal também, né? Do JR aí, né? Ele também tá conosco, né? É, Corrida Move Coração também, Coração de Maria também tá conosco. Professor Jeff Baiano, time Tartaruguinhas. E os demais, assim, Fias também. É, Fias também, né? O nosso instrutor aí da academia também. Então, tá uma galera assim maravilhosa apoiando, né, a equipe da TPM Beat. E sem contar os organizadores, né, também, que todo mundo cola, tá todo mundo junto. E agora essa turminha aí, né, da Azures, a novidade, a turminha da Azures aí que vai estar conosco, né, apoiando também a corrida da TPM Beat.
19: E aí, meninos, vão estar?
20: Sim!
19: Sim! Tem uma galera de casa aí.
20: Muito obrigada.
21: Pra TPM,
20: vem pra Torre na...
21: Beach. Fala,
20: Pedro. Eu? Muito, bora, muito obrigado, TPM, Educador Beach. FM, também, por abrir as portas para nós.
22: Manda um beijo pra Juliene.
20: Um beijo, Juliene.
23: Beijo aí pra acompanhante de meu pai, viu?
20: Um beijo, Juliene.
10: Então, obrigada aí, Júlia, pela oportunidade, né? Mais uma vez, já estivemos aqui. Então, mais uma vez, muito obrigado. E você e a toda essa equipe aqui, né? Muito legal, gostei muito. E você que ainda não se inscreveu, corre, vai lá, faz a sua inscrição pelo link, perfil do nosso Instagram, link da bio, ou chama a gente no privado aí, que a gente rapidinho faz a inscrição de vocês. E venham participar desse momento lindo, incrível. Vamos fazer história mais uma vez em nossa cidade, Conceição do Jacuípe.
1: Vamos ficando por aqui, que nosso horário está... Daqui a pouco a Voz do Brasil chega. Então, um bom final de semana a todos. Paz, bênção, equilíbrio. Vamos em frente que vai dar tudo certo. Um ótimo final de semana para todos os nossos ouvintes. Fala aí, Rubens.
14: Um bom final de semana a todos e vamos seguir em frente.
21: Né? E a próxima Copa, seremos campeão.
1: Amém!
21: Amém! Com fé em Deus, com fé em Deus.

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0: 7 horas.
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3: Olá, boa noite.
2: Boa noite para você que nos acompanha em todo o país.
3: Sexta-feira, 21 de agosto de 2026.
2: Vamos ao destaque do dia.
3: Dia D de vacinação.
2: Sábado é dia de levar crianças e adolescentes de até 15 anos aos postos de saúde.
3: Calendário nacional oferece 20 vacinas que protegem contra doenças como meningite, tuberculose e sarampo.
2: Agosto é mês para intensificar a imunização, como disse Éder Gatti, do Ministério da Saúde.
4: O objetivo é resgatar as pessoas que perderam a oportunidade de vacinação. Nesse momento, o Ministério da Saúde aumenta o abastecimento dos municípios e a gente estimula os municípios a também promoverem ações que intensifiquem a vacinação.
3: Mais de 3 milhões de pessoas não podem abrir conta em plataforma de aposta.
2: São beneficiários do programa, dos programas sociais ou de renegociação de dívidas. Raquel Mariano.
5: A medida tem como objetivo proteger recursos destinados à assistência social e à recuperação financeira das famílias.
3: Cidadão pode contar com atendimento presencial para acessar a conta gov.br.
2: Plataforma dá acesso a mais de 5 mil serviços públicos.
3: Vamos saber mais sobre o funcionamento da conta e níveis de segurança.
6: A conta do gov.br funciona como uma espécie de identidade. Ela é gratuita e pode ser feita por qualquer brasileiro.
2: Hoje, na apresentação da Voz do Brasil, Luciano Seixas e Mariana Jungmann.
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2: Sábado é dia D de vacinação.
3: É hora de atualizar a caderneta e levar crianças e adolescentes menores de 15 anos às unidades básicas de saúde e pontos de imunização em todo o país.
2: A campanha segue até 1º de setembro, com a oferta de 20 vacinas do calendário nacional que protegem contra doenças graves, como meningites, tuberculose e cânceres associados ao HPV.
3: O ministro da Saúde, Alexandre Padilha, fala sobre a vacinação.
7: A campanha de atualização é exatamente porque tem muitas crianças que receberam a primeira, a segunda, mas não receberam a terceira dose de uma vacina que precisa de 3 doses, ou não tomaram o reforço. Como cada vez mais a gente tem mais vacinas incorporadas no SUS, muitas vezes os pais têm até uma dificuldade de acompanhar o calendário. Por isso que eu sugiro aos pais entrarem no Meu SUS Digital, baixar a caderneta de vacina do seu filho no Meu SUS Digital, no celular, porque o próprio Meu SUS Digital manda mensagem para o pai, para a mãe, quando está para atualizar a vacina, quando está para vencer aquela vacina, da importância dessa atualização.
2: Para saber mais sobre a campanha de vacinação que ocorre durante todo o mês de agosto, eu e Mariana Jungmann conversamos com Éder Gatti, diretor do Departamento do Programa Nacional de Imunizações. Vamos acompanhar.
3: Diretor Éder Gatti, seja bem-vindo à Voz do Brasil, um prazer falar com o senhor. O senhor pode começar dizendo para a gente quais são as vacinas e quais os grupos prioritários dessa campanha?
4: É um prazer estar aqui falando com vocês. O público-alvo são todas as crianças e adolescentes com menos de 15 anos de idade. Então, todas as vacinas que fazem parte da rotina de vacinação dessa faixa etária, ela faz parte, então, do escopo dessa multivacinação. Então, nós estamos falando aqui de vacinas contra poliomielite, sarampo, difteria, tétano, coqueluche, e também tem as vacinas de adolescente, como, por exemplo, HPV, e também as vacinas de meningite, as vacinas contra o pneumococo, ou seja, são várias vacinas. A gente está falando de cerca de 20 vacinas que vão estar disponíveis nos postos. São vacinas que já estão nos postos, elas já estão ali disponível para a população na rotina. Porém, a gente aproveita esse mês para intensificar. O objetivo é resgatar as pessoas que perderam a oportunidade de vacinação. Então, nesse momento, o Ministério da Saúde

0: aumenta o abastecimento dos municípios para que tenha mais vacina nos postos e a gente estimula os municípios a também promoverem ações que intensifiquem a vacinação. Como, por exemplo, o dia D, que está sendo chamado para o dia 22, que é um sábado, e também ações extramuro, ou seja, a sair da unidade de saúde para vacinar em ambiente público, ambiente de alta circulação de pessoas. Então, com isso, a gente espera melhorar ainda mais a cobertura vacinal.
1: Pois é, o senhor mencionou aí o dia D, né, que vai acontecer no dia 22 de agosto, a campanha vai até 1º de setembro, mas por que que é importante a gente ter um dia assim de mobilização, né? Por que que o dia D, todo ano o governo faz a campanha e tem sempre um dia D? Por quê?
0: Olha, as pessoas, elas têm uma rotina muito intensa, né? Hoje em dia as famílias, tanto os pais quanto as mães, normalmente trabalham, muitas vezes não têm condições de levar seus filhos durante a semana nos postos. Então, a multivacinação é meio que para alertar os pais de que é importante pensar na vacinação e colocar a vacinação em dia. E o dia D, essa ação no sábado, ela serve para aumentar a oportunidade das famílias em colocar a vacinação dos filhos em dia. Então, o dia D tem essa importância. É um esforço a mais que a gente faz para ampliar o acesso e aumentar, consequentemente, a oportunidade das famílias em colocar a vacinação das crianças em dia.
1: E como é que fica, doutor Éder, depois de 1º de setembro? As vacinas vão seguir disponíveis na rede pública? Quem quiser, não tiver conseguido ir durante o período de campanha, é só chegar num posto de saúde e se vacinar?
0: As vacinas vão continuar lá. Durante a atividade corriqueira do posto, a pessoa pode procurar a unidade e colocar a sua vacinação em dia, mesmo depois ou antes da multivacinação. Esse é o mês de mobilização. É o momento em que a gente está resgatando aqueles que ficaram para trás, colocar em dia e aumentar a oportunidade da vacinação. Então, o mês é especial, ele é de intensificação, mas a vacinação já é uma rotina no SUS e as vacinas estão nos postos.
1: Doutora Dergatti, esse ano existe uma preocupação especial com o sarampo em 3 municípios de São Paulo, né? Que municípios são esses? O que está acontecendo por lá?
0: Olha, na verdade, a preocupação com o sarampo ela deve acontecer em todo o país. Hoje, o sarampo, o sarampo é uma doença que ela é evitável por uma vacina que nós temos no nosso programa há muitas décadas. Porém, a gente está vendo um descontrole do sarampo no mundo. Só para olhar nas Américas, por exemplo, a gente tem países como Estados Unidos, Canadá, México, Guatemala, que estão com o sarampo sem controle, acontecendo milhares de casos. E agora aqui na América do Sul, nós temos 2 países que têm causado muita preocupação, que é a Bolívia e o Peru. Então, o risco de internalização do sarampo, ele é real e é um risco que acontece em todo o Brasil. E, eventualmente, casos relacionados à importação podem entrar. Então, a recomendação de sarampo é para todo o país. Todo brasileiro tem que ter 2 doses, pessoas de 1 ano até 29 anos, 2 doses, pessoas de 30 a 59, pelo menos 1 dose. E isso está disponível em todos os postos, a vacina está disponível em todos os postos do país e qualquer brasileiro pode procurar uma unidade de saúde. Os 3 municípios paulistas, que é o município de São Paulo, o município de São Bernardo do Campo e o município de Guarulhos, eles registraram casos de sarampo. É um conjunto de casos relacionado à importação e que agora está tendo um trabalho muito intenso por parte do Ministério da Saúde e pelo Estado e pelos municípios envolvidos em conter esse sarampo. E nós estamos conseguindo e vamos conseguir acabar com essa circulação. Hoje, São Paulo, Guarulhos e São Bernardo do Campo está com uma recomendação irrestrita, ou seja, sem necessidade de verificação prévia se a pessoa foi vacinada ou não. De todas as pessoas de 6 meses até 59 anos, a vacina está ali sendo feita para toda a população, nessa faixa etária, nesses 3 municípios. Então, é importante que quem vive nesses municípios coloque a vacinação em dia, tome uma vacina contra o sarampo, mas as pessoas de outros municípios, é importante verificar se tem pelo menos 2 doses até 29 anos ou 1 dose de 30 a 59 anos.
1: Muito.
0: Para não deixar o sarampo voltar no Brasil.
1: Nem o sarampo, nem essas outras doenças, né, doutor Éder. Que nem o sarampo, nem todas essas outras doenças que estão aí no calendário de vacinação, né?
0: É importante lembrar que as doenças que são protegidas com as nossas vacinas, embora muitas delas a gente não veja mais, como por exemplo a paralisia infantil, desde 1989 o Brasil não tem um caso de paralisia infantil. E entre outras doenças, são doenças que a gente não vê mais, só que elas ainda estão por aí. Tem países que ainda têm paralisia infantil. A gente, de vez em quando, a gente tem um caso ou outro de difteria no país. E embora a gente tenha controlado doenças como coqueluche e meningite, elas ainda acontecem, embora numa frequência menor do que nos anos 80, nos anos 90, ainda acontecem, mas numa incidência mais baixa. Se nós não nos vacinarmos, se nós pararmos com a vacinação, essas doenças retornam e retornam com força. E aí elas podem colocar a vida das pessoas em risco. Então é importante que as pessoas coloquem a sua vacinação em dia e lembrar que vacinar é uma forma de proteger o indivíduo, você vacinado, mas também proteger a sua família e quem convive com você, porque é uma forma de nós não deixarmos a doença entrar na comunidade, que é a proteção coletiva que as vacinas oferecem.
1: Muito bem, nós conversamos com Éder Gatti, diretor do Programa Nacional de Imunizações. Muito obrigada, doutor Éder, pela sua entrevista aqui à Voz do Brasil.
0: Obrigado pelo espaço. Tchau.
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3: Mais de 3 milhões de pessoas estão impedidas de realizar jogos de apostas online, as chamadas bets.
1: Todas elas recebem algum benefício social e isso proíbe a participação dessas pessoas nesses tipos de jogos.
4: Beneficiários do Bolsa Família, do BPC, o Benefício de Prestação Continuada, do FIES, o Fundo de Financiamento Estudantil, ou de programas de renegociação de dívidas, estão impedidos de abrir ou manter contas em casas de apostas online no Brasil, conhecidas como bets. Isso representa mais de 3 milhões de pessoas. Desde outubro de 2025, o SERPRO, empresa pública responsável por desenvolver a tecnologia da informação, criou a plataforma Módulo de Impedidos, que cruza automaticamente o CPF dos usuários com as bases de dados dos programas sociais. A consulta é feita em tempo real pelas plataformas de apostas, no momento do cadastro, e também no primeiro acesso diário de cada usuário. Assim que o impedimento é identificado em uma conta já existente, a casa de apostas tem até 3 dias para suspender e devolver todo o saldo ao titular. A medida tem como objetivo proteger recursos destinados à assistência social e à recuperação financeira das famílias. O bloqueio da conta em bet é feito exclusivamente pelo CPF e não gera nenhuma penalidade para o beneficiário. Raquel Mariano, para a Voz do Brasil.
3: Quem pretende ingressar ou já está matriculado em um curso de graduação pode consultar se a instituição e o curso estão regulares junto ao Ministério da Educação.
1: A consulta é feita pelo EMEC, plataforma oficial que reúne informações sobre a educação superior no país.
3: O sistema permite verificar se o curso é autorizado ou reconhecido e se a instituição está credenciada.
1: Também é possível conferir a modalidade de ensino, o número de vagas autorizado e o curso e se o curso está habilitado a funcionar no endereço informado.
3: O diretor de Política Regulatória da Secretaria de Regulação e Supervisão da Educação Superior, Rafael Furtado, reforça a importância de verificar a situação do curso antes de fazer a matrícula.
5: É importante que o cidadão e a cidadã busque a informação de se o curso existe, se a instituição está no cadastro, se ele está regular, se ele tem alguma marcação de supervisão e, especialmente, também se o curso é reconhecido, porque o curso precisa ser reconhecido para poder emitir diploma. E o segundo tipo de informação importante que o cidadão deve buscar é a informação relacionada à qualidade do curso. O Ministério da Educação, pelo INEP, divulga conceitos e indicadores de cursos e instituições. E os conceitos acima de 3, 4 e 5 são considerados satisfatórios.
1: Para fazer a consulta, acesse emec.mec.gov.br, selecione Consulta Avançada e escolha a opção de busca por instituição ou curso.
3: Criar uma senha ou mesmo recuperar o acesso da conta gov.br ainda causa dúvidas para muita gente.
1: Para quem precisa de apoio, o balcão do gov.br oferece atendimento presencial para serviços relacionados à conta.
3: Os balcões de atendimento estão disponíveis em 24 estados para orientar na criação, recuperação e segurança da sua conta.
6: Acesso a documentos, consultas de benefícios, declarações fiscais e utilidades por meio de um único login com CPF e senha é o que oferece a conta GovBR. São mais de 5 mil serviços públicos disponíveis, mas muita gente ainda tem dúvidas sobre como utilizá-los. Cidadãos que precisam de apoio com a conta, especialmente aqueles com dificuldades com o uso de tecnologia, como idosos, pessoas sem acesso à internet ou com baixa alfabetização digital, podem contar com atendimento presencial no balcão GovBR. São 292 unidades disponíveis em 24 estados. No balcão, é possível receber orientação para entender o funcionamento da conta GovBR, além de criar ou recuperar a conta de forma segura, como explica o diretor do Departamento de Identidade Digital, Hudson Mesquita.
7: Onde o atendente vai auxiliar o cidadão a criar a sua conta, recuperar uma senha, fazer uma avaliação biométrica, a entender as camadas de segurança da plataforma, sempre visando que o cidadão tenha o máximo de autonomia no uso dos serviços digitais.
6: E para encontrar a unidade mais próxima, basta acessar gov.br/presencial, selecionar o estado e depois o município. A ferramenta apresenta os endereços disponíveis. Mais informações sobre a conta e os serviços de atendimento estão nos endereços gov.br/conta e gov.br/atendimento. Reportagem Thaís de Araújo.
1: Pois é, a conta gov.br facilita o acesso a diversos serviços públicos pela internet e funciona como uma identidade digital do cidadão.
3: Gratuita e disponível para todos os brasileiros, ela permite consultar documentos e informações, acessar serviços do INSS e da saúde, além de assinar documentos digitalmente.
1: Para garantir mais segurança, a conta possui diferentes níveis de acesso, que podem ser ampliados pelo próprio aplicativo.
8: A conta do gov.br funciona como uma espécie de identidade. Ela comprova com segurança nos meios digitais que você é você. A conta é gratuita e pode ser feita por qualquer brasileiro. Ela pode ser usada para diversos serviços públicos, como acessar a declaração pré-preenchida do imposto de renda, os dados da aposentadoria no INSS e a carteira de trabalho digital. Quem se inscreve para o Enem, Sisu, FIES e ProUni também precisa usar a conta. Também é possível realizar a prova de vida digital utilizando o reconhecimento facial no aplicativo gov.br. Na área da saúde, a conta dá acesso a informações como vacinas, exames e medicamentos no Conect SUS. Marilda Castro é doula e utiliza o gov.br para assinar documentos digitais com assinatura eletrônica avançada.
9: Eu uso para assinar os documentos, todos os documentos que assino, né? E também, aí eu comecei a assinar os certificados a partir do momento que encaminharam, né, todos os dados do imposto de renda, eu também baixo meu imposto de renda por lá. Eu vi que é bem mais prático.
8: A conta gov.br tem 3 níveis de segurança e acesso: ouro, prata e bronze. O nível mais completo é o ouro. Se sua conta for bronze ou prata, você pode subir para o nível mais alto. Na parte de cima do aplicativo gov.br, tem o botão Ver Nível. Quando você clicar nesse botão, vai aparecer o nível da sua conta e a opção Aumentar Nível da Conta. Hudson Mesquita é diretor do Departamento de Identidade Digital do Ministério da Gestão e da Inovação em Serviços Públicos. Ele explica como aumentar o nível da conta gov.br.
10: Uma conta mais simples, onde são validados alguns dados cadastrais ao cidadão, que a gente chama de conta bronze, já dá acesso à maior parte dos serviços públicos, mas se ela precisa acessar um serviço que envolva dados um pouco mais sensíveis, ela precisa ter no mínimo ali uma conta de nível prata. Para esse nível de conta, o cidadão precisa fazer algumas validações a mais. Então, ou acessar com alguma das instituições financeiras que são integradas com o gov.br, ele vai acessar com o mesmo dado da conta bancária dele. Vai entrar lá com com a agência, com a conta, só que ele vai acessar lá no ambiente do banco e o banco é que informa o GovBR. E aí o GovBR dá acesso a novos serviços. Né? E aí tem o nível ouro, que é o nível mais seguro de acesso, onde é necessário ele realizar uma validação biométrica.
8: Mas se o cidadão perder o acesso da conta porque esqueceu da senha, neste caso, ele deve clicar em Esqueci Minha Senha e recuperar a conta, como explica Hudson Mesquita, do Ministério da Gestão.
10: Se ela esquecer a senha, a forma de recuperação da senha é a mesma, são os mesmos frutos do que ela utilizou para criar a conta. Então, ela pode fazer uma validação facial e criar uma nova senha, ela pode usar o acesso com os bancos só para criar a nova senha, ou ela pode solicitar um código que é enviado por e-mail ou telefone, né, de acordo com o dado que está cadastrado na conta dela. Se vai um código único para o e-mail ou via SMS, ela informa esse código e altera a senha do GovBR.
8: Para criar uma conta ou ter mais informações, você pode acessar na internet a página gov.br ou criar sua conta pelo aplicativo no celular. Reportagem Márcia Fernandes.
3: Neste sábado, 22 de agosto, é comemorado o Dia do Folclore.
1: E para celebrar a cultura brasileira, a gente vai conhecer no nosso quadro A Voz pelo Brasil, uma das manifestações mais tradicionais do Maranhão, o Bumba Meu Boi.
3: Patrimônio imaterial do Brasil, a brincadeira movimenta o turismo com uma mistura de música, dança e religiosidade pelas ruas e praças de São Luís.
1: Quem vai contar essa história para a gente é Karine Melo, em reportagem que contou com a produção de Raquel Mariano.
11: Voz pelo Brasil. A história começa com pai Francisco e mãe Catirina. Grávida, Catirina sente o desejo de comer a língua de um boi. Francisco, para atender a companheira, escolhe justamente o animal mais bonito e querido da fazenda, onde trabalha e mata o boi. Quando o fazendeiro descobre o que aconteceu, fica desesperado. Francisco e o patrão recorrem a um pajé. E o milagre acontece. O boi volta à vida. E é para celebrar essa ressurreição que começa a festa. Mas a tradição vai muito além da lenda. Ao longo do tempo, ganhou novos personagens, músicas, ritmos e diferentes maneiras de brincar. São chamados sotaques: matraca, zabumba, orquestra, baixada e costa de mão. Cada um tem sua própria identidade e todos têm a mesma capacidade de fazer uma comunidade inteira se reunir em torno do boi. E é justamente essa diversidade que espalha o Bumba Meu Boi por São Luís. A brincadeira ocupa praças, bairros, terreiros e os chamados barracões, onde os grupos ensaiam, fazem as indumentárias e preparam as apresentações. E antes de ganhar as ruas, o boi passa por um momento especial, o batizado, uma bênção para pedir proteção e abrir oficialmente a temporada. Os ensaios começam meses antes do São João, depois vem os arraiás, festivais e encontros de grupos que transformam São Luís em um grande palco. Hoje as redes sociais ajudam o turista a descobrir onde cada grupo vai se apresentar e acompanhar uma programação que se espalha por diferentes bairros. A festa movimenta a cidade por semanas e também mexe com a economia. Hotéis, bares, restaurantes, comércio... Todo mundo entra no ritmo do boi, como explica a presidente do Boi da Floresta, Nadir Cruz.
12: É uma festa grandiosa, porque as pessoas vêm, alguns para conhecer, outros para revisitar, né? Para acompanhar. A quantidade de pesquisadores, de fotógrafos, de pessoas querendo ver pela primeira vez, tem aumentado a cada ano. A gente percebe, por exemplo, quando chega de maio, junho, julho, até agosto, setembro, a hotelaria do Maranhão é superlotada.
11: Talvez por isso o Bumba Meu Boi seja tão difícil de explicar para quem vê de fora, porque ele não é apenas espetáculo, é memória, pertencimento e fé que passa de geração em geração, como explica Leila Naiva, presidente do Boi de Axixá.
13: Desde pequenininha, estou aqui no boi, com meu pai. Aí vim com ele, aprendi a bordar. Tenho foto antiga minha sentada no chão bordando, junto com as outras bordadeiras.
11: O ciclo termina com a morte do boi. E segundo Zé Hinaldo, presidente do Boi Bumbá Maioba, a cada ano com mais reconhecimento do público.
14: se essa festa de encerramento, ela tem assim também, né, por parte do público, uma adesão muito grande. E esse ano, diga-se de passagem, foi recorde de público na nossa festa, onde ficamos extremamente muito felizes e agradecidos a Deus por ter esse reconhecimento da sociedade.
11: No Maranhão, o boi morre para nascer de novo no ano seguinte. E quando a nova temporada começa, a história de pai Francisco, mãe Catirina e daquele boi que voltou à vida também renasce. Reportagem Carinha.

0: as notícias do governo federal.
1: Fique agora com as notícias do Poder Judiciário e do Congresso Nacional. Boa noite, um bom fim de semana.
0: A gente volta na segunda-feira. Até lá. Boa noite.
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3: Você vai ouvir agora notícias do Poder Judiciário.
4: Supremo determina que a Polícia Federal amplie a investigação sobre vazamento de informações sigilosas.
5: STJ fixa tese sobre remissão de pena por aprovação no Enem e no Enseja.
4: TSE vai criar sala para acompanhar questões climáticas que podem comprometer as eleições de 2026.
5: Boa noite, eu sou o Arthur Filho.
4: E eu sou Walter Lima.
5: O Supremo Tribunal Federal determinou que a Polícia Federal amplie a investigação sobre o vazamento de informações sigilosas relacionadas à Operação Sem Desconto.
4: A decisão é do ministro André Mendonça, relator do caso no STF. Marcela Luiza.
6: A decisão foi tomada após um pedido apresentado por Fábio Luiz Lula da Silva, o Lulinha, que comunicou ao Supremo a divulgação pela imprensa de informações que, segundo ele, teriam origem em procedimentos protegidos por sigilo. Na decisão, o ministro André Mendonça cita reportagens publicadas recentemente que teriam reproduzido trechos de mensagens, documentos e informações de investigações sigilosas. Mendonça determinou que esses novos fatos sejam incluídos no inquérito policial que já apura a origem dos vazamentos. Segundo o ministro, a investigação deve buscar identificar quem tinha o dever de preservar o sigilo e eventualmente violou essa obrigação.
5: A aprovação no Enem, Exame Nacional do Ensino Médio, e no Enseja, Exame Nacional para Certificação de Competências de Jovens e Adultos, pode ser usada para a redução da pena.
4: Para o STJ, a chamada remissão é possível mesmo que o preso já tenha concluído o nível de ensino avaliado nesses exames antes de iniciar o cumprimento da condenação. Fátima Uchoa.
7: Pelo rito dos repetitivos, a terceira sessão do STJ também definiu que a remissão não pode ser concedida novamente quando a aprovação em algum desses exames já tiver sido usada para reduzir a pena, pois isso seria dupla concessão do benefício pelo mesmo fato. Segundo o relator ministro Reinaldo Soares da Fonseca, a aprovação no Enem e no Enseja exige estudo por iniciativa própria e é um fato diferente da simples obtenção do certificado de conclusão. Como o julgamento ocorreu pelo rito dos repetitivos, todos os juízes e tribunais devem seguir as teses fixadas pelo STJ.
5: A segunda turma do TST manteve a responsabilidade subsidiária do município de Cubatão, em São Paulo, pelo pagamento do FGTS de uma técnica de radiologia terceirizada.
4: Para os ministros, ficou comprovada a culpa do órgão público por não fiscalizar o contrato de prestação de serviços. Mila Amaral.
8: A mulher trabalhou 13 anos no hospital municipal e ficou sem receber após o fim do contrato com a gestora do hospital. O município até assinou um acordo com o Ministério Público para pagar as verbas rescisórias, mas não cumpriu o compromisso. A segunda turma do TST entendeu que não foi uma culpa automática, ficou provado que a prefeitura não fiscalizou o contrato e ainda descumpriu o acordo. Se a empresa não pagar, quem paga é o município em caso de falha de fiscalização.
5: Tribunal Superior Eleitoral vai criar sala para acompanhar questões climáticas que podem comprometer as eleições de outubro.
4: A sala tem o objetivo de monitorar riscos climáticos e garantir a segurança e continuação do processo eleitoral diante de eventos meteorológicos e hidrológicos extremos. Guilherme Firmino.
9: A Sala Nacional de Situação Climática tem o objetivo de mapear zonas críticas e identificar sessões eleitorais em municípios vulneráveis. O acompanhamento acontecerá diariamente e de forma ininterrupta a partir de 24 horas antes de cada turno. A sala contará com representantes do tribunal e de órgãos especializados, que vão poder determinar rotas emergenciais de transporte, reforço dos sistemas de comunicação e orientação em situações de emergência. Locais de votação também vão poder ser alterados em zonas de desastres. Essas decisões vão seguir a orientação da legislação eleitoral.
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5: A você uma boa noite.
4: E um bom fim de semana.
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2: Está no ar o Jornal do Senado.
10: Eu sou Paula Groba.
11: E eu sou Ricardo Nakaoka.
10: E estes são os destaques de hoje do Jornal do Senado, que começa agora.
11: Fim da escala 6x1 e PEC da Segurança Pública chegam à comissão do Senado.
10: Motoristas sob efeito de álcool ou drogas podem ter prisão preventiva.
11: Segurança de implantes médicos para mulheres é tema de debate no Senado.
10: Boa noite.
11: Boa noite.
10: Beber e dirigir podem ter consequências ainda mais graves. Uma proposta pronta para votação na Comissão de Constituição e Justiça permite a prisão preventiva de motoristas flagrados sob efeito de álcool ou drogas que provocarem acidentes graves com mortos ou feridos.
11: O texto também aumenta as penas para casos de homicídio culposo e lesão corporal grave causados por motoristas que dirigem após o consumo dessas substâncias. A ideia é endurecer a resposta da Justiça diante de acidentes que poderiam ser evitados. A reportagem é de Bruno Lourenço.
12: O homicídio culposo no trânsito, agravado pelo consumo de álcool ou outras drogas, pode ter a pena aumentada de 5 a 8 anos para 6 a 10 anos de reclusão. E a punição para lesão corporal grave ou gravíssima, agravada pelo consumo de álcool ou outras drogas, seria de reclusão de 3 a 6 anos, em vez dos atuais 2 a 5 anos. É o que diz projeto de lei em análise na Comissão de Constituição e Justiça. A proposta também muda o Código de Processo Penal para admitir a prisão preventiva nesses casos. O senador Marcos Duval, do Avante do Espírito Santo, destacou que a privação de liberdade é fundamental para conscientizar o motorista infrator e evitar a repetição da conduta ao volante.
13: Queremos que referidos autores passem ao menos um período mínimo na prisão, como um preso comum, ainda que no regime semiaberto ou aberto. A prisão tem um evidente potencial dissuasório e não vemos por que não utilizar quando necessário.
12: O texto, que pode ser votado na CCJ, ainda admite a prisão preventiva em casos de homicídio ou lesão corporal grave causados em virtude de rachas ou de exibição de perícia em manobra de veículo.
10: E uma decisão do Supremo Tribunal Federal ampliou a proteção garantida pela Lei Maria da Penha. As medidas protetivas, antes associadas principalmente ao contexto doméstico e familiar, agora também podem ser aplicadas em outras situações de violência contra a mulher.
11: No Senado, projetos buscam reforçar e tornar mais efetiva essa proteção, com propostas que vão da concessão de medidas por delegados à criação de sistemas de alerta para avisar a vítima sobre a aproximação do agressor. Repórter Marcela Cunha.
14: As medidas protetivas de urgência da Lei Maria da Penha podem ser aplicadas mesmo sem vínculo doméstico, familiar ou afetivo entre vítima e agressor. Esse é o novo entendimento do Supremo Tribunal Federal, baseado num caso de ameaças de um vizinho à vítima, que teve a proteção negada em Minas Gerais. A Lei Maria da Penha também vem passando por mudanças no Congresso. Neste ano, uma proposta aprovada pelo Senado e já transformada em lei tornou o monitoramento eletrônico do agressor uma medida protetiva autônoma. A senadora Damares Alves, do Republicanos do Distrito Federal, afirma que os mecanismos existentes ainda não são suficientes para conter a violência.
15: Nós temos mecanismo de defesa, proteção, e nós não estamos dando conta. O que está acontecendo? Nós vamos ter que parar tudo, gente. E a gente vai ter que rever a violência contra a mulher no Brasil.
14: Entre os projetos ainda em análise no Senado, um amplia a possibilidade de delegados concederem medidas protetivas emergenciais, como o afastamento e a proibição de contato com a vítima. Outro cria um perímetro eletrônico com alertas quando o agressor monitorado se aproximar da área de proteção da mulher.
10: O presidente do Senado, Davi Alcolumbre, encaminhou hoje à Comissão de Constituição e Justiça duas propostas de emenda à Constituição consideradas prioritárias na pauta do Senado. Uma delas trata do fim da escala de trabalho 6x1 e prevê a redução gradual da jornada semanal para 40 horas com 2 dias de descanso remunerado. O relator na CCJ será o senador Omar Aziz, do MDB do Amazonas.
11: A outra é a PEC da Segurança Pública, que terá como relator o senador Rogério Carvalho. A PEC, já aprovada na Câmara dos Deputados, reorganiza o sistema de segurança pública no país. A proposta redefine as fontes de financiamento do setor, incluindo a destinação de parte da arrecadação das apostas esportivas aos fundos nacionais de segurança pública e do sistema penitenciário. As duas propostas agora serão analisadas pela comissão.
10: Um dispositivo médico implantado no corpo para evitar a gravidez pode trazer consequências que vão muito além do efeito desejado. No Senado, um debate chamou a atenção para os riscos e os efeitos adversos relacionados a dispositivos destinados à saúde da mulher, com destaque para o contraceptivo permanente Exur.
11: A Comissão de Direitos Humanos discutiu a segurança desses implantes, a fiscalização sanitária e a importância do consentimento informado das pacientes. Também foi debatida a necessidade de acompanhamento e assistência às mulheres que sofreram possíveis complicações. A reportagem é de Yasmin Rodrigues.
16: A Comissão de Direitos Humanos e Legislação Participativa do Senado discutiu a segurança de dispositivos médicos implantáveis destinados à saúde da mulher, com atenção especial aos impactos relatados por mulheres que utilizaram o sistema contraceptivo permanente Exur. Representando mulheres que passaram pelo procedimento, a presidente da Associação de Mulheres Vítimas do Exur Brasil, Kelly Patrícia da Luz, levou à audiência a perspectiva das pacientes ao buscarem auxílio.
17: Porque quando buscávamos atendimento dentro do HMIB, que foi o único hospital aqui em Brasília que fez a implantação do dispositivo, éramos chamadas por nomes pejorativos por aqueles que deveriam nos amparar e dar assistência.
16: Entre os problemas associados ao Exur mencionados na pauta da audiência estavam relatos de dores crônicas, perfurações de órgãos, migração do material e reações alérgicas. A senadora Damares, do Republicanos do Distrito Federal, questionou a Anvisa sobre o monitoramento do Exur pós-comercialização. Em resposta, Daniel Roberto Corade, gerente-geral de monitoramento de produtos sujeitos à vigilância sanitária da Anvisa, explicou que o acompanhamento é responsabilidade das empresas.
10: Jovens de todo o Brasil ocuparam o plenário do Senado e tiveram a missão de pensar e votar propostas para o país. A experiência terminou com a aprovação de projetos que tratam de temas que fazem parte do cotidiano das novas gerações.
11: Entre as propostas aprovadas pelos jovens senadores de 2026, estão medidas de prevenção à violência contra a mulher, apoio a estudantes imigrantes e ações para ampliar o letramento digital. Repórter Lana Dias.
18: Uma das propostas aprovadas prevê material adaptado para estudantes imigrantes e protocolos de combate a episódios de xenofobia, que é a discriminação contra pessoas de outros estados, regiões ou países. Outro texto integra a atuação dos setores de educação, segurança pública e tecnologia no combate à violência contra a mulher. A jovem senadora Maria Eduarda Santos de Arruda, de Mato Grosso, saudou a aprovação e destacou a presença feminina nesta edição.
19: A gente sabe que os índices de violência contra a gente é muito grande, seja violência física, moral e qualquer outro tipo de violência, e eu acredito que um trabalho em relação a isso é um grande passo dentro da nossa sociedade.
18: A ideia da terceira proposta é criar a chamada Juventude Sem Barreiras, com ações de letramento digital e estímulo à participação nos processos democráticos. Todas as três serão analisadas pela Comissão de Direitos Humanos e Legislação Participativa, onde podem virar projetos de lei.
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11: Edição de Paula Groba e trabalhos técnicos de João Lira, o Jornal do Senado fica por aqui. Acompanhe agora as notícias da Câmara dos Deputados e do Tribunal de Contas da União. Boa noite.
10: Boa noite e um bom fim de semana.
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21: O Tribunal de Contas da União acompanha o pagamento de benefícios previdenciários pelo Instituto Nacional do Seguro Social, o INSS. A fiscalização analisou dois problemas: a demora para conceder benefícios e o indeferimento de pedidos que atendem aos requisitos. Em 2 anos, foram registradas mais de 22 milhões de solicitações. O TCU reconheceu avanços no acompanhamento da fila. Entre as medidas estão o programa Acelera INSS e novas ações para monitorar os pedidos. Mas a auditoria também identificou que há problemas estruturais. O trabalho apontou dificuldades em tecnologia, automação e capacidade de análise. Para o tribunal, isso faz com que o INSS ainda dependa de programas temporários para reduzir a fila de análise. O tema continuará sendo acompanhado. Saiba mais em tcu.gov.br.
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1: Presidente Hugo Mota defende a soberania do Brasil no setor de saúde.
22: Câmara aprova uso de consórcio público na compra de alimento escolar.
1: Projeto promove ações de atenção à saúde de alunos da educação básica.
22: Comissão aprova a proposta que proíbe taxa mínima de consumo de água.
1: Boa noite. A Câmara analisa projeto de lei que proíbe a cobrança da taxa mínima de consumo de água. O texto avançou na Câmara, como informa a repórter Maria Neves.
23: A Comissão de Desenvolvimento Urbano da Câmara dos Deputados aprovou o projeto que proíbe a cobrança de tarifa mínima de consumo pelas concessionárias de serviços de água e esgoto. O texto aprovado, apresentado pelo relator, deputado Ícaro de Valmir, do Republicanos de Sergipe, estabelece uma nova diretriz nacional para a estrutura tarifária dos serviços de abastecimento de água e de esgotamento sanitário. Pelo projeto, a conta será composta por uma parcela fixa e outra variável. A parcela variável deverá ser calculada exclusivamente em função do volume de água efetivamente gasto pelo consumidor. Já a parte fixa será determinada em função de gastos das empresas, como manutenção da infraestrutura e expansão dos serviços. Ao apresentar o projeto, o deputado Tiago de Joaldo, do Republicano de Sergipe, explicou que atualmente as empresas impõem ao consumidor o pagamento de uma tarifa mínima por consumo equivalente a 10 metros cúbicos por mês. Na opinião de Ícaro de Valmir, a mudança vai promover justiça tarifária para os consumidores.
24: Você consumindo 1.000 metros, você vai cobrado pelos 1.000 metros. Você consumindo 5.000 metros, vai ser apenas cobrado pelos 5.000 metros cúbicos de água. Claro que ainda irá existir uma tarifa mínima, que é uma tarifa muito justa, que é uma tarifa praticamente, vamos dizer aí, de R$10, R$15, que irá ser cobrada apenas para poder ser levada essa água ou para o tratamento em si de toda a rede de distribuição de água.
23: O projeto original do deputado Tiago de Joaldo proibia todo tipo de cobrança mínima, para que o consumidor pagasse somente pela água que gastou. O relator, no entanto, considerou necessário prever uma taxa fixa para a manutenção da rede. Na opinião de Ícaro de Valmir, se a lei apenas proibisse toda a cobrança mínima, poderia criar insegurança regulatória, afetar o equilíbrio econômico de contratos em vigor e transferir custos de forma desordenada para as faixas variáveis de consumo. Pela proposta em análise, os contratos do setor de água e esgoto assinados depois da entrada da nova lei em vigor devem levar em consideração a nova estrutura tarifária. Os contratos vigentes terão de ser adaptados em até 24 meses após a publicação da lei. A proposta, que estabelece uma nova estrutura tarifária para as contas de água, ainda será analisada pelas comissões de Finanças e Tributação e de Constituição e Justiça. Da Rádio Câmara de Brasília, Maria Neves.
0: Desenvolvimento Regional.
25: Charles Fernandes, do PSD da Bahia, destaca a importância do projeto de irrigação do Vale do Uiú, afirmando que a iniciativa é estratégica para impulsionar o desenvolvimento da região. Ele acredita que o empreendimento vai ampliar a produção agrícola e fortalecer a geração de emprego e renda.
1: O deputado diz ainda que o projeto pode transformar o Vale do Uiú em um importante polo de produção agrícola da Bahia e do país. De acordo com Charles Fernandes, a iniciativa responde à crescente demanda global por alimentos e fortalece o agronegócio regional.
4: Por quê? Não há uma outra fábrica de geração de emprego e renda para aquela região da Bahia que não seja o projeto de irrigação do Vale do Uiuiú. Esse projeto, ele vai gerar 50 mil empregos diretos e terá um rendimento de mais de R$1,5 bilhão de reais por ano em produção, haja vista que o mundo precisa de alimento. E o Brasil é esse celeiro de produção.
0: Transportes.
25: Carlos Chiodini, do MDB de Santa Catarina, propõe dar o nome de viaduto Casimiro Klosowski à estrutura localizada no quilômetro 43 da BR-280, em Guaramirim. Ele explica que a iniciativa visa homenagear um morador local que atuou na busca por melhorias para a comunidade.
1: Segundo Carlos Chiodini, Casimiro Klosowski foi um dos principais defensores da construção do viaduto que trouxe mais segurança para quem trafega pela rodovia. A proposta também destaca um abaixo-assinado de moradores que pediam que o nome de Casimiro fosse dado à estrutura.
0: Educação.
25: A Câmara aprovou o uso de consórcios públicos na compra de alimentos escolares. A repórter Paula Bittar acompanhou a votação.
5: A Comissão de Constituição e Justiça da Câmara aprovou uma proposta que permite a estados e municípios comprar alimentos para a rede de ensino por meio de consórcios públicos com verbas repassadas pelo Programa Nacional de Alimentação Escolar. A medida facilita a atuação de pequenos municípios que poderão unir esforços para aumentar a eficiência nas compras e reduzir custos. Os consórcios públicos estão previstos em lei e funcionam como associações entre entes federativos com o objetivo de promover ganhos de escala, economia e maior poder de negociação. O autor da proposta, deputado Tiago de Joaldo, do Republicanos de Sergipe, disse que o objetivo é preencher uma lacuna, já que hoje os municípios não podem utilizar recursos federais nesses consórcios para a merenda.
6: Se no caso da merenda escolar, a compra que esse consórcio faz é apenas a partir de recursos próprios dos municípios. Eles não têm uma autorização legal para usar o recurso do Programa Nacional de Alimentação Escolar, o PNAE, para também fazer compras consorciadas. Então, a compra de merenda escolar por consórcio já é uma realidade. Municípios do Brasil inteiro fazem isso como medida de economia, porque você dá escala para a compra, você consegue comprar um volume maior, porque a compra não é apenas para um município, mas para um conjunto de municípios consorciados. E aí os fornecedores conseguem ter um preço melhor, consequentemente barateia para os municípios, permite que os municípios comprem em maior quantidade e também com melhor qualidade.
5: Segundo o texto aprovado, as aquisições por meio de consórcios públicos não afastam a obrigatoriedade de cumprimento do percentual mínimo de aquisição de gêneros alimentícios vindos da agricultura familiar. Esse mínimo deverá ser aferido e observado individualmente em relação a cada ente federativo participante do consórcio. De acordo com a legislação, do total dos recursos financeiros repassados pelo Fundo Nacional de Desenvolvimento da Educação no âmbito do Programa de Alimentação Escolar, no mínimo 45% deverão ser utilizados na aquisição de gêneros alimentícios diretamente da agricultura familiar e do empreendedor familiar rural ou de suas organizações. A prioridade deve ser dada aos assentamentos da reforma agrária, às comunidades tradicionais indígenas, às comunidades quilombolas e aos grupos formais e informais de mulheres. A proposta que permite a compra de alimentos para a rede de ensino por meio de consórcios públicos com verbas repassadas pelo Programa Nacional de Alimentação Escolar já pode seguir ao Senado, a menos que haja recurso para votação antes pelo plenário da Câmara. Da Rádio Câmara, de Brasília, Paula Bittar.
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0: Economia.
1: Fábio Macedo, do Podemos do Maranhão, propõe dobrar de 35 mil para 70 mil reais o valor isento de imposto de renda sobre o ganho obtido com a comercialização de bens. Ele explica que o projeto alcança, por exemplo, a venda de veículos usados.
25: Para impedir que o novo teto de R$ 70 mil perca valor com o passar dos anos, o texto determina reajuste anual pelo IGPM, índice que mede a variação de preços. Fábio Macedo argumenta que o limite atual não é corrigido desde 2005, o que aumenta a tributação por causa da inflação.
1: Júlio César, do PSD do Piauí, quer ampliar os mecanismos de regularização de dívidas tributárias e não tributárias com a União. Ele apresentou projeto que permite desconto sobre multas, juros e encargos e amplia, em casos específicos, o prazo de pagamento para até 240 meses.
25: De acordo com Júlio César, a proposta estabelece condições diferenciadas conforme a capacidade de pagamento do devedor, incluindo pessoas físicas, MEIs e pequenas empresas. O texto ainda prevê a suspensão das cobranças enquanto o pedido de transação estiver em análise.
1: Rodrigo de Castro, do União de Minas Gerais, defende a aprovação de projeto que muda a forma de financiamento da conta de desenvolvimento energético, usada para bancar benefícios do setor elétrico. Hoje, parte dos recursos é arrecadada por meio da tarifa de luz paga pelos consumidores.
25: Rodrigo de Castro explica que o projeto transfere esses recursos para o orçamento da União. Ele explica que, com a mudança, os subsídios do setor elétrico passam a depender dos recursos previstos anualmente e aprovados pelo Congresso Nacional.
0: Saúde.
1: Comissão de Saúde aprova a criação da Política Nacional de Saúde na escola. A repórter Sofia Peçanha tem os detalhes.
2: A Comissão de Saúde da Câmara dos Deputados aprovou o projeto que cria a Política Nacional de Saúde na escola. O objetivo é fortalecer a integração entre as áreas de saúde e educação para promover ações de prevenção de doenças, promoção e atenção à saúde dos estudantes e educação básica pública. Segundo o texto, a política prevê a promoção da saúde e da cultura da paz, o enfrentamento de vulnerabilidades que possam comprometer o desenvolvimento escolar, o fortalecimento da participação da comunidade e a ampliação da comunicação entre escolas e serviços de saúde. Durante a votação, a relatora, a deputada Ana Paula Lima, do PT de Santa Catarina, destacou que a iniciativa fortalece ações já desenvolvidas no ambiente escolar e constrói uma população saudável e consciente.
8: Prevenir não somente as doenças transmissíveis, mas a questão da saúde mental, da cultura da paz, de evitar, por exemplo, que os adolescentes entrem, né, em algum tipo de vício, como vício de fumo, drogas, álcool, e principalmente para trabalhar o esquema de vacinação. E isto é importante relacionar, porque eles também vão comunicar às suas famílias e à comunidade que as vacinas salvam vidas.
2: O texto aprovado, apresentado pela relatora, ampliou a possibilidade de participação na política para escolas privadas, comunitárias, confessionais e filantrópicas de educação básica.
8: Considerando que desafios como a promoção de saúde mental, a segurança alimentar e nutricional e a atualização do calendário vacinal atinge todos os estudantes, independente da natureza administrativa da escola. Propomos ampliar o alcance da política também às instituições privadas, comunitárias, filantrópicas.
2: A relatora incluiu também no projeto ações específicas de prevenção ao uso de cigarros eletrônicos e outros produtos que contenham nicotina. A medida reforça ações de combate ao tabagismo convencional e a prevenção de doenças crônicas não transmissíveis. O projeto determina ainda que o compartilhamento de informações entre escolas e serviços de saúde observe as regras de proteção de dados pessoais e o sigilo profissional, além de reforçar ações de atualização do calendário vacinal dos estudantes, com participação da comunidade escolar nas atividades de promoção da saúde. A proposta aprovada determina que a Política Nacional de Saúde na Escola observe as diretrizes do Programa Saúde na Escola já existente no governo federal, sendo facultativa para estados, Distrito Federal e municípios. Da Rádio Câmara de Brasília, Sofia Peçanha.
25: Projeto de Fábio Choquete, do União de Santa Catarina, cria a Política Nacional de Atenção ao Diagnóstico Tardio do Transtorno do Espectro Autista. O objetivo, segundo o autor, é garantir acolhimento, atendimento integral e direitos a pessoas identificadas na adolescência, na vida adulta ou na velhice.
1: O projeto de Fábio Choquete prevê atendimento multiprofissional, apoio às famílias e capacitação de especialistas. A proposta também incentiva campanhas de conscientização, pesquisas e ações para ampliar a inclusão social, educacional e profissional de pessoas diagnosticadas.
25: Flávia Moraes, do MDB de Goiás, defende a aprovação de projeto que inclui nas ações em saúde previstas pelo governo federal o controle de dispositivo eletrônico para fumar, os chamados vapes. Ela reforça a necessidade de iniciativas de prevenção contra o câncer de pulmão.
9: uma das causas mais recorrentes é a utilização de cigarros e agora principalmente os vapes, os cigarros eletrônicos, que para muitos é reconhecido como cigarro que não faz mal, mas pelo contrário, é muito mais prejudicial do que o cigarro convencional. Então nós temos aí projeto que combate a utilização, a comercialização, a fabricação dos vapes no Brasil. Nós criamos, e já é lei, esse já foi aprovado, Agosto Branco, que é o mês de prevenção ao câncer de pulmão.
1: Flávia Moraes ressalta que o projeto também tipifica como crime contra a saúde pública a fabricação, importação, comercialização, distribuição, armazenamento, transporte e propaganda de dispositivos eletrônicos para fumar.
0: Presidência.
25: O presidente da Câmara defende soberania do país na área de saúde. Hugo Mota participou de eventos sobre o tema e a repórter Silvia Munhato acompanhou.
12: O presidente da Câmara dos Deputados, Hugo Mota, disse nessa quarta-feira que não há soberania nacional sem soberania sanitária. Ele discursou no 5º Fórum Saúde, uma parceria da Esfera Brasil e da farmacêutica EMS.
13: Não há soberania nacional plena sem soberania sanitária. Um país que depende do exterior para produzir medicamentos, insumos e tecnologias de saúde é um país vulnerável. Isso a pandemia nos ensinou de forma dura e desse aprendizado nós não podemos esquecer.
12: Segundo Mota, a saúde é um direito constitucional, mas também um pilar estratégico da economia. E citou várias iniciativas na área aprovadas pela Câmara nos últimos tempos, como o programa Agora Tem Especialistas e a regulamentação da reforma tributária, que assegurou o tratamento diferenciado para medicamentos e dispositivos médicos.
13: Temos trabalhado por um ambiente que combine segurança jurídica, competitividade e inovação. Nesse sentido, o marco das pesquisas clínicas colocou o Brasil em novo patamar de atração de investimentos.
12: O presidente da Câmara também destacou a análise do projeto que regula o uso da inteligência artificial. Segundo ele, a Câmara está empenhada em entregar ao Brasil uma regulação equilibrada, que assegure direitos e, ao mesmo tempo, estimule a pesquisa e o desenvolvimento da inteligência artificial e de suas aplicações. Da Rádio Câmara de Brasília, Silvia Munhato.
0: Justiça.
1: Samuel Viana, do União de Minas Gerais, apresentou o projeto que reforça as prerrogativas dos advogados no acesso a certidões e informações de documentos nos órgãos públicos. A proposta obriga a administração a receber os pedidos com prazo para resposta e justificativa em caso de negativa.
25: Samuel Viana considera que a medida reduz obstáculos burocráticos que podem prejudicar a defesa dos cidadãos. O texto classifica como violação de prerrogativa profissional a recusa injustificada, a omissão de resposta ou a negativa sem fundamento legal.
1: Aline Gurgel, do União do Amapá, defende a criação de uma política nacional para aumentar a segurança de recém-nascidos em maternidades e hospitais. O projeto da deputada prevê medidas para evitar o desaparecimento, a troca, o sequestro ou a retirada indevida de bebês.
25: Entre as medidas, Aline Gurgel cita dispositivos de monitoramento, controle de acesso às áreas de internação e protocolos específicos para auto-hospitalar. A proposta também prevê que o Ministério da Saúde estabeleça regras nacionais de prevenção e resposta a ocorrências.
0: Segurança Pública.
1: Proposta veta condenados por agressão contra mulheres de prestar concurso público e ocupar cargos comissionados na administração pública. Autor da matéria, Bebeto, do PP do Rio de Janeiro, defende a necessidade de endurecer o combate à violência de gênero.
14: Isso vem de encontro ao aumento do feminicídio, aumento das agressões contra as mulheres. Mesmo com medida protetiva, o agressor de mulher hoje no Brasil, ele não tem medo da lei. Ele não tem medo, ele continua praticando com medida protetiva. Existe a maioria, 70% hoje dos mandatos de busca e apreensão, mandato de prisão, é a Lei Maria da Penha no Rio de Janeiro. porque os agressores de mulheres não têm limite.
25: O parlamentar também cita dados sobre violência contra a mulher no Rio de Janeiro, especialmente na Baixada Fluminense. Bebeto conclui que o projeto pretende ampliar punições e criar mecanismos de restrição para os autores de agressões.
1: Projeto de Iandra Moura, do União de Sergipe, autoriza o juiz a decretar a prisão preventiva por iniciativa própria em situações de extrema urgência. A proposta permite a prisão sem pedido prévio da polícia ou do Ministério Público quando houver risco à vida da vítima ou de testemunha.
25: De acordo com Iandra Moura, a mudança busca dar resposta rápida em casos de crimes hediondos ou violência doméstica contra vulneráveis. Para ela, a atuação do juiz evita que a burocracia prejudique a proteção imediata às vítimas.
1: Termina agora o Jornal Câmara dos Deputados, produzido pela Rádio Câmara, com trabalhos técnicos de Wellington Telles.
25: De ata às vítimas.
1: Termina agora o Jornal Câmara dos Deputados, produzido pela Rádio Câmara, com trabalhos técnicos.

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4: 8 e 7.

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1: 8:33.
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4: 8:37.